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2: Sabe, Imperador.

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2: Diga aí, Mugi. Só quero ver qual vai ser. Conta a verdade, meu compadre.

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2: Vamos nessa, uma ótima noite pra você de segunda-feira que tá ligado aqui na programação da Rádio Globo. Tá tudo bem por aí, meu povo? Agora 10h04 no Rio de Janeiro. A partir de agora, mais uma edição dos 45 minutos. Valendo aquele cartão no valor de 10 mil reais que pode ser seu. Aos amigos taxistas do aplicativo, boa noite pra vocês aí, hein? Vambora, anota aí, manda pra gente no site ou no app. Bora!

0: Apagar!
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2: Corrida! Eu sei que errei. 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Mas se você voltar pra mim, esquece. A verdade é essa aqui, ó.

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0: Essa é a letra que você manda pra ela e diz assim: meu amor, eu te amo, impossível te esquecer. Bom demais aí, Caju pra baixo, marcando presença aqui na programação dos 45 minutos. Fechando muito bem, né? Bom demais. Vitinho Suel, Mega Sena, se saudade sentir. Ah, garoto! Se prepara três, hein? MC Livinho, Pedrinho. Oh, e muito mais. Quero lembrar você o seguinte: fechou, tá? Mais uma edição dos 45 minutos. Anota lá e manda pra gente no site, no aplicativo. Tamo liberando o cartão no valor de 10 mil reais. Muito bom. Já pegando carona aqui, impossível te esquecer. Deixa eu lembrar você o seguinte: eu ouvi Dia dos Namorados. Eu ouvi Dia dos Namorados com os cantores mais românticos do Rio de Janeiro, Planet. 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Repetindo pra você, tá bom? 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Agora faltam 12 para as 11 no Rio.
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6: Cafu é o único jogador da história a disputar 3 finais consecutivas de Copa do Mundo. Em 1994, 1998 e 2002. O lateral brasileiro também esteve na edição de 2006, quando a seleção brasileira foi eliminada pela França nas quartas de final. Ao lado de Pelé e Ronaldo Nazário, Cafu divide o recorde de participações de um jogador brasileiro em Copas do Mundo com 4 edições disputadas. Neymar pode igualar os 3, caso entre em campo neste ano. Já o recorde de partidas jogadas em mundiais pertence a Lionel Messi, com 26 jogos entre 2006 e 2022, superando o alemão Lothar Matthäus, que disputou 25 partidas.
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0: 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Ian, canta muito, meu parceiro. Foca na gente, hein? Foca na Rádio Globo. Passou por aqui Vingança com Luan Santana, MC Kekel, ó. Acostumou errado, hein? Davi Quaresma com Gabi. É o nome dela. Ó, vai rolar invasão dos bares da Rádio Globo, hein? Nessa Copa do Mundo. 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A rádio que vibra com você. 11:01, daqui a pouquinho tem isso aqui, ó. Ouve aí.
1: O

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9: Opa, vamos nessa, estamos de volta aqui na programação da Rádio Globo 98.1, a rádio que vibra com você. Pode girar que o planetão tá no ar. 45 minutos, tá chegando. Anota lá três sons ou três artistas. Manda pra gente no site, no aplicativo. Valendo!

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2: Bate palma aí.
3: Faz barulho pro bom gosto aí, gente.
2: Mais uma grata surpresa do nosso pagode. Vambora.

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1: 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Musicão atrás de musicão, fechando mais uma edição dos 45 minutos. Tá aí o Gamadinho, né? Por favor, em qualquer cama. Teve Mumuzinho com Pericão, ainda The Next Episode com Dr. Dre, cara, com Snoop Dogg. Ó, lembrando, você que tá sempre participando e anotando a sequência premiada, não teve a interrupção do locutor, manda pra gente no site ou no aplicativo. Então, liberando o cartão no valor de 10 mil reais. 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Rádio Globo, faltam 11 para meia-noite.
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0: 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Danilo Davi, não mexe nas minhas gavetas. Já falei, hein? Péssimo negócio. Dilcinho, Pedro Pecado com Menos é Mais e Simone Mendes. Ó, rolou três sonzinhos, como eu sempre digo aqui na programação. Manda pra gente no site ou no app, não teve a interrupção do locutor. Manda lá, tá valendo aquele cartão no valor de 10 mil reais que pode ser seu, tá ok? Manda aqui um abraço especial mais uma vez para os amigos motoristas de aplicativos. Alô, turminha, boas corridas. Vai iniciar a madrugada aí, né, meu parceiro? Ou eu tá encerrando? Se tiver iniciando, que Deus te abençoe grandiosamente aí, já deu tudo certo. Aos amigos garis, o nosso abraço especial, também aos porteiros, também aos assessoristas, a galera que tá de plantão aí, que é camelô, tá na venda, boas vendas pra vocês aí, já deu tudo certo, coloca Deus na frente, que Papai do Céu vai abençoar, tá? Mantenha a fé, a determinação pra você que se liga na Globo, hein? Rapaz, alô, você que é alvinegro, hein? Você que é um grande botafoguense, botafoguense nato, Rádio Globo. 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A rádio que vibra com você, mantendo sempre a saúde em dia, meu parceiro. Rádio Globo 6:01, hein?
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1: Essa aqui tem que estar preparado pra sofrer, hein? Quem sabe, solta a voz, canta com a gente assim, ó.

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3: Eu acho que você tem que mandar aquela mensagem. 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
2: Posso começar?
3: Por favor, né?
2: Já que você é o cantor romântico desse país.
3: Cara, fala.

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3: Essa marcou gerações. Quem sabe solta a voz, canta com a gente assim, ó.

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2: Alô, encontrinho.
3: Vitor Lima, Cotrinho.
2: De propósito.
3: Obrigado pela presença de vocês e pela voz de vocês aqui nesse momento.

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1: Esse momento é nosso.

agora, eu quero pedir um favor pra vocês. Muito importante. Pra cantar bem alto comigo, a música que mudou demais a minha vida.

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0: 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Teremos o quê, Vitória?
1: Teremos você no 97.9988. Afinal de contas, é terça-feira e a nossa terça-feira não acontece sem você.

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2: Deixa eu dar uma olhadinha aqui pra ver se tá tudo ok. Tá tudo ok aí, tá?
3: Na paz.
2: Aí, ó que bonitinho. 6:03 no Rio de Janeiro. E aí, você tá bem? Você tá bom? Vamos começar mais uma edição do Acorda Rio. Cara, vou te falar que hoje... Te prepara, porque é o último dia pra você lavar tuas paradinhas, tá? Porque amanhã já chega uma frente fria, não é isso, Vitória?
3: É isso, parece que amanhã, na verdade, vai chover, né? Que é o pior.
2: Ai,
3: a frente fria, eu acho que a gente tá até acostumando com esse tempinho, mas a chuva vacila o rolê.
2: É um negócio muito complicado. Duas semaninhas só pra começar o inverno. Ainda não começou? Frozen, sua linda!
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2: Bom dia, meu RJ querido, lindo do coração, cidade da beleza e do caos que só nós podemos falar mal. Você tá bom? Como é que você tá aí? Tranquilidade? Rapaz, hoje, Vitória, eu confesso a você que eu quase perdi a batalha.
3: Exatamente.
2: A batalha entre eu e a cama parecia a final do campeonato de jiu-jitsu mundial, aquela que acontece lá em Los Angeles.
3: Que a galera fica agarradinha no chão?
2: Exatamente.
3: Entendi.
2: Agarrado na cama. Mas como hoje eu dormi sozinho,
3: Com todo respeito à galera do jiu-jitsu, daqui a pouco eu vou ser cancelada.
2: A gente entende, fica tranquilo. Mas hoje, como eu dormi sozinho, foi difícil acordar, porque aquela coisa toda, né, rapaz? Muitos edredons, 5 travesseiros, aquela coisa toda... Minha senhora estava de plantão. Antes que eu me esqueça. A pessoa estava de plantão. E aí, o que acontece? Dormi sozinho, foi aquela batalha. Mas eu lembrei que a gente precisa acordar, porque todos os dias tem alguém que liga o rádio esperando o que a gente vai falar.
3: Exatamente. Mais do que você precisar acordar, Papai do Céu permitiu, né? Que a gente acordasse mais um dia e você que tá aí do outro lado também.
2: É sempre importante a gente estar aqui. Inclusive, falando sobre assuntos interessantes também, hoje a gente vai falar aqui que a vila na zona portuária, pintada com as cores do Brasil, se torna ponto turístico. A PM do Rio é presa em... É mesmo? PM do Rio é presa em Belo Horizonte após roubar fone de ouvido em aeroporto. Acredita?
3: Rapaz!
2: Que momento. Rio terá ponto facultativo em jogo do Brasil na Copa do Mundo. E o Rio abre também mais de 1.200 vagas de emprego nesta semana. E a gente vai falar de trânsito também, não?
3: Já temos 3 áudios. Bora soltar, galera?
2: Ó, que bonitinho. Manda.
6: Bom dia, Fabiano. Você tá bom, menino?
2: Cê tá bom, menino?
6: Minha princesa Vick, Maria. Oiê. Rosa. Vambora.
3: Bom dia, JM.
6: Tá frio, mas tá frio pra caramba que não requei.
2: Tá mesmo,
6: vamos embora.
2: Vamos.
6: Trânsito, sentido ao requei, 5.2. Para, anda aqui tá no túnel. Pra Campo Grande, uma maravilha, 5.5.
2: Amém. Amém.
6: Vou buscar aí, Vick. Paz no coração, Vick.
2: Amém.
3: Sempre, meu irmão, é nós.
6: Vocês são 10.
3: Você que é.
6: Fabiano, 10. Leozinho tá fazendo falta porque o Fabiano tá aí mandando bem. Fabiano é bom.
2: Obrigado. Valeu, Vick. Sou esforçado.
6: Beijo.
2: Sou esforçado.
6: Beijo, Rádio Globo, a melhor. JM na parada. A Alice tá aí, tá de repouso ainda, Vick.
3: É, a Alice tem que voltar logo,
7: bom
3: hein?
7: Dia,
3: beijo pra
7: dia,
3: ela.
7: Dia,
3: fala, Rô, bom dia.
2: E aí?
7: Aqui, Rosane de Bangu.
3: Maravilhosa.
2: Tá boa.
7: Avenida Brasil, uma uva. Ponte Rio Niterói também. Muito boa. E o solzinho vem, tá tudo vermelhinho, o céu tá lindo. Vamos
3: é
7: que
3: verdade.
7: Vamos.
2: Amém.
7: Bom dia, bom trabalho, Vick. Bom trabalho.
3: Beijo, meu amor. Obrigada pela companhia de todo dia.
8: Bom dia, Rádio Globo. Bom dia, Fabiano.
2: Bom dia.
8: Ótimo dia pra vocês, hein?
2: Você tá bom?
8: Estamos. Olha, por aqui, a freguesia Jacarepaguá, aconteceu uma batida agora.
3: Ih, mentira.
8: Quase agora, na verdade.
2: Onde?
8: Já tem... bombeiros por aqui, no local, foi uma batida bem feia.
2: Onde?
8: Por enquanto, o trânsito ainda 5.5.
3: Freguesia.
8: Mas se continuar, se demorarem a tirar tudo daqui, vai dar um trânsitozinho daqui a pouco, hein?
2: É.
8: Tomara que não, né?
3: Matei a rua. Bom,
8: gente, é. Ótimo dia pra vocês, tá?
2: Minha Flor, depois manda outro áudio aí pra gente, dizendo aonde é exatamente, pra gente passar aqui pros nossos ouvintes, de repente, pro cara dividir o trajeto aí, passar pro outro lugar, aquela coisa toda e tal. É. Entendeu por que que a gente tem que acordar cedo?
3: Olha aí, ó.
2: Entendeu?
3: De repente, o menino Gabriel do Dribble aí, é um cara que circula ali em Jacarepaguá. Se essa informação pode ajudar nosso rapaz Gabi.
2: Eu concordo em gênero, número e grau. Inclusive, a gente vai ter aqui as informações do menino Léo Vieira. Ele vai estar daqui a pouco no Centro de Operações da Prefeitura, passando pra gente tudo que tá acontecendo, porque ele é o olho que tudo vê. Então, aí ele não passa nada. Bom, já que tá tudo mais ou menos já engatilhado, vamos começar os trabalhos. Que horas são?
3: 6:09.
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0: Derrama cerveja essa hora da manhã já começa a dar uns gatilhos, mas
1: tudo
0: bem. Eu fico pensando.
1: Não derramar no chão, né?
0: Uma pequena vila residencial no bairro da Saúde, na zona portuária do Rio de Janeiro, virou atração turística às vésperas da Copa do Mundo de 2026. A escadaria da rua Eduardo Jansen, pintada com as cores do Brasil e decorada com as bandeirinhas e balões, viralizou nas redes sociais e passou a receber visitantes diariamente em busca de uma foto perfeita. A tradição começou em 1998, quando moradores decidiram decorar as escadas para celebrar a Copa do Mundo. Desde então, a pintura é renovada a cada 4 anos, com a colaboração da comunidade. E segundo moradores, esta é a primeira vez que o local ganha tanta repercussão a ponto de formar filas de visitantes. Isso é maneiro, que a gente resgata o espírito, né, cara? Tá um negócio tão complicado, a nossa seleção anda tão complicada, tão dividida, que manter essa vontade de fazer essas coisas assim é complicado. Aí tem outras vertentes também que a gente não vai entrar no meio, mas o importante é que você tenha vontade de comemorar, que você tenha vontade de ter esse espírito brasileiro. Bom, vamos aqui ao que interessa, porque também eu tô preocupado com aquele acidente aqui, cara.
1: Roberta mandou aqui pra nós. Lá na freguesia, Jacarepaguá.
0: Sim.
1: A Roberta mandou uma foto, falou que foi na Estrada dos Três Rios com o comandante Rubens Silva.
0: Ah, sei, conheço.
1: Acidente ali conheço. Que a menina Roberta trouxe pra gente.
0: Sim, conheço. Inclusive ali é perto do armazém urbano, é perto do Bauru, é perto de um montão de negócio. Perto da academia também, onde ela deve malhar. É na esquina do negócio. É uma rua bem movimentada, uma das principais ali de Jacarepaguá, a Estrada dos Três Rios. Se não a principal, né? Mas enfim, vamos no 97. 9988. Colocar aí o povo pra falar, por gentileza, com
1: já
0: todo respeito.
1: Já dei play aqui, já dei play, cadê?
0: Já.
2: Naqueles piques, é nóis.
0: E aí?
2: Rádio Globo, Rádio Patrimônio,
0: tá bom?
2: Rádio Naqueles Piques, Júlio Silva, Nova Friburgo.
0: E aí?
2: De jeito gostosinho.
0: Cariocando.
2: Sou.
1: É nóis.
3: Fala, pessoal. Bom dia.
0: E aí?
1: Bom dia.
3: Denilson aqui de Campo Grande.
0: Você tá bom?
3: Ótimo dia de trabalho aí pra vocês, tá?
0: Tá bom.
3: Seja um dia abençoado.
0: Amém.
1: Pra nós.
3: Pessoal, só um alerta aqui, tá? Estrada do Mendanha está fechada, sentido Avenida Brasil.
1: Olha aí.
3: Quem vier pra Brasil, pega o Pedregoso. E a Avenida Brasil está parada, aqui na altura de Padre Miguel, Realengo. Acho que teve um acidente aqui na frente. Valeu, pessoal.
0: Valeu, querido. Um grande abraço.
3: Todos aí.
0: Obrigado, Amaral. Pedregoso é difícil pra eu falar. E aí?
4: Sempre por aqui.
0: Quem?
4: Antes de Queimados.
0: Fala,
1: Anderson
0: filho.
1: De Queimados.
0: Bom dia,
1: meu amigo.
0: Melo. Tá bom,
4: cê
0: meu
4: tá
0: querido. Você tá bom?
4: Vamos que vamos. Testou.
0: Pra cima.
4: De Queimados a Nova Iguaçu. Rapaz, parece até feriado.
0: É mesmo?
4: Pista tá livre.
1: Ô, coisa boa.
0: Tá todo mundo
4: 5.555.
0: Amém.
4: É, Via Light também. 5.5. Tá uma delícia. O trânsito. Vamos lá.
0: Espero que continue assim.
4: Ótimo dia pra nós.
0: Valeu, parceiro. Tamo juntão.
5: Bom dia.
0: Bom
5: aqui
0: dia.
5: Aqui quem tá falando é tia Deise do Trânsito.
1: Oi.
0: Minha flor, você tá bem?
5: Passando pra desejar
1: aí,
5: a vocês
1: turminha?
5: Um excelente dia. E dizer que nós somos melhores a cada dia.
1: Nos colocando de pé.
0: É isso.
5: Com esse frio ou não, nós nascemos lindos e não ricos. Que vamos trabalhar. Excelente terça.
0: Parabéns.
5: Eu e todas as minhas crianças do carro de manhã.
1: Fala,
5: fica
1: criançada.
5: Ligadinho.
1: Bom
5: o melhor
1: dia.
5: Melhores.
0: Aê.
5: Um excelente dia pra gente. Fui.
0: Obrigado.
5: Beijos.
0: Beijo.
1: Todo mundo tomou café da manhã, tomou banho antes de ir pra escola,
6: bom dia,
1: né?
0: Fabiano, eu espero
6: bom
0: que
6: dia.
0: Sim.
6: Agora poder todos ouvir da rádio.
1: Bom dia.
0: Bom dia.
6: Você aqui em Toledo, Espraná. Fabiano.
0: Oi.
6: É, domingo, 14 de junho, é Dia Mundial do Doador de Sangue. Eu sou doador de sangue há 32 anos. Vamos doar sangue voluntariamente. Vocês estão ouvindo a Rádio Globo Rio de Janeiro. É, o Brasil, terceiro país do mundo, acontece mais acidente de carros a cada 2 minutos, com 50 mil recuperados de sangue. Mandar um abraço para minha terra natal, Rio Grande do Norte, e é o Marinho, maior produtor de abacaxi. Um abraço a todos vocês de Rio de Janeiro, cidade maravilhosa.
0: Traga abacaxi pra gente, que a gente gosta.
6: Rádio Globo. É Deus, falando Toledo, Paraná. Bom dia.
0: Abacaxi
1: olha,
0: é bom.
1: Que honra.
0: Não
1: que
0: é,
1: honra,
0: cara.
1: Edilson. Um beijo pra você. Obrigada pela audiência, pela moral, pelo carinho. tá? Tamo junto. Pode mandar seu áudio
0: também,
1: pra cá.
0: Né? E pelo lembrete também. Ô, Vitória, dá uma olhadinha aqui na imagem que a gente tá vendo, só pra gente voltar pra música.
1: Eu tenho mais um áudiozinho de 9 segundos, posso?
0: Fique à vontade, manda.
1: Do Danilo.
0: Amém.
1: Danilo, manda. Não escutei antes, hein? Olha lá, você vai me comprometer, hein, Danilo?
0: Pelo amor de Deus, hein?
1: Avenida das Américas, sentido Barra, 98.1.
0: Amém,
1: beijo pra você, meu amigo.
0: Amém.
1: Tamo junto.
0: Amém. Amém. É, eu tava falando aqui de uma imagem que a gente tá vendo na televisão agora, porque a gente acompanha tudo. Me deparei com um carro com uma caixa em cima da. Que parece uma caixa d'água. E o carro estava sendo abastecido. Né? Tá rodando uma imagem aí nas redes sociais que tem um carro, um Vectra, e antigo, né? Com uma caixa em cima que parece que é um posto de gasolina e o carro tá sendo abastecido no momento que ele está andando. Graças a Deus é fake, né? E a gente fica preocupado com a segurança das pessoas que andam em volta. Por favor, só um minutinho.
1: 6h24. Não acredite em tudo que você vê. Exato. Na internet.
0: Obrigado.
1: Apenas no que você ouve no rádio.
0: Obrigado.
1: Ah.

0: Arlindo Cruz, olha aí que legal. É o dia na programação da Rádio Globo. 97000, guarde esse número. 97000-9988. É o telefone pra você trocar uma ideia aqui com a gente. Contar a respeito do trânsito, falar o que tá acontecendo aí perto de você. Dá aquele calzinho pra gente aqui, pá. 97000-9988. Se eu fosse você, inclusive, já botava aí, já salvava, né, não, Vic? É melhor salvar. Salva logo no celular, porque aí fica mais fácil, você não precisa ficar procurando ou digitando depois, né? A gente anda numa velocidade de informação muito rápida. Então, se você já salvar aí na memória, fica tudo mais fácil.
1: Exatamente. Aí você pode mandar aquele alô quando você quiser, pode mandar o áudio pra participar dos programas, aquelas coisas, a gente vai trocando aquela ideia, entendeu? A gente é teu amigo, pô.
0: Perfeita a sua colocação. Muito bem, 6h32 no Rio de Janeiro, vamos agora no Centro de Operações da Prefeitura. Meu querido Léo Vieira já tá lá, está a postos pra passar pra gente as primeiras informações. Aquele ampassan já foi, agora é de verdade. Ele vai passar uma notícia mais completa, vai dizer pra você onde tá, onde não tá. Então fique atento. Léozinho Vieira, meu querido, bom dia, meu querido.
2: Bom dia, meu querido, bom dia pra você, bom dia pra Vicky, bom dia pra todo mundo ligado no Acorda Rio. Já passamos do ampassan, como você falou agora.
0: É verdade, o ampassan já foi.
2: Panorama geral do trânsito. Isso. Pra quem tá circulando na saída da Baixada Fluminense em direção ao Rio, você que tá saindo ali da Baixada pela Dutra, trânsito complicado, tem um acidente ali na altura do Jardim América, congestionamento já a partir da altura de Éden, pra quem tá ali no trecho de São João de Meriti, no deslocamento em direção ao Rio. Para você que está optando pela Via Light na saída de Nova Iguaçu e Meriti, dá para ganhar um tempinho ali até a chegada da antiga estrada do Rio do Pau. O trânsito é um pouquinho mais intenso na chegada da Pavuna, mas até o acesso ali ao metrô da Pavuna, o trânsito melhora. Para quem está circulando pelo trecho da Washington Luiz, na saída de Caxias em direção ao Rio, trânsito já pesado entre o Parque Gráfico e a chegada à Avenida Brasil. Quem está optando pela antiga Presidente Kennedy, Avenida Governador Leonel Brizola, vai fazer uma boa escolha. O trânsito é mais intenso na passagem pelo centro, mas entre o DIC e a chegada ao trecho da Bulhões Marcial, o trânsito melhora. Para quem está pela linha vermelha, tem retenções no trecho ali do Parque das Missões, na passagem pela cabeceira da pista do Galeão e entre a altura do Batalhão da Maré e a chegada ao Caju. Quem está optando pela Avenida Brasil, o trânsito já é mais pesado entre o trecho de Ramos e a chegada ao Terminal Gentileza. Para você que sai da Penha, dá para ganhar um

0: Limpinho, entre Ibiapina, Rua Uranos e mais à frente o acesso a Leopoldo Bulhões. 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Já, já eu tô de volta com outro panorama do trânsito. Tá falado, meu querido!
1: Tá falado, meu querido!
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0: Isso é Xande de Pilares cantando Marisa Monte. Sensacional, crianças. Faltam 15 minutos para as 7. O policial militar foi preso. Aliás, em flagrante. É suspeita, né? É policial, mas é mulher. Ela foi presa em flagrante após furtar um fone de ouvido numa loja do Aeroporto Internacional de Belo Horizonte. A funcionária percebeu a falta do produto em uma das prateleiras. E ao verificar as imagens no circuito interno, observou uma cliente colocando o item dentro da bolsa sem passar pelo caixa. A equipe de segurança acionou a Polícia Federal e localizou a suspeita já dentro da aeronave. Durante a abordagem, os agentes encontraram o fone de ouvido na bolsa da passageira. Os policiais militares afirmaram que não teve a intenção, né? A pessoa não teria a intenção de furtar o produto e alegou que o objeto poderia ter caído.
1: É o roubo sem a intenção de roubar.
0: Na verdade, sabe o que eu tô pensando aqui? Me desconcentrou, sabe o que acontece? Isso aqui dá pra entrar na notícia bizarra. 7 horas da manhã, velho. Como é que foi o negócio? O fone escorregou sem querer, caiu dentro da bolsa. Ai, meu Deus do céu. Olha isso, cara. Entendi. Ela também ofereceu pra devolver imediatamente o produto, né? Apesar da justificativa apresentada, a policial foi conduzida para a delegacia para autuada em flagrante para prestar esclarecimentos. Pergunta que eu faço ali. Então, caiu de... Entendi. Tava ali, do nada, resolveu cair dentro da bolsa da pessoa. Gente, enfim. Já me limitei a falar só a notícia, porque senão eu vou começar a falar besteira e a gente não tá aqui pra isso. 97.9988. Por gentileza, com todo respeito, Vicky Rosa Cruz.
1: Perto agora.
0: Play, perto play, perto
2: bom
0: play.
2: Bom dia, família Globo.
0: Você tá bom?
2: Bom dia, Vicky. Bom dia, Fafá.
0: E aí?
2: Terça-feira linda, hein?
0: Bom.
2: Ó, Felipe Pinho aqui de Jacarepaguá.
0: Ué, compadre.
2: Partindo em direção ao Grajaú. Papo tá dado, pau ferro 1.1, tudo parado, isso. Trânsito tá horrível.
1: Olha aí.
2: Acesso aqui à linha amarela tá péssimo. Sentido serra, trânsito 1.1, horrível.
0: Isso, é mesmo?
2: Hoje tá sinistro, mas vai dar tudo certo. Paciência,
1: vai.
2: Tranquilidade, vai dar tudo certo. Um beijo no coração de todo mundo, largando o aço!
0: Pra cima!
3: Buenos dias, Rádio Globo.
0: E aí?
3: Fala, menina Vicky.
1: E aí, bom dia.
3: E aí, Fafá, beleza?
0: Tá bom, tá bom.
3: Cara, essa Marechal Fontenelle aqui. Fontenelle tem que mudar o nome dela, né?
0: É mesmo, né?
3: Avenida Marechal Paradelli. Só vive parado esse lugar.
1: Paradelli.
3: Aqui, cara.
1: É brabo.
4: Bom dia, Vicky. Bom dia,
1: bom
4: Fabiano.
1: Dia.
4: Bom dia, Maquinha. Maquinha já deve estar por aí, né?
1: Já tá.
0: Tá na área, tá na área.
4: Então, tinha que bater o ponto, né? Um pouquinho mais atrasado, mas peguei um bate-volta lá pra Anchieta. E aqui pro centro. Indo, tudo de boa, voltando. Peguei Brasil ali, as vias de ligação, né? Dutra, Washington Luiz ali, até a linha amarela, Benfica ali, gasômetro, tudo já embaçado, congestionado. Daqui a pouco, né, eu passei, deve ter uns 10, 15 minutos atrás. Provavelmente daqui a alguns minutos hoje já deve estar já tudo embaçado já. Bom dia, Rádio Globo.
0: Tamo junto, irmão. Vai dar tudo certo. É o seguinte, estamos na reta final do Acorda, mas você pode continuar mandando a sua mensagem. Qual é que é o telefone mesmo, Vicky? Por gentileza.
1: 97.9988.
0: É isso, repita, por favor.
1: 97.9988.
0: Faltam quanto?
1: 6h49 no Rio.
0: 11 para as 7.
5: Vou falar pra ela agora. Vambora.

0: Final do Acorda, senhoras e senhores, reta final do Acorda. Temos uns áudiozinhos aqui pra gente mandar, não temos?
1: Temos.
0: Mandem por gentileza, aperta o play aí.
1: 97998. Adorei a trilha sonora, tá?
0: Gostou?
1: Uhum.
0: Sua homenagem.
2: Bom dia, Acorda Rio, Luiz do Pescador.
0: Fale, irmão.
2: Ainda está bom o trânsito aqui, Mato Alto, Ilha de Guaratiba, Barra de Guaratiba e Túnel. Mas daqui a pouco começa a enrolar a ida pro Recreio. Valeu?
0: Uhum.
2: Bom dia.
0: Valeu, querido.
1: Bom dia. Olha só, chegou um áudio aqui do menino Júnior. Não ouvi previamente, hein, Júnior? Não me complique, hein?
0: Ai, papai. Medo.
3: Bom dia, Rádio Globo. Aqui fala o Júnior de Bangu.
0: Fala, Júnior.
3: Pra desejar uma ótima manhã a todos aí.
1: Aí, mandou bem.
3: E informar aqui o trânsito aqui, ó. Da altura da Vila Kennedy, aqui, aqui a Deodoro. Tudo parado no meio do Brasil, sentindo centro. Tudo parado.
0: Que momento.
3: Quem quiser pegar aí por fora, aí, ó, vai pela Água Branca, São Pedro de Alcântara, vai atravessar pro outro lado, que tá tudo parado. Mesma coisa de sempre. Mesma panelinha de sempre.
1: Olha aí, ó.
0: A
1: muito obrigada, meu jovem.
0: É sensacional.
1: Olha aí, ó.
0: Cara. É
1: boas informações.
0: Bom. Maravilha. Segundo o Centro de Operações da Prefeitura, terça-feira será de sol no Rio de Janeiro, mínima de 13, máxima de 31 graus. Mas eu não queria te assustar, não, porque me parece que alguma coisa vai mudar amanhã, não é isso, Vitória?
1: É, então, pelo que a gente viu por aqui, amanhã vem a chuva. Então, se você tem roupa pra lavar o dia hoje, se você tem aquele tênisinho pra passar, aquela escovinha pra secar na janela, o dia também é hoje. Amanhã guardar a chuvinha na bolsa.
0: Maravilha. Sendo assim, crianças, fica por aqui mais uma edição do Acorda, de volta amanhã, a partir das 10 para as 6 da manhã, aqui nos 98.1 da Rádio Globo. A gente está indo para o intervalo comercial, paradinha rápida. Daqui a pouco vai começar o No Ar. Então, fica ligado. A gente volta já já.
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6: O Flamengo classificou como irresponsável tratamento dado pelo Uruguai ao meia Arrascaeta após o jogador se apresentar à seleção buscando garantir nome na Copa do Mundo. Segundo o clube, os médicos uruguaios não respeitaram os protocolos científicos, colocando em risco a saúde do atleta, ignorando os investimentos do Flamengo. Arrascaeta não foi cortado do Mundial, mesmo com uma lesão na panturrilha. A pedido do camisa 10, Uruguai convidou o fisioterapeuta do Flamengo, Lanian Neves, que já vinha acompanhando a Arrascaeta no Rio enquanto o jogador se recuperava da fratura na clavícula. A Arrascaeta tem previsão de retorno apenas na terceira rodada do Grupo H, dia 26, contra a Espanha.
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0: Vou dar uma olhadinha aqui, por gentileza. Aqui tá tudo certo. Vicky, por favor, abre aí o microfone. Tá tudo bonitinho? Acho que tá, né? Tá tudo certinho. Marca
1: tá tudo
0: também.
1: Na paz. Estamos tá aqui conversando já o quê? Sobre o dia dos namorados. Tá batendo a porta, né, cara? Quem é que vai no Belo aí ver Belo?
0: Então, eu acho, a gente pode. Eu também, será que todo mundo tem alguma coisa pra se fazer? Não, eu não sei, né? Isso aí que a gente precisa saber, né? Porque as pessoas estão, né? Aí,
1: rapaz, é festa junina, é Belo, é dia dos namorados.
0: Tá cheio de evento, né não?
1: E Brasil, né?
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0: Bom dia, meu Rio de Janeiro, coisa linda de papai. Vocês estão bom, graças ao bom Deus, né? 7:03 do Rio de Janeiro. Hoje é que dia? Hoje é terça-feira, dia 9. Já tá com metade das contas pagas, porque falta outra metade, na verdade, mas já estamos tudo duro. Mas não tem problema. O importante é que a gente é carioca, a gente não desiste nunca. A gente tá aí com um sorriso, né? Duro, mas a gente tá aí com um sorriso, né? Você vê, a gente chega aqui no sistema, a gente tá de cara com o macaxeiro. Se a gente tá de cara com o macaxeiro, a gente não tem como ficar triste, né não?
9: Bom não, dia!
0: Sorriso bonito, largo, vasto. Você tá bom, querido?
9: Bom dia, meu parceiro. Tá tudo
0: tá
9: bem?
0: Tudo calmo, graças
9: bom
0: a Deus.
9: Bom dia, não. Vicky.
1: Bom dia, meu jovem.
9: E aí, vocês estão bem?
0: Graças a Deus. Bom dia, Maroa. Fala oi. Eu esqueci de separar tua trilha aqui, desculpa. Tá com todo
9: o
0: respeito.
9: Ô, Fabiano, o problema é o seguinte. Metade das contas já foram.
0: Aham.
9: O problema é que não tem mais salário pra chegar, né, amigo?
0: Desculpa.
1: A gente pesou tem
9: que,
1: o clima, cara.
9: A gente
1: cara,
9: tem que dar um
1: 3.
9: Jeito aí. É, a gente pesou tem que dar um jeito aí de resolver a outra metade.
0: Uma vez me aconselharam a dar uma passada ali na Estrada dos Três Rios, depois das 8 da noite.
9: É?
0: Ali no Augusto Severo, depois entendi. Das 7. Eu não tenho esse, né, não tenho essa pretensão.
9: É, não. Tem habilidades que não são com a gente, né? A verdade é essa.
0: Meu faixa, vamos falar de quê hoje?
9: Seguinte. Uma pulseira com um dispositivo especial na notícia bizarra.
0: É,
9: exatamente. Tem aí uma nova modalidade de pulseira.
0: Modalidade de pulseira.
1: Tenho medo.
0: Tá. É. Eu também tenho. Sinceramente, eu tenho medo.
9: Na verdade, ela vai ajudar muita gente, tá?
0: É mesmo?
9: Vai ajudar muita gente.
0: Tá. A já gente te quer saber. Que é. Daqui a pouquinho. Vicky Meia Flor!
1: Ai, a gente vai falar de um assunto tão tranquilo, ciúmes. Olha aí, ó. O cantor MC Livinho decidiu se pronunciar após apagar das redes sociais um vídeo em que aparecia dançando ao lado de Virgínia. Além disso, os dois deixaram de se seguir. Ó, o negócio ficou firme, né? Segundo Livinho, o incômodo foi a quantidade de comentários que tentavam criar um suposto envolvimento amoroso entre Livinho e Virgínia. O cantor pediu respeito à sua família e ao seu relacionamento. Pra quem não sabe, o Livinho é casado. Então ficou um negócio esquisito, que ele só tava dançando com a Virgínia, ele é casado e ficaram falando que ele tinha trelelê com a Virgínia, aí apagou, deixou de se seguir, enfim, caos. Então a gente quer saber de você. Você já sentiu ciúmes de alguém que não tinha nada a ver com a história? 97.9988, pode mandar um áudio de até 30 segundos. Ou comente no nosso Instagram, @radio.globo.
9: Eu acho que histórias envolvendo ciúmes são boas, tá? Você pode contar, às vezes alguém
1: boa
9: sentiu...
1: Pra quem, né?
9: É, não, às vezes alguém sentiu ciúme de você e não tinha nada a ver a história. Pode contar também no 97.9988, não tem problema.
1: E olha só, o áudio mais criativo hoje, voucherzinho de R$100 pra boleria da avó, hein?
9: Olha!
1: Nesse
9: olha
1: frio, bolinho, cafezinho.
9: Eu vou te falar, um voucherzinho de R$100 lá, dá é, né? Coisa, viu?
0: Dá é coisa, eu acho. Eu acho que esse tema vai ser um tanto quanto interessante. Inclusive, essa parte também pode entrar no meu livro. Essa parte.
9: Pode, né? Fabiano.
0: Porra, pode entrar no meu livro. Temos várias notícias.
9: Hein?
0: Aqui que eu tenho pra você, ó. 7:06 no Rio.

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0: 7:13 no Rio de Janeiro. Muito bem, olha só. A gente tá aqui falando. Eu confesso que eu fiquei agora. Pulseira, aquela coisa toda e tal. Mas qual seria a pulseira e qual o papel da pulseira nessa história?
1: Vou te explicar, Fabiano. Seguinte, uma pulseira inteligente.
0: É mesmo?
1: É, chamada Pavlok.
0: É mesmo?
1: Pavlok o nome, hein? Guarda esse nome.
0: Pavlok.
1: Ela é vendida especialmente na plataforma Amazon.
0: Amazon.
1: Promete acabar com as compras por impulso de forma drástica.
0: Eu duvido. Você me desculpa com todo respeito.
1: É o seguinte.
0: Com todo respeito, eu acho difícil.
1: O que que essa pulseira faz? Emite choque elétrico de até 350 volts no usuário. O dispositivo funciona integrado ao aplicativo do banco e é ativado automaticamente assim que a pessoa ultrapassa o limite de gastos pré-definidos para o mês.
2: Saudável, entendi, né? Saudável.
1: O objetivo central do acessório é forçar uma mudança de comportamento financeiro por meio do reflexo da dor.
0: Entendi.
1: Olha que legal. Ajudando os compradores compulsivos a manterem o orçamento sob controle.
0: Entendi. Pergunto, meu caro macaxeiro, minha cara Vic.
1: Claro.
0: Qual a probabilidade disso dar certo?
1: Rapaz, eu acho que as pessoas vão se adaptar ao choque. Entendeu?
0: Você acha mesmo que é o... Bom...
2: Tem gente que sente prazer na dor também.
0: É isso!
1: É, tem esse detalhe aí, tem esse detalhe.
0: Então, eu acho que isso aí, sinceramente, com todo respeito, eu preciso escolher muito bem minhas palavras, porque são 7:15. Eu acho que isso aí vai ser
2: usado. É aquilo ali mesmo.
0: Isso vai ser usado para outros fins, Macaxeiro.
1: Então, eu queria dar parabéns à Amazon, tá? Porque, de fato, é uma proposta, é uma ideia. Tem muita gente aí se enrolando.
0: Inovador.
1: Tem muita gente se enrolando, né, com as dívidas.
0: Sim.
1: Porém, contudo, todavia, entretanto,
0: sim,
1: isso pode acabar de uma outra forma, né?
0: É, né?
1: É, de uma outra forma.
0: Na verdade, eu acho que isso...
2: Acho que é melhor ficar assim, nesse comentário, porque tá passando muita coisa na minha cabeça nesse momento.
0: Olha, por favor.
1: Vic, de onde saiu essa foto do Fabiano, hein?
2: Ah, rapaz, do fundo do baú.
1: Arroba rádio.globo. Eu indico ir lá dar uma olhadinha, beleza?
0: Do que se trata? É a foto de hoje do tema?
1: Sem dúvida nenhuma.
2: É.
0: De onde? Que foto que é?
1: Quero saber de onde saiu essa foto. É um outro Fabiano ali na
0: foto. É uma foto antiga? É bonita?
1: O tempo fez bem, amigo.
2: Vou ligar pra Thaís aqui pra ela responder.
0: Tá bom.

0: 7h24 no Rio de Janeiro. Estamos de volta, senhoras e senhores, hoje falando de um tema bem interessante. Vicky, por favor, me dê essa moral aí.
1: Ah, rapaz, é um tema que se a galera for criativa, a gente vai rir bastante.
0: É, né?
1: Você já sentiu ciúmes de alguém que não tinha nada a ver com a história?
0: Opa!
1: Isso tudo por quê? Livinho postou uma foto dançando com a Virgínia, o Livinho é casado, e aí um monte de gente começou a especular nos comentários. Ele não gostou disso, apagou o vídeo e ainda deixaram de se seguir.
0: Olha aí.
1: Então, que era só uma dança, por conta do que as pessoas comentaram, tomou outro rumo ali, não ficou legal. Enfim, cada um pro seu lado. Então, o Maca pegou essa história e montou essa pergunta pra gente falar sobre as nossas vidas, né?
0: Exatamente.
1: Você já sentiu ciúmes de alguém que não tinha nada a ver com a história? 97.9988, áudio mais criativo. Voucher de R$100 pra boleria da avó. Ou comente no nosso Instagram uma belíssima foto do nosso baú de recordações do Fabiano Melo com alguns fios de cabelo preto ainda que ele não tem mais. @radio.globo.
2: Você sabe como nosso soldado Ryan definiu Fabiano Melo? Vovô garoto.
1: Ele é um vovô garoto. Nessa Entendi. Foto aí ele tinha ainda algum cabelo ali cinza. Agora o telhado é branco.
0: Ah, mas tu sabe o que é isso, né?
2: Ah.
0: Rádio Globo.
2: Ainda bem que é a Rádio Globo, amigo.
1: É jiu-jitsu, mumu.
0: Os boletos, entendeu? Ô, Júlia, é um negócio muito difícil, cara. Eu vou te falar, é bastante difícil. Mas enfim, o importante é que estamos aqui sobrevivendo, entendeu? Mais um dia. Ô, Gabi, por gentileza, 97.9988, você, por favor, bota aí o áudiozinho pro amigo,
3: gente,
0: pro amigo ficar feliz.
3: Aqui é Grazi de Campo Grande, bom
0: Oi,
3: dia,
0: Grazi.
3: Rádio Globo.
2: E aí, Grazi?
3: Eu tenho
2: dia.
3: Um ciúmezinho, não é um ciúmezão. Ciúmezinho de quem toma conta do que é seu.
0: É, né?
3: Mas uma vez, há muitos anos atrás, eu vi uma notificação no celular do então namorado, hoje em dia ele é meu marido, querendo saber se ele ia na academia pegar o presente dele. Ele é professor de educação física, dava aula na academia. E daí eu peguei o celular dele e liguei pra pessoa, na hora. Aí atendeu, oi amor.
0: Oi amor?
3: Aí quando atendeu, oi amor, eu falei, olha, aqui é a namorada dele.
1: Amor é
3: E se você tem disposição pra se envolver com um homem comprometido, você tem que ter disposição pra apanhar. Se a hora que encontrar você na rua, vou quebrar teus dentes todinho.
0: Menina!
3: Simples assim. Depois, acho que nunca mais eu tive problema, não. Ficou
1: também
3: resolvido.
1: Né?
3: Bom dia, Rádio Globo.
4: Bom dia, minha galerinha. Então,
0: gente!
4: Acho o seguinte, que onde há fumaça, há fogo. Ninguém sente ciúme todo. Sempre tem alguma coisa. Se não foi de ambos os lados, pelo menos de um lado, sempre tem um risco, sempre tem alguma coisa.
0: É, né?
4: Beijo hoje.
0: Um beijo. Olha aí.
2: Já fumaça a fogo.
1: Olha, o primeiro áudio já deixou o sarrafo lá em cima.
2: É, rapaz.
1: Entendeu? Fiquei, se você tem um áudio mais criativo que esse, por gentileza, 97.9988.
0: Eu vou ser sincero pra você. Eu tive um pouco de medo, inclusive, né? Eu tive um pouco de medo.
1: Afinal de contas, eu, Vitória, por exemplo, tenho. Quem me conhece sabe, eu tenho um apreço muito grande aos meus dentes, por exemplo.
0: É, eu também, né? Porque o que acontece? Papai
1: Imagina
0: do céu.
1: Tu ter o dente quebrado por uma pessoa. Cara, primeiro, o que você vai se envolver com a pessoa que tá num relacionamento?
0: Não é, Vitória? Repete essa frase aí de novo.
1: É a primeira coisa que a gente tem que pensar,
0: Repete
1: né?
0: essa frase aí de novo.
1: O que você vai se envolver com uma pessoa que tem um relacionamento?
0: Obrigado.
1: Aí
0: obrigado.
1: Depois ela escutou o que não quis, né? E a outra parecia estar bem tranquila pra...
0: Exato.
1: Descarregar,
0: exato,
1: né?
0: Exato. Eu fico pensando nessas coisas, né? Papai do céu não foi muito legal comigo em relação a certas coisas. Então ele diz o seguinte: meu filho, olha, não vou te dar uma lata bonita como a do macaxeiro, mas eu vou te dar acessórios.
2: Fabiano, cuidado com o que você vai falar, tá mesmo?
0: Eu vou te dar
2: Por
0: acessórios.
2: Por favor, 7h28 aí.
0: Vou te dar uma vozinha bonitinha, vou te dar um desenrolo, entendeu? Aí você pega essas paradas aí e vê o que você faz da vida.

0: Aproveitando o ensejo, abre aí o nosso reforço, Vitória, por gentileza, com todo... Vitória, abre aí o nosso reforço, por gentileza, que ele foi atualizado, já está todo bonitinho, já está todo no lugar, está tudo calmo, né? E aí a gente pode falar. 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
0: 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Maca, você é muito feliz hoje nesse teminha, tá?
2: Gostou, amigo?
0: Muito gostei.
2: Ciúmes.
0: Gostei, interessante. Tem pessoas que são controladas, outras nem tanto.
2: Eu vou te falar, todo mundo já passou por alguma situação envolvendo ciúmes.
0: É verdade.
2: Isso é um fato.
0: É verdade.
2: E a gente quer saber no 97998.
0: A gente quer treta. Na verdade, se você quiser treta, conta treta.
2: Só vou pedir pra galera reduzir um pouquinho o áudio. A galera tá mandando áudio enorme aqui, a Gabi, coitada, tá ficando desesperada aqui.
0: Qual a consequência disso? Quando o áudio é muito grande, a gente não pode colocar todas as participações.
2: Pois
0: é. Quer ouvir a treta dos amigos, não quer? Direto pro centro de operações pra escutar a treta do trânsito. Você tá aí? Ligado no som da Rádio Globo? 98.1, então. Leozinho Vieira tá no centro de operações e vai passar pra você tudo que tá acontecendo nesse momento. Fala comigo, meu querido!
3: Falo sim, meu querido, e já tem treta no trânsito. Tô de olho na movimentação para quem tá pela linha amarela. Você que tá circulando em direção ao Fundão e no caminho para a Zona Norte, neste momento, operação túnel livre, pedágio fechado ali no caminho para a Zona Norte por conta de congestionamento dentro do túnel. Tem duas faixas interditadas ali na passagem pelo túnel da Covanca e isso vai causando dificuldades aos motoristas da saída de Jacarepaguá. O trânsito já tá bem pesado por lá. E aí tem essa interdição no pedágio para evitar que os veículos fiquem presos ali dentro do túnel. Tem desvio ali para quem quiser sair para o trecho da estrada do Pau-Ferro. Mas a boa é, para você que sai da Zona Sudoeste em direção à Zona Norte, prefira a autoestrada Grajaú Jacarepaguá, onde o panorama é bem melhor. Para quem está na linha amarela no trecho da Zona Norte, mas depois do pedágio, o trânsito é lento. Entre o trecho de El Caxilho até a saída para a Avenida Brasil, no trecho de Bom Sucesso, sentido Barra da Tijuca, tem uma faixa a menos por conta da reversível que é montada todas as manhãs, e o trânsito é pesado. Entre a Vila do João ia chegar no trecho Bom Sucesso, e entre Inhaúma e o trecho ali de Água Santa, o trânsito seguindo de intenso alento na região. O motorista deve ficar atento e evitar a linha amarela neste momento no caminho para o Fundão. 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Já eu tô de volta com outro panorama do trânsito. Tá falado, meu querido!
0: Tá falado, meu querido!
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0: Janeiro, senhoras e senhores. A gente tava falando de um assunto aqui mais cedo que, cara, tomou uma repercussão tão grande que a gente fica até meio bolado de abordar. Mas a gente hoje vai só passar a informação e a legenda de vocês. Uma policial militar do Rio de Janeiro, uma policial militar do Rio de Janeiro foi presa em flagrante, suspeita de furtar um fone de ouvido em uma loja do Aeroporto Internacional de Belo Horizonte. Uma funcionária percebeu a falta do produto em uma das prateleiras e, ao verificar as imagens do circuito interno, observou uma cliente colocando um item dentro da bolsa sem passar pelo caixa. Minha cara, Vicky.
1: A equipe de segurança acionou a Polícia Federal, que localizou a suspeita já dentro da aeronave. Durante a abordagem, os agentes encontraram um fone de ouvido na bolsa da passageira. Aos policiais, a militar afirmou que não teve a intenção de furtar o produto.
0: Opa.
1: E alegou que o objeto pode ter caído acidentalmente dentro da bolsa enquanto ela o manuseava na loja.
0: Entendi. O fone, né?
2: Ela também se ofereceu para devolver imediatamente o item.
0: E não devolve não pra ver.
2: Apesar da justificativa apresentada, a policial foi conduzida para a delegacia, autuada em flagrante pelo crime de furto. O caso foi comunicado à Polícia Militar aqui do Rio de Janeiro e deve acompanhar os desdobramentos administrativos dessa ocorrência.
0: É um negócio muito louco, né? É um fone que cai por acidente dentro da bolsa, é o outro que cai em cima do negócio que aconteceu aí há pouco tempo, né? Caiu do cabo de vassoura, alguma coisa parecida, não foi um negócio desse aí na notícia bizarra que deram também? Não foi? Caiu acidentalmente em cima do cabo de vassoura, Maca? Foi isso?
2: Foi, né? Na verdade, ele foi coçar as costas, né, mesmo?
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4: A Holanda anunciou na tarde desta segunda-feira o corte do defensor Jurrien Timber. O jogador do Arsenal não se recuperou a tempo de uma lesão na virilha e está fora da Copa do Mundo de 2026. Timber foi dispensado após a Comissão Médica dos Países Baixos concluir que o atleta não tinha condições de participar do Mundial de forma medicamente responsável. Com isso, Timber deixou a delegação da Holanda logo após o amistoso desta segunda contra o Uzbequistão em Nova York. Para o lugar do jogador do Arsenal, o técnico Ronald Koeman convocou Lucharel Gertruida, lateral direito do Sunderland da Inglaterra. Gertruida vai se apresentar em Kansas, onde a Holanda está hospedada. A Holanda inicia sua campanha na Copa do Mundo no próximo domingo, às 5 horas da tarde, contra o Japão, pelo Grupo F, que também tem Tunísia e Suécia. De São Paulo, André Neto.
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0: Rapaz, a gente tava aqui, agora são 8 para as 8, a gente tava aqui na Rádio Globo 98.1, a gente tava aqui falando a respeito de ciúme, aqui trocando uma ideia. Eu acho que todo mundo tem uma historiazinha pra falar, né? Todo mundo tem uma historiazinha pra falar, você concorda, Vicky?
1: A minha mãe sempre disse que eu não sou todo mundo.
0: Ai, papai, seu
1: confia,
0: lindo.
1: Confia.
0: Macaxeiro, me defende aqui.
1: Essa resposta foi boa, sai pela tangente bonita.
2: Aí, foi ótimo. Não tem nem o que dizer com relação a isso.
0: Aí,
2: pois
0: que
2: é.
0: Momento, bicho.
2: Tá respondido, né, meu?
0: Tá respondido.
2: Tá respondido.
1: Será que não, mas eu não sou uma pessoa ciumenta agora, falando a verdade. Não sou uma pessoa ciumenta. Principalmente no meu relacionamento. Mas sabe uma coisa que eu tenho ciúme? Dos meus amigos.
0: Eu também tenho.
1: Até porque, como eu tenho amigos que são parecidos comigo, falam muito, agregam muitas pessoas. Então, por exemplo, eu tenho um amigo que escuta a gente todo dia aqui, o senhor Magno, entendeu? Que ele virou amigo dos meus amigos.
0: É mesmo?
1: Eles estavam juntos no show lá do samba no sábado e eu estava em casa.
0: Aí.
1: Entendeu?
0: Que momento.
1: Então, assim.
0: Tu passou mensagem pra ele?
1: Eles me mandaram fotos todos juntos. Entendeu?
0: Aí você falou, que IP é essa?
1: É. Não, assim, a gente tem um grupo no WhatsApp que sou eu, ele e os meus amigos.
0: Entendi.
1: E eles saem juntos no carnaval, por exemplo, que eu tô trabalhando, entendeu? Mas tô brincando, assim, eu fico muito feliz de ver todo mundo junto. Mas eu sinto mais ciúme de amizade do que de relacionamento.
0: Eu vou te falar que eu sou tranquilo até a página 2. Eu sou cuidadoso, entendeu? Começou a mostrar muito dente, eu já dou logo na cara, mas tá tudo certo.
2: Que isso, Fabiano?
0: Ué?
2: Assim?
1: Vamos manter a sanidade, não, né?
2: Rapaz, olha, eu tenho que aprender um pouco, viu? Eu sou muito desapegado das coisas.
0: Eu também sou, cara,
2: muito
0: sinceramente falando. Eu,
2: mas
0: eu
2: muito
0: sou muito tranquilo. Você não me perturba, eu sou um cara tranquilo. Se não me perturbar, tá tudo certo.
2: É, exatamente.
0: Entendeu? Você não me perturba, só não
2: pode
0: me perturba.
2: Pode encher o saco.
0: Exato. Deixar um potinho de ração, se botar um pouquinho de água, a televisão ligada.
2: É isso!
0: Irmão,
2: é isso.
0: Eu não encho o saco de ninguém.
2: Eu só dispenso a TV, porque, né, a gente já fica no ar aqui um tempão, fala pra caramba.
0: É, mas
2: e tal.
0: É normal,
2: ligar
0: entendeu?
2: A televisão me
0: se
2: estressa.
0: Deixar meu kimoninho ali pro treinar meus jeitos, aquela coisa toda, tá tudo certo, eu não encho o saco de ninguém. Ah, o telefone tocou, caguei. Eu não tenho esse processo. Mas vamos lá no 97.9988 pra gente saber qual que é que tá rolando. Fala aí.
3: Bom dia, Vicky. Bom dia.
1: Bom
3: Léo.
1: Dia.
3: Bom dia, Maca. Bom dia,
0: bom
3: todos
0: dia.
3: Aí.
0: Qual é?
3: Cara, sentir ciúme é uma coisa muito, mas muito relativa.
0: É?
3: A gente só pode sentir ciúme quando a gente ama alguém.
0: É?
3: Quando a gente tem sentimento pela pessoa. O ciúme, ele é incomparável. Quando você tá com uma pessoa que te trata bem, te faz bem, entendeu?
0: Eu concordo.
3: Jamais eu vou sentir ciúme de uma pessoa que não tem nada a ver.
0: É isso.
3: O ciúme faz parte do amor que você sente um pelo outro.
4: Bom dia, Fafá. Bom dia, Vicky. É
1: bom
4: Martins,
1: dia.
4: Puxador de boneco.
0: Qual é, pai?
4: Fafá, eu não sou ciumento. Não esquenta a cabeça com isso, não.
0: Nem eu.
4: A gente tem como o áudio anterior da moça que falou que ia quebrar os dentes, essas coisas. Mas a gente tá um pouquinho de ciúme, assim, do que é da gente,
0: é
4: né?
0: Normal.
4: Mas tem um amigo,
0: rapaz,
4: o cara arrumou um amante, a amante era casado, o cara era casado, e ainda, sabe o que que aconteceu?
0: O
4: cara tinha mais ciúme da amante do que da esposa. Aí
1: ele
4: é difícil, né, papai?
0: Não,
4: bom dia, Rádio Globo.
2: Eu tenho amigo nessa modalidade,
5: bom dia,
2: tá?
5: Então, eu acho que o ciúme de uma mulher nunca é nada a ver.
0: À toa, né?
5: Sempre tem alguma coisa. Ou ela, a coberta, ou ela, a autora, mas nunca tem nada a ver.
0: É, né?
5: Eu já tive ciúmes e sempre tinha alguma coisa a ver. Essa tal de, ai, minha amiga, você tá com ciúme à toa. Nunca é à toa.
1: Amigo
5: vamos
1: de...
5: Vamos que vamos, ótima pista pra todo mundo.
1: Entendeu?
0: Entendeu? É isso. A única coisa que eu tenho pra dizer em relação a isso é o seguinte. Mulher, ela tem 10º sentido.
2: Faro, pô.
0: Compreendeu?
2: Faro, sem dúvida.
0: Ela nunca vai tretar com a errada. Entende? E é um negócio que tem, assim, é muito dela. Vicky, fale por mim, por favor, porque eu não tô nesse lugar de fala, por enquanto.
1: É, muita calma. Porque aí é uma linha muito tênue pra chamar a gente de maluca. Então
0: não vou dar essa
1: abertura.
0: Não é questão de chamar de maluca.
1: Não vou dar essa abertura.
0: Não. Longe de mim, longe de mim. Mas eu acho que tem 10º sentido. Porque tem 3, 4, 5 pessoas ali naquele mesmo recinto. Ela vai olhar pra pessoa certa. Ela vai olhar e vai falar assim,
1: Sabe por quê? Pessoas observadoras sacam as coisas.
0: É.
1: Entendeu?
0: Eu
1: acho que é só por aí mesmo. Mas eu vou te falar, eu acho que é muito relativo, tá? Eu não gosto muito dessa coisa do estereótipo homem e mulher, não. Eu acho que cada um toma as atitudes que toma na vida por conta das histórias que viveu e passou. Então, se a pessoa age dessa forma, é devido aos problemas que ela já teve, as outras pessoas com as quais ela se relacionou, entendeu? Mas a parada é não sair do saudável, né? Porque a pessoa sair de si por conta de ciúme não é legal pra pessoa, nem pra pessoa com quem ela se relaciona. Enfim, é o que eu acho, assim, né? Perder a sanidade mental, não acho que vale a pena.
0: Eu posso falar uma coisa pra você?
1: Pode. Você tem mais experiência que eu.
0: Eu sou seu fã.
1: Afinal de contas, o teu telhado já tá...
0: mais do que quebrado.
1: Branco.
0: Ele tá cheio de
2: buraco. Fabiano.
0: Ele, ó...

0: Meu povo, queria lembrar que hoje é terça-feira, tá? Hoje é dia 9 de junho e baseado nisso, a gente tem uma coisa muito importante pra falar.
1: Jornal Extra, na Rádio Globo.
0: É verdade, já está nas bancas, inclusive. E Mônica Pereira, essa coisa linda, maravilhosa, esse ser pensante. Eu vou te falar, eu fico feliz quando você vem aqui.
2: Eu também, com tanta elogia assim, fico muito feliz.
0: Eu fico feliz quando você vem aqui, porque é sempre importante a gente se abastecer de notícias, sejam elas, né, complicadas ou não, porque as notícias complicadas, a gente aprende com elas.
2: É, né? Nem sempre as notícias são boas, né?
0: É verdade, é melhor que a gente tenha informação. O Extra já está nas bancas, a gente já sabe, e nisso, temos aqui a manchete, o governo do estado anuncia 542 vagas em concursos públicos. Mônica, bom
2: dia. Pois é, bom dia. Bom dia, pessoal. Tá todo mundo aí esperando que concursos públicos no estado do Rio, que há muito tempo tá uma coisa meio parada, meio morna.
0: Sim, verdade.
2: Principalmente na área de saúde, gente. Há 25 anos o governo do estado não faz um concurso para a área de saúde. E o principal desse anúncio que ele fez é exatamente concurso para essa área.
0: Uhum.
2: Depois desses 25 anos, eles vão abrir 287 vagas permanentes.
0: Sim.
2: É, entre nível superior e nível médio. E também mais 61 vagas para o IESERJ. E aí o que que acontece? Pode ser vaga de enfermeiro, de médico, assistente social. Vai ter vaga também para psicólogo, farmacêutico e outras áreas aí da saúde.
0: Uhum.
2: Os salários vão variar de R$ 2.600 a R$ 11.300.
0: Opa!
2: As vagas ainda não estão abertas, tá? O edital ainda não saiu, mas a turma dessa área que está se preparando, que há muito tempo queria fazer um concurso e não conseguia, é a hora de começar a estudar e intensificar os estudos, gente, porque vem aí. Se não vier ainda esse ano, início do ano que vem.
0: Cursinho, né?
2: Pois é, começar a fazer cursinho, começar a estudar em casa, quem tiver um tempinho. E além disso, vai ter vaga também para oficial da PM, que é uma outra coisa muito esperada, que é com salário acima de 10 mil, gente.
0: Opa!
2: Esse deve ser pro ano que vem. Mas é importante falar porque é para homem e mulher. Tem ambos os sexos, o concurso. Tem uma exigência de idade de 18 a 32 anos. E uma altura, tá? Uma altura mínima. Homem 1,65m, mulher 1,60m, exatamente, perdão. E aí é esperar esse edital também, porque é um bom salário, acima de 10 mil para ambos os sexos. Então, é ficar de olho, porque vem coisa boa por aí. Tem mais outros concursos também que a gente está falando no Extra, que está nas bancas.
0: Maravilha. No site, a venda fracionada... Essa parte que me chamou a atenção. A venda fracionada de gás de cozinha pode sair do papel. Como é que é venda
2: isso,
0: fracionada de gás?
2: É uma coisa que todo mundo se pergunta. Como é que vai ser feito isso?
0: É.
2: A ANP, gente, que é a Agência Nacional de Petróleo, vai votar nessa sexta-feira uma regulamentação, mudança na regulamentação do setor. E isso implica venda de gás fracionado. O que seria isso? Você pagaria para envasar o seu botijão de gás de acordo com a quantia de dinheiro que você tem.
0: Ah, entendi.
2: Ah, eu não tenho dinheiro para botar lá os R$150 para encher,
0: entendi,
2: né?
0: Entendi,
2: pra...
0: mas eu tenho 50.
2: Eu tenho 50, então você vai envasar R$50 de gás. A indústria lá, o setor, diz o quê? Ah, isso é bom que vai baratear o preço pro consumidor. Só que tem um outro lado muito perigoso e é essa grande discussão. Você pode aumentar a sua negação com isso, por quê? Você vai abrir esse mercado, você não sabe quem vai entrar nesse mercado, a gente já sabe que tem milícia, que tem facção atuando, vendendo botijão de gás, fechado, lacrado de 13 quilos.
0: Certo.
2: Você imagina esse invase.
0: Uhum.
2: E os botijões não terão mais a marquinha das distribuidoras.
0: Entendi.
2: Não terá mais, porque
0: não
2: eles
0: tem
2: têm alto relevo. Então, assim, qualquer botijão vai poder ser usado para ser invasado. E quem vai controlar? Quem vai fiscalizar isso?
0: O manuseio disso também, né?
2: O risco de explosão, de acidente doméstico na hora do invase. Então, quem você vai responsabilizar?
0: Certo.
2: Né? Então tem uma série de questões aí que estão sendo discutidas e que a gente precisa ficar muito atento. O próprio governo é contra, tá? Porque ele diz, por exemplo, o gás do povo, que é esse, que é o antigo auxílio gás, que agora virou gás do povo. Ele dá um botijão lacrado. Você vai lá num ponto de revenda credenciado, tem lá o seu voucher, lá no aplicativo da caixa, você apresenta e tira um botijão lacrado, fechadinho, né? Seguro. Como é que você vai agora acabar com isso? Porque são revendas credenciadas. Se você abrir esse mercado, como é que você controla isso? Então é uma discussão muito séria, mas que vai mexer com a vida do consumidor, gente. Se isso passar, você vai envasar a quantidade de gás que você puder pagar.
0: Muito bem. Essas informações estão aonde mesmo?
2: No site do Extra. Tem muito mais coisa aí que a gente está explicando a respeito. Extra.globo.com.
0: Repete para mim.
2: extra.globo.com.
0: Mônica, é sempre um prazer ter você aqui. Eu
2: prazer
0: fico muito feliz porque a gente fica bem informado com o Extra e com a sua pessoa, com essa didática maravilhosa que você tem, que eu fico muito feliz.
2: Muito obrigada.
0: Um beijo
2: eu
0: pra
2: também.
0: Você. Bom dia. Quinta-feira tamo de volta, né?
2: Se Deus quiser.
0: Maravilha.
2: Então
0: um beijão pra você. Direto pro Centro de Operações da Prefeitura, saber de mais informações, dessa vez do trânsito. Léo Vieira, meu querido, fala comigo, como é que anda o trânsito no Rio de Janeiro? Melhorou?
3: Fala, fala comigo, meu querido. Melhorou é uma palavra muito forte, Cleiton. Olha só, eu tô de olho na movimentação do trânsito pra quem tá saindo de Niterói e São Gonçalo em direção ao Rio. Ó, o negócio tá muito complicado na saída de Niterói e São Gonçalo em direção ao Rio. Teve um acidente na ponte, ali no trecho da Grande Reta, já quase na chegada da Grande Curva. Acidente envolvendo carro e moto. Tem faixas ocupadas ali na ponte, pelo menos uma faixa interditada, e isso vai causando já um grande congestionamento no sentido Rio por conta do fluxo de veículos. O tempo de travessia próximo dos 50 minutos para quem está saindo de Niterói em direção ao Rio. Isso já causa impactos ali no trecho da Avenida do Contorno, desde a altura do viaduto do Barreto, motorista já perdendo tempo. Para quem está pela Alameda, dificuldades já a partir da altura do Getulinho. Na saída do trecho de Caraí, de São Francisco, o trânsito já com problemas entre o túnel Raul Veiga, Roberto Silveira, Marquês de Paraná, Jansen de Melo. O negócio está bem complicado. Para você que está saindo ali de Caraí, trânsito já ficando mais intenso na jornalista Alberto Francisco Torres e no acesso à rua São Sebastião. Para quem está pela Visconde de Niterói, o trecho de chegada a Feliciano Sodré, o panorama é um pouco melhor. Mas para você que está saindo de Niterói em direção ao Rio, o negócio é ter paciência, se adiantar para se atrasar com calma, porque o negócio está puxado, trânsito pesado na saída de Niterói por conta desse acidente no trecho da ponte. 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Já, já eu tô de volta com outro panorama do trânsito. Tá falado, meu querido!
0: Tá falado, meu querido! Só complementando a informação para você que tá na ponte Rio-Niterói ou vai, pretende pegar a ponte, 50 minutos de retenção. 50 minutos!
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0: 8h16, povo.
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0: Separei uma trilhazinha aqui pra tu, Vic. Trilhazinha aqui pra tu, bem legal, ó.
2: Ó.
0: Ó.
2: I know that where I am. Alejandro.
0: Alejandro.
2: Pra quem não sabe, eu sou fã de Lady Gaga e essa música é da Lady Gaga, viu? Esse é instrumental.
0: Verdade.
2: Já tô falando minhas intimidades aqui, porque somos amigos, você que tá aí do outro lado, então já tô te contando uma curiosidade sobre mim.
0: Eu fico muito feliz com o ouvinte, por causa do ouvinte é o seguinte, o ouvinte, ele é muito louco, né, cara? Que legal que ele é assim. O ouvinte, ele troca ideia com a gente sem a gente saber quem ele é.
2: Você tá vendo?
0: Quer um exemplo? Esses dias me viram aí num determinado lugar, acho que foi no centro da cidade, alguma coisa parecida. Aí o ouvinte mandou pra mim assim, cara, te vi em determinado lugar, você não falou comigo. Mas óbvio que eu não falei. Eu não sei quem é você, entende? Mas a gente cria esse vínculo com o ouvinte todos os dias e eu fico muito feliz. Quando for assim, é só me parar. Me para na rua, vamos trocar essa ideia, bater um papinho, coisa.
2: Tomar
0: mas
2: um
0: chega
2: chope.
0: Devagar. Isso, mas chega devagar.
2: Dá aquela cutucada no ombro.
0: Isso, mas chega devagar, porque a gente mora no Rio de Janeiro, né? Então a gente, enfim, a gente... Infelizmente, mora no Rio de Janeiro e a gente sabe que, né, é complicado.
2: Assusta.
0: É, assusta.
2: Teve um ouvinte que deu uma catucada dessa no Zeca, nunca esqueço essa história, foi o ouvinte que me contou. Aí ele, não, porque eu fui falar com o Zeca, mas eu acho que ele se assustou, porque eu fui, tipo, na esquina e eu falei atrás dele.
0: Mas é óbvio, né, irmão? Então, vamos chegar...
2: Imagina o Zeca daquele tamanho, cara, que isso?
0: E olha que Zeca tem quase 1,97m, eu acho.
2: E de bíceps ele tem 2 de circunferência.
0: Mas vamos ao que interessa. Lá no 97.9988, a gente tá trocando aqui uma ideia a respeito de ciúme. Porque rolou uma treta entre o Livinho. Teria rolado, melhor dizendo. Não é isso, Maca? Entre o Livinho e a Virgínia. Acho que rolou dedo pra lá, dedo pra cá, no melhor do sentido da palavra.
3: Calma.
0: Calma.
3: Calma.
0: Não foi o dedo, né?
3: É, não foi assim também, né? Enfim, os dois tinham postado uma collab.
2: Uma dancinha.
3: Né? Só que aí o pessoal começou a, digamos, shippar os dois.
0: Shippar.
3: Exatamente. Só que Livinho é casado. E aí ele ficou irritado, falou, quer saber do negócio? Eu vou excluir, não vou seguir mais a Virgínia, aquela coisa toda, enfim. E aí a gente quer saber o seguinte, se você já sentiu ciúmes de alguém que não tinha nada a ver com a história.
0: Tu vai dar uma chegadinha lá no arroba?
3: Vou, porque então, a tua foto merece, né, amigo?
0: O arroba rádio.com. Quem é esse rapaz que tá aí, bicho?
3: Rapaz, Negra Kíria comentou, bom dia. Quando jovem já tive sim. Hoje eu só observo.
0: Ah, sensata. Sensata.
3: Dilmara Ponto Santos. Bom dia. Eu tenho ciúme das minhas amizades.
2: Olha aí,
0: tá vendo?
2: Ó.
0: Tá vendo?
2: Dilmara, minha amiga.
0: É isso.
3: Fada Cristal, nunca fui de sentir ciúme de nada.
0: Sei não.
3: Ben Araújo, bom dia. Não sinto ciúmes.
0: É não?
3: Aquilton Pereira, bom dia nunca. Acho que a única vez que eu tive ciúmes, o tempo trouxe a confirmação.
2: Aí,
0: ó. Como é que são as coisas, né?
3: E aí o Léo de Antunes fez um comentário muito pertinente.
0: Fale.
3: Bom dia. Nessa foto, o Brasil ainda era tetra.
2: Ah, rapaz.
3: Rapaz,
2: faz
3: foto
2: tempo.
3: Antiga, hein?
0: O que que o rapaz quis dizer com isso aí? Eu não entendi.
3: E hoje somos penta.
0: Ah,
3: foi isso que ele quis dizer.
2: E que se Deus quiser, até daqui a 2 meses,
3: Julho,
2: seremos...
3: Hexa.
0: Entendi. A intimidade, né, bicho? É um negócio muito louco. É o que eu acabei de falar em relação a isso. Vamos lá no telefone. 97.9988, alô.
4: Alô?
0: Quem fala?
4: Olá, bom dia Vic, bom dia Fabiano,
2: bom dia
4: Léo.
3: Bom dia!
4: Eu me chamo Vanessa.
0: Oi, Vanessa.
4: Falo aqui agora de Duque de Caxias. Eu sou do Encantado, mas trabalho em Duque de Caxias. Quero até mandar um abraço pro pessoal aí do Hospital do Coração, de Duque de Caxias.
0: Oh, que bonito.
4: Maneiro. Da hotelaria maravilhosa.
0: Maneiro. Ô, Vá, então, fala pra gente aí, o que rolou?
4: Sou casada, né, hoje com meu marido há 16 anos.
0: Ó.
4: E quando nós começamos a ficar, nem a namorar, né, nós ficávamos, trabalhávamos juntos numa empresa de telemarketing e a minha sogra teve meu marido com 15 anos. Né? E ele é 7 anos mais novo do que eu. E aí, quando a gente começou a ficar, eu uma vez vi na mesa dele uma foto dele abraçada com a mãe. E aí eu falei assim, além de mim, né, você tem outra peguete, essa aí deve ser muito importante, né? Porque você tem até foto, porque você tá maluca.
0: Você não fez isso.
4: Essa aí não é minha peguete, essa é minha mãe. Eu falei, essa é sua mãe, eu sou a Xuxa.
0: Caramba!
4: E a minha sogra é uma mulher, assim, muito jovem mesmo, ai, muito pra frente, não aparenta ser minha sogra, mãe dele, ela é muito, muito, muito, muito nova.
0: Sim.
4: E assim, hoje tem 50 anos, mas não aparenta. E é naquela época, muito menos, né? Então, entendi, assim, foi um ciúme desnecessário, a gente acabou brigando, e mesmo, mas mesmo assim ele gostou da maluca que a gente tá junto há 16 anos, né?
0: Meu,
4: me assumiu.
2: Que maneiro. E a sua que sogra maneiro. Gosta de você?
4: Gosta de mim, eu gosto muito dela. Mandar um beijo pra ela, Kelly. Ela mora lá em Araruama.
2: Oh, vida
4: é uma
2: boa.
4: Mulher guerreira. É uma mulher sensacional, entendeu? Assim, que merece tudo que de bom, os filhos que ela tem. Tem dois filhos maravilhosos.
0: Legal.
4: E mandar um beijão também pra ela. E pro meu marido, que eu amo muito.
3: Mas ela soube dessa história?
4: Eu não sei.
2: Tá sabendo agora?
4: Provavelmente ela deve ter ouvido já essa história, né? Mas é que eu também tô ficando já velha, não lembro se eu contei, mas provavelmente.
2: Muito olha, bom, que história sensacional, que família história abençoada.
0: Cara, que legal.
4: Mandar um beijo também pros meus filhos, pro Enzo, de 10 anos, e o João Pedro, que eu tenho um filho de 18, fala que mamãe ama muito eles.
0: Maravilha.
2: Ah,
0: você é sensacional, tá? Obrigado pela sua participação, foi...
4: Obrigada a vocês, gente.
0: Riquíssima.
4: Vocês são incríveis, a Vicky aí, mesmo de luto, né, com a energia aí que ela passou, Vicky, um abraço, um beijo aí no seu
2: muito
4: coração.
2: Muito obrigada.
4: Tá? Mas vocês são sensacionais, eu venho ouvindo, pegando aquela linha amarela toda engarrafada. Mas tenho rindo horrores e eu tô sempre participando, tô sempre mandando áudio. Tá, um abraço aí pra vocês, gente. Um beijão.
0: Beijo, minha flor. Obrigado.
2: Maravilhosa.
0: Semana.
2: Beijo, Van.
4: Beijo.
3: Valeu, beijo, Vanessa.
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1: Meus amiguinhos, só um minutinho, com todo respeito.
2: Brasil, Brasil, Brasil.
1: Brasil faz adaptações em hotel pensando na saúde mental dos atletas, ô Maca.
3: Ah.
1: Qual é a parada disso aí?
3: É o seguinte, meu parceiro, Carlo Ancelotti tá priorizando aí a saúde mental dos jogadores da seleção brasileira.
1: E o que que ele arrumou?
3: Rapaz, ele levou a Marisa Santiago, ela que é profissional especializada em psicologia do esporte. No futebol já trabalhou no Atlético Mineiro, Bahia, Cruzeiro, tá no Grêmio atualmente. E ela, digamos, foi convocada, fora das quatro linhas, né? Teve gente convocada também pela CBF para atuar durante a Copa do Mundo. A Marisa, ela faz um tipo de trabalho específico com cada jogador.
1: Sim.
3: E o Carlo Ancelotti, que é um cara experientíssimo, tá priorizando esse tipo de trabalho. Fez até algumas mudanças, adaptações no hotel para os jogadores ficarem mais focados, né? Suspendeu algumas folguinhas a mais que eles tinham.
1: Então ele fez o certo. Enfim. Eu achei que ele tinha feito de outra forma.
3: Ah, rapaz, não, não. Na verdade, ele tá priorizando bastante essa questão do foco, dos jogadores estarem com a cabeça na Copa do Mundo. Enfim, a Marisa é uma profissional super renomada no meio do futebol e está com a seleção brasileira para tentar ajudar também a trazer o Hexa. Então é importante, Fabiano, a gente falar sobre isso, porque muitas vezes a gente acha que a saúde mental não é importante.
1: Com certeza é.
3: Se até atletas de alto rendimento, que ganham tanto dinheiro, que têm a vida tão expostas, procuram por ajuda, precisam dessa ajuda, imagina a gente, meu amigo.
1: Com certeza, irmão. Eu vou ser sincero pra você, num primeiro momento, quando eu vi aqui a manchete, eu falei assim, gente, será que botaram um pagode? Será que botaram...
3: algum show, né?
1: Aquele negocinho lá pra frente? Não, foi o lance certo.
3: E é importante a gente relembrar o seguinte, em 2018 e 2022, o técnico Tite, que foi o comandante da seleção brasileira, não quis levar uma profissional de psicologia. Diferente do que o Carlo Ancelotti está fazendo. Enfim, tomara que dê certo. Lembrando que o Brasil estreia no próximo sábado, 7 horas da noite, Brasil e Marrocos, tá bom? O Ancelotti ainda não divulgou a escalação, mas disse que já sabe quem são os 11.
1: Tá.
3: A gente vai ficar imaginando até lá. E lembrando que o Futebol Globo CBN transmite, tá, Fabiano?
1: Com certeza. E inclusive amanhã eu vou pedir a sua opinião em relação à escalação, tá? Amanhã você já vai escrevendo aí o que você tem na mente. Vou te pedir a escalação amanhã.
3: Show? Fechado.
1: Tamo junto?
3: Tamo junto.

0: Vamos dar uma chegadinha agora lá no Centro de Operações. Léo Vieira tem as informações do trânsito pra você que tá ligado aqui nos 98.1 da Rádio Globo. Fala, meu querido, fala comigo, meu querido.
1: Falo sim, meu querido. Tô atento aqui de olho na movimentação do trânsito pra quem tá circulando pelo trecho da Zona Sudoeste em direção à Zona Sul. O negócio tá complicado pra quem tá saindo ali da Barra da Tijuca em direção a São Conrado. Trânsito lento já na saída da Armando Lombardi, Ministro Ivan Lins, a chegar na Ponte da Joatinga, Túnel do Joá. Aí o trecho do Elevado das Bandeiras até o Túnel de São Conrado. O trânsito bem pesado nessa manhã. Autoestrada Lagoa Barra também com problemas. Entre a altura ali do Gávea Golf Club até a chegada ao túnel do Joanjo, o motorista vai encontrando problemas. Para você que sai de São Conrado em direção ao Leblon, dá para ganhar um tempinho ali pelo trecho da Prefeito Mendes Moraes e Niemeyer. Na Niemeyer o trânsito é mais intenso, pelo menos até a chegada ali à altura da Praça do Vitibel, mas o panorama está bem melhor do que na Autoestrada Lagoa Barra. Agora, para você que está saindo da Zona Sudoeste, da Barra da Tijuca em direção a São Conrado, dê preferência para a Estrada do Joá ou Alto da Boa Vista. Se chegar à Estrada das Canoas, mesmo caminho mais longo,

0: melhores opções para o motorista ganhar um tempinho nesta manhã. Tô de olho também na movimentação na linha amarela, teve um acidente ainda há pouco ali envolvendo carro e moto na pista sentido Barra. No trecho de Pilares, faixas ocupadas e o congestionamento já a partir do trecho Bom Sucesso. Para você que está saindo da Zona Norte em direção a Jacarepaguá, autoestrada Grajaú Jacarepaguá é uma melhor opção. Panorama é bem melhor neste momento. 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Já eu tô de volta com outro panorama do trânsito. Tá falado, meu querido.
1: Tamo junto, meu querido.
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Agora, eu quero pedir um favor pra vocês. Muito importante. 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
2: Como é que pode num frasco pequeno ter tanto perfume? 1,60m, 0 passe.

0: Notícias do Meu Brasil Barulho. A gente abre espaço para o tapete vermelho, porque ela, a nossa diva mor, Caiete Marinho, já está entre nós.
1: Oh, meu Deus do céu, cresceu 1% da diva mor que vocês falam, gente.
0: Meu
1: Mas
0: estamos
1: aqui
0: meu
1: no
0: amor.
1: Glitter, na coragem. Bom
0: meu
1: dia,
0: amor.
1: Meu Rio.
2: Bom
1: amor.
2: Dia!
0: Meu amor, você é a nossa referência, meu amor.
1: Imagina, vocês estão bem, meus amores? Como tá o clima no Rio, hein?
0: Ah, você imagina.
1: Aqui tá frio, gente.
0: Maca, fala pra ela como é que tá a coisa ali.
3: Olha, Cacá, vou te falar que, assim, tá até um friozinho, sabia? De
0: tá
3: manhã
0: gostoso,
3: e à noite tá bem, assim, friozinho, gostosinho. À tarde é que esquenta um pouquinho, faz sol, né?
0: É, né?
3: Mas amanhã tem
1: aqui também tá assim. A mentira.
0: Vicky, então fala pra ela como é que vai ficar o clima no final de semana.
2: Aqui?
0: É.
2: Quente, porque vai dar Brasil.
0: É.
2: Entendeu? Moleque, aqui a gente faz o clima, tá?
0: Ficar
2: quente.
0: É,
2: mas não sabemos ainda, né? Vamos ver se essa chuva realmente, amanhã parece que a chuva vai chegar, mas não sabemos se ela vai perdurar aí até o fim de semana. Tomara que não, né?
1: Adoro.
0: Ô, Caiete.
1: Oi, vida.
0: Léo Macaxeiro, que não tá de bobeira, entendeu? É o cara que faz a engrenagem desse programa, entendeu?
3: Quem me dera, meu.
0: O menino Léo Macaxeiro trouxe pra gente uma treta que é o seguinte. O Livinho, tá ligado, Livinho?
1: Tô, claro.
0: Então, Livinho andou trocando uma ideia. Livinho andou trocando uma ideia com a Virgínia, fizeram um negócio de dancinha, aquela coisa toda e tal. Pá, foi lá e postaram, tal. Aí, o que que aconteceu? Começou a dar um problema meio danado aí nessa história toda. Porque comentários, sabe como é que é, né?
1: O povo começou... A galera não perdoa.
0: Isso, o povo começou a atrelar Livinho com a Virgínia. O que que aconteceu? Deu ruim no casamento do rapaz.
1: Ixi.
0: Deu ruim no casamento do rapaz, a senhora dele ficou chateada, deu dedo na cara daqui, dedo na cara dali, os dois pararam de se seguir. Enfim, a pergunta, Maca, é a seguinte. Fala pra gente. Você é ciumenta ou não? Você é ciumento ou não? Não é isso, Maca?
3: É, mais ou menos por aí. Na verdade, a gente quer saber o seguinte, se de repente você já sentiu ciúmes de quem não tinha nada a ver na história ali, de às vezes, enfim, você criou um ciúme que, na verdade, não tinha nada a ver.
1: Entendi. Eu já gosto de cortar o mal pela raiz mesmo, gente. Comigo não tem essa, não. Outro dia eu tava num evento, a mulher veio conversando, encostando demais. Eu falei, amor, conversa sem encostar. Eu não tô encostando no seu marido, então vamos conversar pra dialogar sem ficar pegando. Não precisa.
0: É,
1: entendeu?
0: Né? Muito dente,
1: não
0: né?
1: É ciúme, mas a gente já se defende,
0: é
1: né,
0: cuidar,
1: amor?
0: Porque é cuidar.
1: É cuidado, entendeu? Mas confio demais no meu tigrão. Mas assim, tem umas pessoas que são folgadas, já tem que cortar logo a asinha. Então já dou logo uma cortada.
0: É, né? Entendi. Super te entendi. Na linha temos, alô?
1: Alô?
4: Alô?
1: Quem fala?
4: Grazi de Campo Grande, Cacá.
1: Grazi, Grazinha, Grazi, Grazi, eu de Campo Grande para o mundo. Bom dia,
4: linda. bom dia, Bizarro Globo.
1: Bom dia,
4: galera. Todos vocês todo dia.
1: Obrigada, Niquissa.
4: O Grazi.
1: E aí, hein? Você tem aquele ciúme de gente nada a ver ou você também é a pessoa que já corta o mal pela raiz? Como é que funciona?
4: Gente, olha só. Primeiro lugar, a informação que eu vou fornecer a vocês é que eu sou de escorpião. Então é tudo muito intenso. É tudo muito intenso. E que mulher tem um sexto sentido. Então o ciúme nunca é à toa. A história aí que eu contei, que na época meu namorado, que hoje em dia é meu marido, recebeu uma mensagem. Eu liguei pra mulher e falei pra ela que ia quebrar o dentinho dela, com todo carinho.
0: Eita!
4: O que que acontece? Ele era professor de academia. E professor de academia é triste. Às vezes eu chegava, tinha uma cartinha em cima da mesa dele com perfume. Aí eu andava na academia com o nariz assim, sabe? Pra ver quem é que tinha aquele perfume.
1: Ai,
4: pra
1: caramba.
4: Saber quem era. Então, assim, já fiz uma festa nos 30 anos dele, fiz uma festa de aniversário. Quando eu cheguei, a mulher agarrou no pescoço dele, não largava. Aí eu, dá licença. Eu fui embora da festa, deixei a festa lá, rolando sozinha. Mas eu não sou ciumenta.
0: Não?
2: Tudo bem, tranquilo, não, graças a Deus.
1: É desapegada, né, gente?
0: Tudo muito tranquilo, né, gente?
1: Exatamente, é diferente, gente. Eu não sou aquela pessoa.
4: Não é aquele negócio assim, deu uma curtida num status, a gente vai arrumar problema.
1: Não é isso.
0: Se der duas, talvez.
4: É um agarro no pescoço, é uma mensagem.
1: Não, gente.
4: É uma mensagem.
0: Convenhamos.
4: Se oferecendo.
1: Eu te entendo. Não é uma coisa estar sentada no restaurante, passa uma Juliana Paz, o bofe vai olhar, você dá olhar por quê? Amor, Juliana Paz, deixa olhar, fazer o quê?
4: Não,
1: cê
4: às
1: tá
4: vezes
1: entendendo?
4: Eu até mostro. Às vezes eu até mostro. Gente, olha que rabona que
1: é. Ah, mostrar não mostro, não. Aí também.
0: Ele é inteligente, ele não olha.
1: Não olha.
0: Não olha.
1: Você é um marido, né, amor?
0: Não, ele não olha.
4: Não, ele olha, mas ele fala assim, amor, sou mais o seu.
0: Ai, que fez fofo. O dever de casa, fez o dever de
1: esse
0: casa.
1: Esse aí ele quer sabe, viver mais uns 100 sabe, anos, né?
4: Ele sabe, mas ele mexe.
0: Entendi. Cacá, meu amor, você é ciumenta?
1: Eu sou ciumenta até o nível 4, assim, da relação.
0: É, né? É.
1: Mas nível não sou 4? Aquela que pega nível no celular, não sou aquela que fica questionando.
0: Não, né?
1: Entendeu? Não, eu sou assim, nível 4. Mas tô de olho,
0: celular,
1: né?
0: Você pega no celular?
1: Não, não.
0: Você olha as mensagens do celular?
1: 10 anos de casada, nunca, amor.
0: Não, né, meu amor? Que
1: nunca.
0: Bom, que seja.
1: Sabe por quê? Isso é maturidade, amado. Mas já peguei em outros relacionamentos. É descobrir.
0: É, né? Entendi.
1: Então você vai aprendendo que não vale a pena.
0: Não, né, Cacá? Você é uma fofa, meu amor.
1: Já tive os dois lados da moeda, amor. Entendi. Não sou essa espiritualidade toda, não. Já
0: quem
1: quebrei
0: nunca?
1: Celular na parede.
0: Ei.
1: Paguei, mas quebrei.

0: Muito bem, crianças, tem um resultadozinho de promoção pra passar. Atenção, você que deu uma moralzinha, foi no site ou foi no Happiness da Rádio Globo, botou lá o seu cadastro, tudo bonitinho. Hora da gente saber o resultado dessa parada. Quem foi que ganhou o quê? Vic Maria, por favor.
1: Parabéns, Marcos Ferreira, final do telefone 88, tá levando pra casa par de ingressos pra curtir o Pagode do Amor com o show completo do cantor Magozinho e Bill Bem Mais. 12 de junho, dia dos namorados, hein? 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
0: Muito bem. A gente tá aqui com uma resenhazinha pro áudio mais criativo também. A gente quer saber, você já sentiu ciúmes de alguém que não tinha nada a ver com a história? E aí? Por quê? Livinho e Virgínia se envolveram numa treta aí, porque os outros foram lá e fizeram determinados comentários na dancinha do Livinho. E aí? A pergunta é, você já sentiu ciúmes de alguém que não tinha nada a ver com uma história? 97.99988, o áudio mais criativo de hoje ganha o quê, Vicky? Por gentileza.
1: Ganha um voucherzinho de R$100 pra boleria da vó.
0: Maravilha. Marca daqui a pouquinho, vai passar lá no @radio.globo, não vai?
2: Na sua fotinha, meu parceiro.
0: Aquilo não sou
1: no
0: eu.
1: Fundo do baú.
0: Aquilo ali não sou
1: aquela
0: eu.
1: Aquela foto podia botar na capa do Rebobina, né, cara?
2: Eu que também isso. Acho.
1: Ia ficar legal.
2: Eu também acho.
0: Estamos colachando.
1: Foto antiga, foto antiga.
0: Vocês estão vendo? É uma foto
1: de TV. Qual seria a trilha sonora dessa foto?
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0: 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E a hora certa. Pode olhar aí, 9:01 no Rio.
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0: ao som do menino Dilson, senhoras e senhores, voltamos, hein?
1: Não venha com chantagens me fazer refém.
0: Olha aí, ó. Não venha com chantagens, Caiete. Não venha com chantagens, Caiete.
2: Imagina, eu sou uma camponesa, só isso.
0: Deus tá vendo. Deus
2: adoro. Tá vendo. Vem, Brasil, vai, tia, bate cabelo, tia. Segura no fogão, é labirintite, hein? Apaga essa chama aí, vambora. Desceu a coluna, tia, cuidado, bora. Tira essa roupa do seu boneco, tá furado.
3: Ai, meu Deus do céu.
2: Arrasta a chinela, bora. 3, 2, 1, desceu, girou, segurou na porta, isso. Passou a ponteira.
4: É a própria Fifth Harmony aí, ó.
0: Exatamente, vai tropeçar.
4: Vai botar Caiete, eu, Gabi, você. Entendeu? Que tá aí do outro lado ouvindo, a gente tem que formar 5.
2: Exato. Nós vamos formar esse grupo quando eu tiver aí, me aguarde.
0: Vai dar tudo certo.
4: A gente vai botar você pra dançar, que agora a gente faz vídeo dançando no Instagram.
0: É, né?
2: Eu vou levar a peruquinha pros meninos. Vamos fazer o Survive.
4: Gostei.
2: O desfile dos bofes da Caiete da Rádio Globo. Me aguarde.
0: Entendi.
4: Eu tô prontíssima pra filmar, posso editar.
2: Você vai participar também, tá, querida?
0: Não pense, tá? Não pense. Vamos ao que interessa. E aí, vamos fofocar um bocadinho.
4: A apresentadora perde contrato com a Globo.
2: Olha, gente, ontem quem tava no furacão da mídia foi a apresentadora Angélica, né? Que a gente ama. Angélica ao vivo, foi muito legal a primeira temporada. Só que a agência da Globoview, né, decidiu encerrar o contrato com ela, porque a Angélica agora tem contrato por obra, não tem mais aquele contrato fixo. Então, se tudo der certo, ela tá agora, ela prefere também, ela foi na rede social ontem se explicar que ela tem esse acordo com a Globo, que ela tem contrato agora por obra, pra ficar solta também e fazer outras coisas que ela pode fazer até chegar à próxima etapa. Agora, estamos na Copa, vai que ela fecha um projeto dentro da Copa ainda. Ela não precisa estar vinculada à Globo, então ela pode fazer esse projeto. E em setembro ela grava a segunda da temporada, se tudo der certo, do Angélica ao vivo no Multishow, que tá um sucesso. Ela, André Marques, Aline Whirley, enfim, tá um sucesso. Mas a agência espera que ela não feche nada com uma concorrente e que tudo dê certo em setembro. É a Angélica, né, gente? Estamos falando de uma das maiores apresentadoras do Brasil.
4: Claro.
2: Babado. Claro que a concorrência deve estar de olho.
0: Certamente. Certamente.
2: Eu acho maravilhosa. Então,
0: é verdade.
2: Vamos aguardar, e é contrato por obra, tudo combinado. O pessoal inventa. Ai, foi demitida da Globo. Ai, Globo cancelou o contrato. Gente, tudo está acordado com a Globo. Então parem de inventar fofoca. Pronto.
0: Muito bem. Aí, olha, mudando de assunto.
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2: Sim, gente. Madonna ontem lançou seu vídeo do Confessions 2, meu amor. O filme, mais de 10 minutos, 6 músicas novíssimas. Eu assisti, tá lá no canal do YouTube, eu fiquei chocada. Ela realmente mostra o que é um clipe bem feito, o que é um audiovisual de cair o queixo. E tem participações pra lá de especiais, viu? João Pedro, jogador do Chelsea, por exemplo, que foi ex-namorado de Mel Maia, está no vídeo numa festa que ela promove num banheirão em uma das faixas. Ela fecha o banheiro e tá cheio de celebridades dançando com ela no vídeo. Tem também a Kate Moss, uma modelo maravilhosa, fazendo participação especial. Ela que bombou e bomba até hoje, desde os anos 80. E Sabrina Carpenter divide com ela também nesse filme. As duas estão belíssimas. Sabrina canta com ela, Bring Your Love. Aliás, uma das músicas preferidas desse novo trabalho minha até agora. E tem a participação do colombiano também dividindo uma faixa com Madonna. A Field, né? O Field que participa da música Read My Lips. Ai, gente, Madonna tá diva. Olha, eu vou falar pra vocês. Eu delirei, porque eu sou uma garotinha, era Madonna, né? Então, quando ela volta…
4: Like ela a virgin.
2: Ela jogou uma perna pro alto no vídeo, amor. Que se eu jogar essa perna, o Samu vem na hora. Ela jogou, desceu, ainda fez uma abertura. Eu senti a dor na alma. Eu saí, voltei 3 vezes do corpo.
4: Adorei, ela é tudo.
0: Meu amor,
2: diva, mas sempre diva.
0: Você é a nossa diva, é diferente, entendeu?
2: É,
0: você
2: sou vovó
0: é patrimônio
2: diva.
0: Nosso.
4: Que vovó,
2: o quê? Final do vídeo termina com Lourdes Maria, a filha de Madonna. Está belíssima. Vale a pena conferir, viu? Volto já já.
0: Beleza.
6: Porque se fosse eu falaria mais ou menos assim.
7: Ei, boa noite. Antes de te bloquear, eu só vim te dizer que a partir de hoje pode tocar o terror, fazer o que quiser fazer. 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
6: Não. 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

0: Antes de você, eu era assim, já dizia nosso querido Mumuzinho. Ô, Maca, é o seguinte. Rádio Ponto Globo está bombando. Daqui a pouquinho a gente vai lá dar um pulinho pra saber qual que é a parada. Tem vídeo novo no feed, na verdade?
1: Tem vídeo novo.
0: É, rapaz, essas meninas, eu vou te falar um negócio. Elas têm uma criatividade, não tem, não?
1: Tem bastante.
2: Gabi.
0: Gabizinha tem criatividade, Vic tem criatividade. A gente que lute, né?
1: É, a gente que crie habilidades,
0: é,
1: né?
0: É verdade, é verdade.
1: A coordenação motora.
0: A coluna já não aguenta, entendeu?
1: É, rapaz.
0: A coordenação motora é tão ruim que era pra fazer uma parada, eu já fiz outra.
1: Menos 28, né?
0: Exatamente.
1: A nota.
0: Faz o seguinte, gente. Dá uma chegadinha lá, @radio.globo e dá uma olhadinha no feed que... do vídeo que nós soltamos lá no feed. Meu Deus do céu. Ô, Caete, eu vou te falar um negócio, Caete. Eu estou me superando aqui, viu?
3: Já brincaram de futebolzinho. Vocês estão tudo soltinho aí, né? Tudo
0: Copa do Mundo, né,
3: primeira,
0: Caete?
3: Né, meu?
0: É, Caete, Copa
2: você
0: do Mundo.
2: Você mal pode
3: até
2: esperar.
3: Até vi que fez uma manobra ali, que eu fiquei chocada, vi que...
2: É
0: meu
2: talento,
0: amor,
2: né?
0: Meu amor.
2: Confia.
0: A menina tem destreza, confia.
2: Inteligência artificial.
0: Vamos lá, Maquinha, qual vai ser dessa vez? Por favor, com todo respeito.
2: Turnê de cantora muda a vida.
3: Sim, gente, estamos falando de Taylor Swift, viu, meu amor? Se transformou na cantora mais rica do mundo. Olha isso. Ela alcançou um marco histórico e se tornou a cantora mais rica do mundo, com uma fortuna, gente, estimada em 2 bilhões de dólares. Eita. Cerca de 10,4 bilhões de reais na cotação. Então, é muito dinheiro, gente. A pessoa não vai gastar isso tudo de vídeo com a gente. Bom, grande parte desse patrimônio foi construída graças ao sucesso do The Eras Tour, turnê que passou aqui pelo Brasil, inclusive, deu muito B.O., mas encantou muitos fãs, né? E a gente sabe o quanto essa turnê rendeu o mundo afora, tá? E vou falar pra vocês, a Taylor Swift, ela acho que não tem noção de que ela vai viver, os filhos, os netos, vai sobrar dinheiro. Ô, gente, o rio só corre pro mar mesmo, né? Agora, tudo bem feito. Ela canta bem, a turnê foi maravilhosa e os clipes da Taylor Swift são também, né, um primor à parte. Eu não sei vocês, mas eu gosto dela. O que você acha com 360 milhões na conta, Vicky?
2: Eu gosto muito dela e eu acho que tem uma coisa muito importante que a gente tem que levar em consideração nessa história toda, né? Uma mulher que vive do que sabe fazer, que
3: exatamente
2: é música.
3: Exatamente.
2: E ela consegue viver disso e fazer a sua riqueza através disso. Com talento, profissionalismo, responsabilidade, né?
3: Então, e trabalha muito.
2: Trabalha muito.
3: Porque essa turnê mesmo dela, gente, a gente só via ela em cada canto do mundo.
2: Isso aí.
3: E assim, deve ter ficado quase um ano sem voltar em casa, né? Por
2: exatamente
3: isso, quando o cantor termina uma turnê, ele some.
2: Tem uma série na Netflix que fala um pouquinho do bastidor da carreira dela. É um recorte, né? Porque a carreira dela já tem muitos anos, mas assim, é interessantíssimo, né? Pra ver, assim, como trabalha, né? Não é sorte, não é nada disso. É claro que tem uma pontada de várias coisas, mas assim, a determinação dela pra estar onde ela tá foi fator primordial, né?
3: Isso a gente puxa até pela própria Madonna, né? Que
2: sim,
3: tá aí até hoje, pelo que essa mulher fez e faz até hoje. Você sabia, você falando de cantora que trabalha muito, o vinil de Like a Prayer, de Madonna, foi a primeira cantora a colocar ali um manifesto sobre o respeito às pessoas HIV na época, que ninguém se falava, e ela colocou no encarte do vinil. Olha que loucura.
2: Pois
3: e
2: é.
3: Aí você vem, né? São mulheres empoderadas que não param e também tem seu lugar ao sol. E merecido, né, gente?
0: Com certeza.
2: Exatamente. Tem
3: conquistou
2: que ser vibrada,
3: trabalho, né?
2: Tem que ser ovacionada mesmo e que abra caminho pra outras mulheres chegarem. Porque não, mulher não pode ter riqueza, não pode ter poder, não pode ser bem-sucedida no que escolheu fazer, né?
0: É verdade.
3: E merece.
0: É verdade.
3: E vamos que vamos.
1: Influencer faz desabafo sobre depressão.
3: Gente, vamos falar de Vitube, que fez um desabafo essa semana falando da saúde mental dela. Ela que é casada com Eliezer, depois que ela teve o filhinho, o Ravi, gente. Ela teve TAG, tá? Que é o transtorno de ansiedade generalizada. E ela falou que não foi porque ela tá exposta desde pequena, não foi pressão de mídia nem nada. Foi pelo problema que ela passou com o filho, que chegou aí pra UTI. E ela falou que agora, qualquer problema, ela tá nervosa, tá sobre cuidados médicos, tem muito medo e tem realmente esse transtorno que é muito puxada. Ela fez esse desabafo pra alertar outras pessoas também. E a gente vê, não é uma pessoa que é só bem sucedida, né, que tem uma vida estável, mas que também passa por problemas como qualquer outra. E que legal que ela faz esse alerta, que muita gente passa por isso e nem sabe que tem. Então, acho que a VTube fez um trabalho bem legal nisso aí, falando e desabafando na sua rede social, que eu acho que vale muito a pena. E é isso, gente, usar a rede social também para informar.
1: Com certeza.
3: É importante,
2: exatamente.
3: Né? Para informar, para aprender juntos. E é isso. Então, beijo para você, tomara que você melhore, VTube. Se você tem algum problema, procure ajuda. Não guarde só para você, não, tá bom? Não é vergonha nenhuma ir ao terapeuta, ao psicólogo, nada, gente. Ai, não é preconceito nenhum, faz um bem danado para a alma. Vai.
1: Concordo em gênero, número e grau. Minha
3: não
1: flor.
3: É
1: isso. Obrigado, tá?
3: Beijo pra vocês. Beijo. Até amanhã.
1: Te espero. Te espero.

0: Vamos abrir espaço, vamos abrir espaço. Direto do Centro de Operações da Prefeitura, ele, Leozinho Vieira, o olho que tudo vê. De olho nas informações do trânsito, pra você que tá ligado aqui nos 98.1 da Rádio Globo. Meu querido, fala comigo.
1: Falo sim, meu querido, tô de olho na movimentação do trânsito para quem tá circulando na saída de Niterói em direção ao Rio. Já melhorou o panorama na ponte depois daquele acidente envolvendo carro e moto. Trânsito por lá já deu uma melhorada. Quem tá fazendo a travessia neste momento entre Niterói e Rio vai levando pelo menos 16 minutos no tempo de travessia depois da liberação. O panorama tá bem mais tranquilo. Ainda tem problemas para quem tá saindo de Niterói e São Gonçalo. Trânsito ainda muito afetado por conta do congestionamento de mais cedo. Tô de olho também no panorama na Barra da Tijuca, para você que circula ali pela Avenida Ayrton Senna, tem uma faixa na pista lateral que está ocupada por conta de um acidente envolvendo duas motos ali na altura da Gardenia Azul, isso no sentido Orla, isso já está causando já um grande congestionamento na saída da linha amarela, trânsito lento já a partir do trecho do Trono da Covan, que o motorista tem que ter paciência no caminho para a Orla da Barra. Para você que sai de Jacarepaguá em direção à Barra da Tijuca, melhor panorama é pela Estrada dos Bandeirantes, Coronel Pedro Corrêa, chegada em Embaixador Abelardo Bueno. Na Embaixador Abelardo Bueno, observa retenções no caminho para Ayrton Senna, ali na passagem pelo Parque Olímpico. Outra opção é a chegada a Salvador Allende e o acesso à Orla da Barra, Avenida Lúcio Costa, com um bom panorama para quem está nessa ligação entre Recreio e Barra da Tijuca. Dá para ganhar um tempinho por lá. 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Tô ficando por aqui. Amanhã tô de volta em clima de Copa. Até amanhã.
0: Valeu, querido. Grande abraço, Leozinho Vieira.
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0: Maca, mas Vicky, eu não sei se vocês repararam, mas percebeu que o olhinho de Gabi fica um pouco mais brilhante quando toca 1,65m? No salto 7, o sapato 5. Nos seus olhos mudam de cor? Demora no banho e fazendo as coisas?
1: Apaixonadíssima, menina Gabi.
0: Exatamente. Inclusive, a gente poderia fazer um vídeo sobre estar apaixonado. O que vocês acham?
2: Apaixonado.
0: Eu acho que a gente poderia fazer isso.
3: A gente pode fazer. Ó, vou dar uma sugestão de um vídeo. Vou jogar aqui no ar, hein?
1: Ah.
3: A gente faz aquele desafio das músicas. Você tem que cantar uma música que tem a palavra apaixonado. Legal, hein?
0: Pense nisso. Pense nisso. Repita, por favor.
3: Ué, cada um falar uma música que vem à cabeça com a palavra apaixonada. A gente vai deixar o celularzinho filmando. Ah. Aí a gente vem correndo e fala, tá?
1: Ué.
3: Entendeu? Tipo, entendi. Estou apaixonado. Aí vai vir o Fabiano, vai correr, vai cantar outra. Gabi, outra. É assim vai.
0: Entendi.
3: Aí a gente vai postar lá, @radio.globo, collab com todos os nossos perfis pra você conhecer cada um de nós.
0: Sim.
3: E a gente vai fazendo aquelas coisas na internet, essas coisas aqui ao vivo e vai tocando barquinho.
0: Exatamente. Olha só, a gente tá querendo saber de você aqui, se você já sentiu ciúmes de alguém que não tinha nada a ver com uma história. Porque Livinho e a menina... Virgínia. É, tiveram um embatezinho aí por conta de comentários a respeito do vídeo do Livinho, aquela coisa toda e tal. Você já sentiu ciúmes de quem não tinha nada a ver com a história? 97.9988, por gentileza.
4: Bom dia, Rádio Globo, bom dia.
0: Olá.
4: Já senti ciúmes, sim.
0: É?
4: Eu tinha um amigo que eu era muito próximo desse meu amigo. E eu apresentei ele pra minha irmã. E nisso que eu apresentei ele pra minha irmã, eles acabaram ficando. E assim, eu como amiga, né, a gente vê ciúme, entendeu? Porque não era bem isso que eu queria, entendeu? Não era isso bem que eu queria.
0: E o que que você queria?
5: Bom dia, galera do Noir. Rapaz. Fernando Cafu de São Gonçalo. Momento não, mas vingativo às vezes.
0: Que isso.
5: Pequeno Cafu, jovem Cafu.
0: Jovem Cafu.
5: Eu namorava uma menina e...
3: Cafuzinho.
5: Deu 10 horas da noite, ela falou que ia dormir, tava com dor de cabeça. Não deu meia-noite, um amigo meu me manda mensagem, ó... Sua namorada tá aqui na boate curtindo. Falei, já é.
0: Mentira.
5: Passei numa farmácia, comprei uma Novalgina. Chamei uma amiga que não era tão amiga assim e parti pra lá. Cheguei lá, ela, pá, o que você tá fazendo aqui? Eu falei, me trazer seu remédio.
0: Boa.
5: Tamo junto. Um abraço.
0: Boa, boa.
6: Fala, Rádio Globo. Que
1: nossa latera, Cafu.
6: Então, se o meu ponto de estragar o sorriso de uma outra pessoa, eu não tenho não, mas aquele radar que fica 24 horas assim no ar, né, aquele sistema de monitoramento, eu acho que esse tipo de ciúminho, acho que até que rola. Bom dia, galera.
1: Sistema de monitoramento, gostei.
7: Bom dia, Raul Malvadão na frequência H208.
1: Olha o Malvadão aí.
7: Sempre tive ciúme da minha esposa.
0: É mesmo?
7: A gente ama, né?
0: É, né?
7: É do coração. Mas teve uma situação com o primo dela. Não conhecia o cara, né? A gente novo. Quase deu merda. Quase deu ruim. Mas estamos aí.
0: É, né?
7: Vamos que vamos. Antes que pergunte, era primo mesmo, tá? Era primo dela mesmo. Malvadão, vamos que vamos.
0: E aí? Que às vezes disfarça, né? Às vezes disfarça, às vezes é primo, às vezes não é primo. Enfim, o áudio mais criativo, daqui a pouquinho a gente vai botar na sua mão o quê, minha cara Vicky?
3: Um voucher de R$100 pra boleria da avó.
0: Então fique à vontade pra você participar, capricha aí, falou?

0: que isso, gostoso. Hora da gente saber aqui qual vai ser o áudio mais criativo, senhoras e senhores, atenção. Peraí, só um minutinho. Tá preparado aí, Varô? Tá na boa? Vamos saber aqui qual é a parada?
1: Aceleradíssima ela, né?
0: Vamos saber, ela já, entendeu? Ela já tá lá.
1: Calma, respira, Varô. Vamos lá.
0: Um, dois, três.
2: Bom dia, família Rádio Globo, Fafá, Léo, Vicker.
1: Bom dia.
2: Então, eu não sei se eu tenho ciúme. O que me dá raiva é o seguinte, cara. Eu confio na minha namorada, a gente tá 6 anos junto, quase. Sei da índole dela, sabe? Mas o problema são os caras que sabem da minha existência, que me conhecem através dela e mesmo assim não respeitam o relacionamento. Por exemplo, o professor da escolinha de futebol do filho dela foi perguntar no WhatsApp como é que tá o relacionamento, se ela tava me enrolando ainda.
1: Aí é demais,
2: rapaz,
1: né?
2: Rapaz, eu como praticante da arte suave, não é tão suave assim. É não, Fafá?
0: É isso.
2: Deu vontade de dar um pega no cara.
0: Que é isso, irmão? Não, calma.
2: Mas a gente tem que se controlar, né, irmão?
0: A gente tem que se controlar,
2: que não é por violência que a gente resolve.
0: Isso.
2: Mas que o sangue sobe a cabeça, sobe.
0: Calma, querido, calma.
2: Então, eu não sei se é ciúme, porque eu confio nela, né?
0: Entendi.
2: O problema são os abusados.
0: É.
2: Bom dia, família.
0: É. Ultimamente tá assim, né? Ultimamente tá assim.
3: É o que eu sempre falo, isso aí eu mudei conforme eu amadureci. O problema não é somente de quem tá dando a abertura, né? Que não é o caso dela, pelo visto.
0: É.
3: Mas a pessoa também que quer um assunto com quem tá comprometido é um belo de um filho da mãe.
0: Calma.
3: Entendeu?
0: Olha o coração.
3: Isto é uma verdade.
0: É, ultimamente
3: a pessoa
0: tá assim.
3: Quer se envolver num problema. Aí abraço.
0: Quem não quer?
1: Tem gente que gosta do problema.
0: Tem gente que gosta do problema.
1: Tem gente que gosta do problema.
0: É verdade, é verdade. E finge que não tá vendo. Olha aqui, o resultado da promoção rapidinho, vamos lá?
3: É o Marcelão, né? Final do telefone 54, só dá um alô aí na nossa Gabizinha que tá levando um voucher de R$100 pra boleria da vó.
0: Muito bem. Sendo assim, crianças, até amanhã. Vic, obrigado, a moral e o carinho.
3: Ah,
0: ô, Maca,
3: essa terapia
0: aí,
3: em grupo foi uma delícia, viu? Um beijo a todos.
0: Amanhã daqui melhor.
1: Amanhã tem mais.
0: Sim, tem. Beijo. 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E a hora certa. Que bonitinho, faltam 4 minutos para as 10. Camilinha tá chegando, amanhã tem mais. Beijinho, crianças.

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0: E menininhas, tá começando Conexão Globo por aqui, eu sou a Camilinha Gomes, bora junto até o meio-dia. Bom dia, Maquinha, bom dia, soldado Ryan.
1: E aí, Camila, bom dia,
0: e
1: beleza?
0: Aí, tudo bem? Terça-feira, 9 de junho, semaninha gostosa, cheia de eventos e tamo aqui animadíssimos pra começar.
1: Cara, vou te falar que semana agitada, né? Copa do Mundo, Dia dos Namorados, enfim, tem muita coisa acontecendo essa semana.
0: E aí eu já... inclusive trends.
1: Tem, claro que tem, tô de olho na internet, tá? Sabe quem é assunto, Camila?
0: Quem?
1: Sabrina Sato.
2: O que ela fez?
1: Dica pra Dias dos Namorados.
0: Sabrina Sato, que inclusive admiro demais.
1: Ela é incrível.
2: Ah, é. Ô, Macam, me dá uma dica então pro Dia dos Namorados?
1: Eu?
2: Me ajuda.
1: Não deixo essa dica com a Sabrina, beleza?
2: Não, você é um cara romântico, eu tô ligado.
1: É, né?
2: Não é?
1: Não sei. Cê, acho que você é mais do que
0: a
1: eu.
0: A gente
1: sabia.
0: Vai saber no Dia dos Namorados.
2: Ô, Camila,
0: me dá uma dica. A gente vai ter notícias do que ele vai falar.
2: Eu não sou tão romântico, eu confesso que eu não
1: sou
2: tão romântico, não sou. Eu já fui muito. Mas depois a gente vai se decepcionando e tal. Aí, coitada, a Camila fala assim:
0: mas você
2: foi romântico,
0: tem cara de romântico, tá, soldado?
2: Não,
0: inclusive,
2: sou.
0: Quando eu entrei aqui na rádio, eu olhei pra ele assim e falei: o Ryan é aquele cara que toda mamãe quer que a filha se case. Olha a cara dele de bonzinho.
1: Tem cara de bom humor. Tem cara de bom humor.
2: Tem cara de bom humor.
1: A cara da Gabi de Azeda pra mim.
0: Mas conta, Maquinha, o que são os assuntos mais comentados da internet
1: então,
0: que você tava falando? A gente interrompeu.
1: Não, eu vou falar de Sabrina Sato porque ela tá dando dica pro Dia dos Namorados.
0: Ah, ela que tá dando dica pro Dia dos Namorados.
1: Exatamente. E aí ela virou assunto, tá todo mundo falando sobre ela. Ela que tem um relacionamento pra lá de bonito com o Nicolas Prats.
2: É.
1: E um casal, né?
2: Bonito também.
1: Ah, bacanérrimo aí. Eu acho que os dois merecem todo esse destaque. Enfim, daqui a pouquinho a gente fala sobre ela. Eu sei que dia 12 tá chegando, sexta-feira, tá? É, e aí você, do outro lado, tem que reservar algo de especial, né?
2: Eu vou pegar uma carona.
0: Já ouvi falar que o tempo vai estar uma delícia também.
1: Sério?
0: Hein, na sexta-feira.
1: Friozinho,
0: vai estar chuvoso, friozinho. Ai, ai, ai,
2: eu
0: papai.
2: Vou pegar uma carona no teu barco aí, ô Marco. E vou falar de romantismo, então, na segunda hora aqui do Trends. Eu quero
0: você
2: saber
0: vai falar
2: de
0: romantismo?
2: Você é romântica?
0: Ai, meu
2: você
0: Deus.
2: Você tá fugindo da resposta, tá vendo, né, Marco?
1: É, o tempo todo,
2: tá
1: desde que ela chegou aqui.
2: Né?
1: É, assessoria boa da Camila.
0: Sim. Ah, eu só falo o que os meus advogados permitem. E assessoria também, tá?
2: Então responde pra gente se você é romântica, que a galera tá curiosa aqui no WhatsApp da Rádio Globo.
0: Eu sou romântica, sim. Até certo ponto, né? Porque depende muito de quem você tá. Se você tá com uma pessoa que gosta muito, por exemplo, de ganhar flores, você dá flores.
2: Entendi.
0: Mas se o relacionamento não é daqueles pra flores, aí a gente também não é romântico nem nada e parte pro...
1: Nossa, a Gabi é romântica, sabia? Nossa,
2: a varoa do bem.
1: Varoa do bem, ela é romântica.
2: É o seguinte, ô Camila, me dá uma... Eu tô meio que perdido pro Dia dos Namorados, eu confesso. Quase 7 anos com a Camila já, a gente vai perdendo um pouco da criatividade.
0: Quase 7 anos.
1: Já bastante
2: você,
1: tempo.
2: Já que você é a Camila também, eu quero em 30 segundinhos uma dica de um date perfeito para o Dia dos Namorados.
0: Date perfeito pro Dia dos Namorados, gente.
2: Quem sabe faz ao vivo, tem 30 segundos.
0: Vai rolar um jazz lá no Jardim Botânico.
1: Não é pouca coisa,
0: e,
1: não.
0: Ó, que inclusive eu fui convidada.
2: Ah, é?
0: Fui convidada por uma pessoa que acabou de ficar solteira.
1: Eita!
0: Será que é só na amizade que
2: o
0: tá me chamando?
2: O resto, Camila, fica o spoiler, o resto você conta depois. Depois do Dia dos Namorados tem, ó, dicas da Camila, hein?
0: E pior que é verdade.

0: bom dia, estamos de volta à programação da sua cidade. Hoje é dia 9/6/2026, exatamente às 10:06 da manhã.
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0: Uou! O que foi isso?
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0: Pra quê? E você, senhor Maca, você também precisa ver pra crer
1: ou não? Com toda certeza, né?
0: Eu quero ver pra quê?
1: Eu vou te falar, aqui no nosso ambiente, nossa Gabi, por exemplo, tá esperando aí um textão.
0: Ela tá esperando o quê?
1: Um textão no próximo dia 12. Já vamos ver se esse textão vai aparecer para a menina Gabi.
2: Pra ver um textão.
1: Mas é o seguinte, já que a gente tem que falar de trends, a Sabrina Sato...
0: Conta esse babado pra gente.
1: Pois é, ela usou as redes sociais para bater um papo com os seguidores sobre o dia dos namorados. Ela respondeu algumas perguntas e tudo mais e aproveitou para dar dicas sobre o dia dos namorados para quem está solteiro. Sabrina Sato não tá solteira, mas ela resolveu dar dicas pra quem tá solteira. Ela disse o seguinte, olha, você pode fazer uma reunião de amigos solteiros e, de repente, preparar um jantar ou preparar uma pizza, algo que todos em comum ali gostem e tudo mais. Ou então você pode ir pra balada, aproveitar, dar uns beijos por aí. Enfim, Sabrina deu uma série de dicas pra quem tá solteiro.
0: Ela deu dicas também pra quem tá namorando?
1: Não,
0: né?
1: só pra quem tá solteiro.
0: Ajudando, né? Ajudando a galera.
1: É mais ou menos por aí a pegada. Ajudar quem tá solteiro nesse momento. E aí, tudo bem que a gente tá um pouquinho antecipado com relação a isso, mas vou aproveitar que a Sabrina puxou esse bonde. Quero saber de dicas para o dia dos namorados. 97.9988, vou aguardar dicas.
0: É legal a gente dar essa antecipada, por quê? Porque a galera se programa, né?
1: Exatamente.
0: Tem muita gente que deixa aí pra decidir na última hora e acaba o quê? Em fila de restaurante, ai, passando perrengue no dia dos namorados. Não dá, né? No dia dos solteiros também, porque quem tá solteiro vai comemorar nesse dia, né?
1: Com certeza. Se organizar direitinho, todo mundo fica bem.
0: Exato.
1: Então ajuda a gente a organizar com dicas no 97.9988.
0: Lembrando que as dicas são pros solteiros, tá?
1: Até 30 segundos, tá, gente? Até 30 segundos. Vamos maneirar aí no tempo do áudio.
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2: O atacante Neymar fez uma ressonância magnética na manhã desta segunda-feira para avaliar a recuperação da lesão na panturrilha direita. De acordo com a CBF, o exame apontou boa evolução em seu tratamento, dentro dos parâmetros esperados. Neymar seguirá o processo de recuperação e de preparação física planejado pela Comissão Médica da Seleção Brasileira. Camisa 10 ficou de fora dos dois últimos amistosos, contra Panamá e Haiti, e segue sem treinar com o restante do elenco. Na entrevista coletiva antes do amistoso contra o Egito no último sábado, o técnico Carlo Ancelotti afirmou que esperava contar com Neymar nos treinos ainda nesta semana, o que vai depender agora da evolução do atacante. Assim, a tendência é que Neymar seja novamente desfalque na seleção brasileira para a estreia na Copa do Mundo no próximo sábado, às 7 horas da noite, contra o Marrocos.

0: porque Sabrina Sato, ela que namora Nicolas Prats, um baita casal, inclusive, né? Belíssimos os dois juntos. Ela deu dicas para os solteiros na internet e aí tá todo mundo comentando sobre Sabrina Sato e suas dicas para o dia 12. Dicas, aliás, para os solteiros.
1: Que, aliás, é um dia muito sofrido para quem tá solteiro, né?
0: Tu acha, Camila?
1: Ah, eu acho. É, às vezes, quando eu passo solteira, às vezes, tá? Eu sempre tô solteira.
0: Sim, entendo. Agora, sofrido, eu acho que não é, não. Acho que é assim, quem
1: não,
0: tá solteiro...
1: É sofrido. Tem quanto tempo, Maquinha, que você não passa um dia dos namorados solteiríssimo? Mas olha só, é solteiro de verdade.
0: De verdade?
1: É,
0: ah, tem um tempo.
1: Porque às vezes a gente tá solteira, mas não tá solteira, né?
0: É, tem tempo, assim, né? Solteiro, tem um tempo já.
1: É, mas é chato, porque tudo tá rolando em volta do Dia dos Namorados. Aí parece que você fica naquela coisa de tipo, cara, eu preciso fazer alguma coisa hoje. Porque todo mundo tá fazendo, então eu vou ter que fazer algo também.
0: Esse ano, pra quem tá solteiro, tem Copa do Mundo, tem jogo. Então foca na Copa do
1: que
0: Mundo.
1: É só no sábado. É, não, e na tem, noite de
0: não,
1: sexta.
0: Mas tem Copa na tem sexta jogo, já. Tem jogo.
1: É verdade.
0: Foca na Copa do Mundo, que aí
1: faz
0: logo...
1: Faz um churrasquinho.
0: Logo chega o sábado, que é o jogo do Brasil. Vamos ouvir o povo.
1: Então bora ouvir os ouvintes.
2: Bom dia, Camila.
1: Bom dia.
2: Bom dia, soldado Ryan.
0: Oba.
2: Bom dia, Léo Macaxeira.
0: Bom dia.
2: Meu nome é Leonardo, sou de Campo Grande.
0: Bora xará aí.
1: Cara. Eu, Léo.
2: Dica de namorado. Tô solteiro.
1: É.
2: Vou esperar essas promoções de combo de casal desses delivery. E aquele hambúrguer que a gente fala, ou como esse ou como aquele, vou comprar os dois e vou comer.
0: É sozinho.
2: Dica de casal dia namorado.
1: Boa, tá certo.
2: Quem tá solteiro,
1: aproveitar os combos.
3: Dia dos namorados tem que ir pro motel.
0: Eita.
1: Mas é pro solteiro.
3: Via Rubens de Belfort Roxo, motorista de caminhão, acha pura.
0: Vai tá caro o motel, inclusive.
4: Bom dia, Rádio Globo. Bom dia.
0: Bom dia.
1: Bom dia.
4: Dia dos namorados. Vinho.
0: Vinho.
4: Flores.
0: Uma
4: mesa bem elegante, jantados de velas.
1: A pessoa tá solteira.
4: Em casa mesmo. Muito aconchegante.
0: Um
4: friozinho que tá fazendo, quem sabe depois, né?
5: Bom dia, Marca.
0: Quem sabe depois? Bom dia.
1: Bom dia.
5: Os solteiros, dia dos namorados.
1: Isso.
5: Eu vou pro botequim ficar com meus amigos.
1: Me chama.
5: Beber todas as cervejas.
1: Me chama.
5: A gente tá combinando um churrasquinho. E é isso aí.
1: Eu vou também.
0: Valeu, Dê. Beijo,
6: Dê.
7: Bom dia, família.
0: Tá querendo um crush,
7: Carolzinha
0: ela.
7: De Madureira.
0: E Carolzinha.
1: Bom dia.
7: Meu dia dos namorados vai ser antecipado. Será amanhã. Porque o maridão vai estar de folga, a criança vai pra creche e a gente vai aproveitar. No dia mesmo, que é no dia 12, aí vai ser... Na sorte.
1: Valeu, seja o que Deus quiser.
7: Agora a dica é: quem tem filho pequeno e quer curtir no dia 12, cansa bastante a criança na parte da manhã, filho.
1: É isso, leva pro parquinho.
7: Energia.
1: Leva pro parquinho.
7: À noite, filho, chora e mãe não vê.
1: Aí é outro parquinho, né?
0: Eita.
1: Entendi.
8: A galera tá pra frente, hein? 10h41, bicho.
1: Ó, mas olha só, vamos organizar isso aqui. Pode ter dica também pra quem tá casado, quem tá namorando,
0: pode,
1: né?
0: Pode ser dica pra geral, vai.
1: Tá bom, vai. A gente liberou. Tem mais um áudio? É isso? Ah, tá bom. É, então tá, pode ser dica pra quem tá de casal, tá? Se tá solteiro.
0: Ops, solteiro.
1: Se tá solteiro, vamos ficar de casal. Ou pode ser dica pros solteiros. Mas, ó, gente, vamos ajudar os solteiros, vai? Mandem dicas.
0: Acho legal.
1: Mandem dicas pra quem tá solteiro. Porque é quem vai sofrer no dia dos namorados, viu? Quem tá de casal, já tá de casal, né?
0: É. 97.9988.
8: Olha a música que vai entrar agora. Olha a música, cara.
1: Sonhos e planos. De travessos. Eita, rádio romântica.

0: isso tudo aí, fala que não namora. Ah, pelo amor, né? Aí não dá, né, Maquinha?
1: Com certeza não. Aliás, a gente vai falar Dia dos Namorados, né?
0: Sim. Próxima... Essa música tá super no clima.
1: É, exatamente. Pra todo mundo já entrando no clima do dia 12, que é sexta-feira, tá? A gente vai falar agora de Dia dos Namorados e

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2: 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O príncipe do rock tá na casa, tá? Vamos cantar junto. Essa vocês já conhecem. Assim, ó, vamos!
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0: Faltando um minutinho pras 11 da manhã e a gente tá perguntando pra você. Quais são as dicas aí pro Dia dos Namorados no 97.9988? Pode ser pra quem tá de casal, quem tá acasalado, mas principalmente pros solteiros, né?
1: Ajuda o solteiro.
0: Vamos ajudar os solteiros, né, Maquinha?
1: Vamos ajudar essa galera que tá sofrendo na sexta-feira.
0: E vai sofrer muito na sexta-feira porque é um dia terrível. Vai ficando um clima terrível.
1: Ô, Camila, e olha só, a previsão do tempo tá dizendo que vai chover, friozinho.
0: Pior ainda,
1: aí você vai
0: só,
1: lá abraçar o quê?
0: A previsão do tempo ajuda.
1: Você vai abraçar seu travesseiro. Não é legal, né?
0: Ou um shih tzu.
1: Vamos ajudar os solteiros aí. Vamos ouvir essa galera?
0: Bora.
2: Bom dia, Rádio Globo, bom dia.
1: Bom dia.
2: Pro Dia dos Namorados, pros solteiros.
0: Boa, garoto.
2: Se aluga, pô.
0: Se aluga.
2: Arruma dinheiro. Se coloca a plaquinha, me alugo pro Dia dos Namorados.
1: Boa.
0: Gostei.
2: Entendeu? E arruma o dinheiro, pô. É só se alugar.
0: E ainda fica quentinho.
3: Galera, conexão, aqui é Paulo Lopes, da Taquara.
0: Oi, Paulo.
1: Paulo.
3: Pra quem tá solteiro, ia reunir a galera amiga pra uma rodada de jogos.
0: Olha.
3: Petiscos, vinho.
0: Muita cachaça.
3: E comemorar o dia dos namorados, que no caso é o dia do amor, também, a amizade também conta como o dia do amor.
0: Ah, eu já tava com outros pensamentos aqui, galera. Eu tava pensando em rodar a garrafa.
4: Abraço. Bom dia, meu
1: povo. É bom também.
4: Cristina da Penha.
1: E aí, Cris?
0: Mista.
4: Ó.
0: Oi.
4: Não tem como dar dica de solteiro, gente. Eu sou como casada. Não?
0: Ué, ajuda.
4: Eu vou dar dica de casada.
1: Mas tá bom.
4: Dia
1: vida.
4: Dos namorados, namore bastante. Namore mais do que você namora durante o dia comum. Passa a noite, o dia, a noite, tudo agarradinho.
0: Faz o dever de casa.
4: Beijo.
1: Comendo também,
4: nesse
1: entendi.
4: Nesse friozinho, tudo de bom.
5: O Dia dos Namorados vai
0: pode comer
5: ser
0: muito não,
5: comprar
0: hein?
5: Comprar um geladinho pra beber dentro de casa. Bota uma carnezinha na air fry.
0: Uhum.
5: Dois dias antes eu faço 4.9 de muita saúde, graças a Deus. E se pintar alguma coisa, vai rolar.
1: Se pintar alguma coisa.
5: Mas...
1: Boa.
0: Pode ser que sim, né?
5: Solteiro,
0: pode ser que
5: sim,
0: não.
5: Sozinho, não.
1: Boa, boa.
6: Ô, Diário Globo, rapaz, eu solteiro há 20 anos.
0: 20 anos solteiro?
6: Nem vejo o tal de dia do namorado. Não
0: ué.
6: Tem que comprar flor, não tem que comprar pompom.
0: Tá economizando,
6: aí eu vou
0: né?
6: Boteco, beber com os amigos. Ui. E se tiver um joguinho da Copa, eu vou assistir, né?
1: Olha o pescador aí.
6: Tem jogo? Valeu, Rádio Globo. Luiz, o pescador.
7: Brabo.
0: Vamos pescar, né, Luiz?
8: Soldado meu bruxo.
7: Coleta, Deusinho.
1: Bom dia.
8: Pai, esse ano esculachou, hein?
7: Faixa preta.
8: Chalezinho lá em Penedo.
0: Ah.
8: Comprou uma joia pra loirinha.
0: Que
8: agora,
0: isso?
8: Ai, ela de não me dar aquela camisa preta de Portugal escrito Gold. Camila, pega
0: coach?
8: Essa dica, hein?
0: Coach?
8: Vambora,
0: coach,
8: vambora, coach. Vambora. Solteiro nunca.
1: Eu entendi coach.
0: Bom dia, entendi coach também.
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7: O golfinho vai chegar, hein?
9: 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Um bom dia.
10: Fala, Rádio Globo, bom dia.
0: Bom dia.
10: Dica de bobão. Melhor comemorar ou antes ou depois. No dia é loucura.
0: No dia
10: ou
0: não dá?
10: Faz reserva.
1: Muito cheio, cara.
10: Ou então comemora antes cheio. Ou depois.
0: Mas comemorar comendo. Ah, tá, entendi.
10: Quase impossível.
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11: Aqui quem fala é o Marco de Santa Cruz.
1: Olha ele aí.
11: Eu sou casado, mas se eu fosse solteiro, eu ia passar o dia dos namorados numa casa de swing.
1: Que isso?
11: É a melhor coisa pra distrair a vida de um solteiro.
0: Eu gostei, gostei
1: entendi.
0: Da dica. Gostei
1: tá bom,
0: da dica.
1: Tá bom. Mais pra frente ele, né?
0: É.
1: Entendi.
0: Tá bom também. Olha só.
1: Tá aí a dica. Você avalia.
0: 97.9988. A gente quer dicas. Eu adoro quando a gente pede dicas, Maca, porque os nossos ouvintes são os mais criativos do Rio de Janeiro, do
1: e
0: Brasil.
1: Tem de tudo, né?
0: E tem de tudo.
1: De todos os gostos. Pra
0: é
1: quem
0: isso.
1: Vai na igreja e pra quem vai na casa swing. Tem de tudo aqui.
0: Eles são os melhores.
1: Manda,
0: que a gente tá adorando, viu? Manda dicas aí pra quem tá solteiro e pra quem tá de casal. Fazer o quê no Dia dos Namorados?
12: Muito obrigado.

0: que sonzinho gostoso, já entrando no climinha pro Dia dos Namorados, hein? 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A gente já volta.
1: 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E a hora certa.
0: Rádio Globo, 11:09.

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5: O Flamengo classificou como irresponsável tratamento dado pelo Uruguai ao meia Arrascaeta após o jogador se apresentar à seleção buscando garantir nome na Copa do Mundo. Segundo o clube, os médicos uruguaios não respeitaram os protocolos científicos, colocando em risco a saúde do atleta, ignorando os investimentos do Flamengo. Arrascaeta não foi cortado do Mundial, mesmo com uma lesão na panturrilha. A pedido do camisa 10, Uruguai convidou o fisioterapeuta do Flamengo, Lanian Neves, que já vinha acompanhando Arrascaeta no Rio enquanto o jogador se recuperava da fratura na clavícula. Arrascaeta tem previsão de retorno apenas na terceira rodada do Grupo H, dia 26, contra a Espanha.
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1: É isso, agora 11h18, você tá curtindo Conexão, bora junto trocar essa ideia aqui até meio-dia na Rádio Globo. Comigo, Camilinha Gomes, Léo Maca e Soldado Ryan, ele por aqui.
2: Tamo na área, Camilinha, vambora.
1: E ó, hoje é dia 9 de junho, tá? Você não tá errado aí nas datas, não. Mas a gente já tá falando do dia dos namorados, sim. Porque é uma semana intensa, tem muita coisa acontecendo. Isso. E a gente já tá fazendo o quê? Adiantando, né? Pra você, no dia dos namorados, não dar uma desculpa e falar que, ai, não pensei antes.
2: É, nem ouvi isso em lugar nenhum,
1: nem,
2: né?
1: Ouviu na Rádio Globo, sim, que a gente tá dando dicas aqui pros solteiros, o que fazer no dia dos namorados. E dica também pra você que tá namorando, você que é casado. Então, vai ter várias dicas aqui, né, soldado?
2: A partir de agora.
1: Bora ouvir?
2: Tô dentro.
3: Bom dia a todos aí da Globo, aqui é a Rosélia do Belford Roxo. Bom, uma dica pra quem está sozinho no dia dos namorados é, primeiro, ora a Deus, fala com Deus, pede a Deus que no próximo dia dos namorados você,
1: amém,
3: não quer passar sozinho.
1: Amém.
3: E você arruma bem arrumado, bota um bom perfume, uma boa roupa e sai, vai dar umas voltas, vai passear. Quem sabe, né, nessa sua saída, Deus não coloca uma pessoa na sua vida.
1: Amor próprio, né, Rosana?
4: Bom dia, Rádio Globo.
2: Bom dia.
4: Se tem um grupo de amigos solteiros, junta todo mundo e vai pra casa de facilidade. Lá ninguém fica sozinho.
1: Casa de facilidade.
5: Bom dia, Rádio Globo. Uhum. Meu nome é Ana Cláudia, dia dos namorados. Eu
2: aí,
5: não
2: minha?
5: Vou sofrer.
2: Sofre,
5: porque
2: não.
5: Eu já dei um chute no marido da vizinha.
1: Ué, não entendi.
6: Fala,
1: não.
6: Rapaziada da Rádio Globo. Muito
1: chute no marido da vizinha.
6: A dica, a ideia é o seguinte: dia 13 agora. Show
1: do
6: nosso atemporal Sorriso Maroto.
2: Boa.
6: Antes do show, vou levar a nega para um jantar.
1: Dia
6: Depois
1: 13.
6: Do jantar, tem aquela ideia, né? Aquela troca de.
2: Amor.
6: Aquela troca de favores. Eu,
1: troca
6: você
1: de
6: e
1: favores.
6: O celular. Valeu, tamo junto.
1: Eu não entendi, não, mas tudo bem. Não entendi, não.
2: O que você não entendeu? A troca de favores? Isso aí ele não vai poder
1: não
2: te contar.
1: 97.9988, a gente quer dicas. Dicas do que fazer no dia dos namorados pra quem tá solteiro e pra quem tá de casal. Grupo, benza Deus. Era uma vez. 11h21.

0: foi dispensar o negocinho e agora fica aí, ó, procurando. Onde você anda? Quem mandou dispensar, né? É, tinha tudo, meu querido.
1: Até o teto.
0: Até o teto. E agora não tem nada.
1: Porque agora dispensou... tem outro morando debaixo do seu teto.
2: Deu mole.
0: Olha, 11h38 no Rio, você tá curtindo Conexão, bora junto até meio-dia e a gente tá pedindo dicas aqui hoje, né, soldadinho Ryan?
1: Boa.
0: Do que fazer?
1: Dia dos namorados, né?
0: É. Conta aí, pra ó, gente, soldado, manda aí, manda
1: aumenta
0: a sua.
1: Aumenta a trilha, aumenta a trilha aí.
0: Você gostou?
1: É. Solteiro sofre nessa semana mais de frio no Rio de Janeiro. Semana mais fria do ano.
0: Além de estar sofrendo de frio, tá sofrendo por quê? Porque não tem um cobertorzinho de orelha.
1: Isso, aquela costelinha, né?
0: Manda pra nós uma dica pros solteiros, pros solteiros.
1: Pros solteiros,
0: vai.
1: Cara, da sua pô, marca uma resenha com a galera, pô. Marca um churrasco com a galera, é. E aí vai dar uma...
0: Mulherada, chama as amigas. Isso. Os meninos, chamamos os meninos, vai jogar videogame.
1: E junta todo mundo. Vai
0: é,
1: que...
0: quem sabe, faz a brincadeira da garrafa que a gente deu aqui, a dica
1: isso.
0: Mais cedo.
1: Isso, salada mista.
0: Salada mista, hein?
1: Era
0: é
1: legal, né?
0: É
1: saudades de brincadeira. Hoje não tem mais...
0: Aquela garrafa roda, assim, isso. Aí você fica, para em mim, para em mim, para em mim.
1: Nunca parava. Sempre caía no amigo do lado, mas é assim que vai. Bora ver, galera?
0: Bora.
3: Bom dia, caros ouvintes da Rádio Globo.
1: Bom dia, garotão.
3: Amigos locutores, vamos lá. Dica pro dia dos namorados.
0: Dica pra nós.
1: Manda.
3: Passa ali no mercado, não vou citar o nome.
0: Aham.
3: Compra aquela azeitona, aquele salaminho, queijinho quadradinho.
1: Vinho.
3: Um ovo de codorna. Aquele vinhozinho barato de R$19,90.
1: Groselha.
3: Em casa, meu amigo. Sem muito gasto, sem muita ostentação. O importante é aquela conchinha embaixo do cobertor. Mas nada. Um abraço.
1: Pô,
0: essa dica é pros casados, tá?
4: Conexão.
1: Cafu?
4: Casado com dois filhos. Oh, a dica é maracujina nas crianças pra dormir cedo.
1: Yes.
4: Um macarrão.
0: Vai dopar as crianças.
4: Pra quem joga futebol, época de Copa, 10 minutos, 2 gols. Acabou, tá tranquilo, todo mundo feliz.
5: Vamos pra 10 cima, minutos, vamos pra 2 cima. Minutos. Dica pra quem é solteiro. Se
1: vai.
5: Liga no babadão, hein? Se liga.
0: Ah.
5: Faz uma pipoquinha, compra um refrigerante.
0: Boa.
5: E fica
0: anotei.
5: Em casa ouvindo a melhor Globo. Agora pra quem é casado, mais uma, hein? Continua ouvindo a melhor, fica na Globo, participa da promoção e tenta ganhar um voucherzinho pra curtir o dia dos namorados.
1: Ai, motorista! Boa.
0: Valeu, motorista!
1: É o malvadão, brabo! Gente boa demais. Vai, continua participando, né? Dá tempo ainda de você mandar seu áudio aí, você
0: dá
1: que quer dar
0: tem
1: sua
0: mais
1: dica.
0: Uma entradinha.
1: Isso, você quer dar sua dica aí sobre o dia dos namorados? Pode ser solteiro, casado, namorando, viúvo, seja lá quem for, né? Dá sua dica aí pra galera poder se planejar até o dia 12, né? Coisa
0: até
1: linda.
0: Até sexta-feira tem chão, hein?
1: Opa!
0: Então dá pra se planejar direitinho.

0: até o meio-dia por aqui. A gente tá pedindo dicas pro Dia dos Namorados, hein? Vale se você tá solteiro e vale também se você tá casado. Importante é mandar dicas pra gente. Participa aí no 97.9988. 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

0: sorriso maroto, fica com Deus. Faltando 2 minutinhos pro meio-dia, ainda dá tempo de você participar com a gente. Bora ouvir a galera?
1: Bora!
2: Opa, lá, Cristiano, falando com o Costeludo de Nova Iguaçu.
1: Qual é, Costeludo?
2: Gostaria de falar que inveja o rapaz aí que é 2 minutos e 2 gols, hein? Parabéns, meu amigo. A performance espetacular. E outra coisa, eu não tô ligando muito pro dia dos namorados, não, entendeu?
0: Por quê?
2: O que eu quero saber mais é da Copa do Mundo. Copa do Mundo é de 4 em 4 anos. Dia do namorado todo ano tem, pô.
0: Verdade.
2: Forte abraço.
1: Eu tenho um ponto.
3: Bom dia, Rádio Globo.
0: Bom dia.
3: Aí, uma dica aí pro dia dos namorados aí. Dá um conselho pra essa rapaziada aí, ó. Tem namorado, é casado, acha que é solteiro. Quer meter as broncas sozinho aí na pista aí, ó. Daqui a pouco o Gavião tá comendo o petisco dele, hein? Bora vigiar, rapaziada.
1: Bora vigiar, adoro vigiar.
0: Um agradecimento especial pra todo mundo que participou e ajudou a gente a fazer o Conexão. E agora, soldado Ryan, a próxima música foi escolhida especialmente pra fechar esse tema de hoje. De propósito, sem a roupa de...
1: É assim que eu tô.

0: que com essa musiquinha linda, de propósito, sem a roupa de ir, que o soldado já tá sem a roupa de ir, a gente fecha o Conexão de hoje. Né, soldado?
1: Um beijo pra quem participou, né? Várias participações falando sobre Dia dos Namorados, o que vamos fazer no Dia dos Namorados, pra quem tá solteiro, pra quem tá casado, pra quem tá namorando.
0: É isso, gente. Várias Muito obrigada pelas participações. São vocês que fazem o Conexão aqui todos os dias, de 10 ao meio-dia, e a gente agradece demais, né?
1: É isso.
0: Sem eles, o que seria da gente?
1: Não estaríamos conectados.
0: Não estaríamos
1: conectados.
0: Não
1: seria Conexão.
0: Beijo, soldado.
1: Outro pra você, meu amor.
0: Valeu.
1: É nóis.
0: É nóis. Alô, alô, alô, Patrícia Castro, é você, garota. Final de telefone 28, tá faturando aí um voucher pra curtir Patota Bar e Restaurante. 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
0: Rádio Globo, 12:02, tá vindo aí o Rebobina, hein?
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0: eu sou a Camelinha Gomes. Vamos trocar essa ideia aqui até a uma da tarde, bora?
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0: Eu também.
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0: E a gente começa com Catinguelê, Mundo dos Sonhos. Essa música é de 1997.

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0: 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Rádio Globo, agora 12:34.
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4: O Flamengo classificou como irresponsável tratamento dado pelo Uruguai ao meia Arrascaeta após o jogador se apresentar à seleção buscando garantir nome na Copa do Mundo. Segundo o clube, os médicos uruguaios não respeitaram os protocolos científicos, colocando em risco a saúde do atleta, ignorando os investimentos do Flamengo. Arrascaeta não foi cortado do Mundial, mesmo com uma lesão na panturrilha. A pedido do camisa 10, Uruguai convidou o fisioterapeuta do Flamengo, Lanian Neves, que já vinha acompanhando Arrascaeta no Rio enquanto o jogador se recuperava da fratura na clavícula. Arrascaeta tem previsão de retorno apenas na terceira rodada do Grupo H, dia 26, contra a Espanha.
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0: esse sonzinho delicioso do Sorriso Maroto que a gente fecha o Rebobina de hoje na cama. Curtiu também aqui, ó, Dallas Company, Só Pra Contrariar, rolou também Grupo Revelação e Arlindo Cruz, foi a primeira da sequência. E fechando agora com um Sorriso Maroto na cama, Rebobina fica por aqui, mas volta amanhã a partir do meio-dia aqui na Rádio Globo. Mais tarde, mais tarde.
1: Eu já falei.
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0: Rádio Globo, 1:02.
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6: Bora falar de operação policial aqui no Rio de Janeiro, falar da Federação de Futebol do Irã e também da Ana Castela, que tá com um nome novo na um pedaço.
0: Eita, tudo nome novo,
6: agora
0: quero saber.
6: No hashtag Globo.
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6: Hashtag Operação. A Polícia Civil do Rio está fazendo hoje a quarta fase da Operação Monjaro contra a venda clandestina de canetas emagrecedoras. Dessa vez, o alvo é um homem que oferecia os medicamentos e anabolizantes também em academias das zonas oeste e sul aqui do Rio de Janeiro. Agentes da Delegacia do Consumidor saíram para cumprir mandados de busca e apreensão.
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6: Hashtag Guerra. A Federação de Futebol do Irã afirmou hoje que sua cota de ingressos para a Copa do Mundo foi retirada pelos Estados Unidos poucos dias antes do início, que ocorre depois de amanhã, né? A decisão deixa os torcedores que já haviam feito planos aí de viagem impossibilitados de assistir às partidas, né, da seleção iraniana lá nos Estados Unidos. A gente lembra que tá rolando uma guerra no Oriente Médio.
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6: Hashtag tá na rede. Bastou um comentário de Ana Castela para que o nome de Nilson Neto passasse a circular entre os fãs da cantora. A interação nas redes sociais foi suficiente pra galera levantar a bandeira de que tá rolando alguma coisa entre eles, né? Não deixaram nada explícito, tá tudo no sapato. A gente não sabe o que de fato tá rolando, mas eles sabem.
0: Tem trelelê aí, hein?
6: Opa, será? Falou que é boa pinta, hein?
0: Valeu, saudade.
6: Casalzão, beijo, até daqui a pouco. Tchau.
0: Beijo.

é você, garota. Parabéns, final de telefone 30. 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
10: Começando sem parar, são 2 horas diretaço de música sem intervalo comercial por aqui na Rádio Globo, na rádio que vibra com você. Participa com a gente, anota aí, vai, 3 musiquinhas, tu pode se dar bem.
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10: A gente começa com Vitinho e Suel, Mega Sena, 1 e 9.

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minutinhos para as 14h, você tá curtindo sem parar, são 2 horas diretaço de música sem intervalo comercial por aqui. E você, anotou aí 3 musiquinhas na sequência? Agora corre lá no radioglobo.com.br ou no nosso app e manda pra gente a tua sequência. Final do mês, tu pode faturar aquele cartãozinho com 10 mil reais, já pensou? Camila! Parabéns! Camila faturou um ingressinho aí pra curtir Mundo Pixa. Parabéns, Camila Barbosa. Final de telefone 66. Faturou aí ingresso pra curtir o Mundo Pixa. E você vai enviar uma mensagem, Camila, aqui pro nosso número 97.9988 pra retirar o seu prêmio, tá bom? Mais informações, acesse mundopixa.com.br. Classificação livre, realização Blast. 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Falando dia 12 de junho, nessa sexta-feira, dia dos namorados, inclusive, a partir das 19h, lá no Black Bar em Bangu. Você vai curtir um evento temático com muito amor. Mais informações, siga o @ Black Bar lá no Instagram. 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Classificação 18 anos. E essa só podia ser mais uma da rádio que vibra com você. Eu tô indo nessa, Mola tá chegando por aí. Beijo pra você, amanhã a gente volta a se falar a partir das 10 da manhã aqui na Rádio Globo. A gente continua com Maiara e Maraísa, Medo Bobo. Beijo.

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1: 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Alô, encontrinho! Lima, Cotrim, que honra.
2: De propósito!
1: Obrigado pela presença de vocês e pela voz de vocês aqui nesse momento.

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0: rápido, tá?
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0: Rádio Globo, 3 minutinhos para as 3.
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0: Seguinte, Gislene Siqueira, final do telefone 94, tirou onda aí, vai curtir o pagode e amor. Tirou muita onda. Mais informações, siga o arroba Black Bar no Instagram. Realização Feinho Produções, classificação 18 anos. Essa só podia ser mais uma da rádio que vibra com você. 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
0: Muito boa tarde, soldado Ryan. Fala pra mim, irmão. Como é que você tá?
6: Boa tarde, Mola. Tranquilo. Vambora falar aqui de doação de sangue no Rio de Janeiro. Boa. Falar também de umas seleções aí da Copa do Mundo e do relacionamento da Bruna Rota com o Cauã Elias. Bora. Acabou, rapaz. Tudo agora. Eita. No Hashtag Globo.
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6: Hashtag doação de sangue. O Emo Rio lançou uma campanha especial para o Dia dos Namorados com o objetivo de incentivar a doação de sangue, né? O casal doar sangue junto e se tornar aí doador frequente. Boa. Bom, a ação chamada de Amor é Doação conta com a presença da Marvila, cantora que tá sempre aqui com a gente, já esteve aqui no Anóis algumas vezes, e do namorado dela, o músico Morfase, né? Eles buscam mobilizar o público jovem, principalmente. O Emo Rio lembra que uma bolsa de sangue salva até 4 vidas. Maneiro. Então sempre muito importante a gente doar sangue. Bora, galera!
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6: Hashtag uma das favoritas. A vitória diante do Peru no último amistoso antes da Copa do Mundo, né? Na noite de segunda-feira, levou a Espanha a uma marca de peso, viu, cara? A La Roja. Ela alcançou a expressiva marca de 30 jogos sem perder. É uma sequência nunca antes alcançada pela equipe espanhola antes de um Mundial. E é uma das favoritas, tá? Na Copa do Mundo, hein?
0: Maneiro, hein?
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6: Hashtag tá na rede. O relacionamento da influenciadora Bruna Rota e do jogador de futebol Cauã Elias chegou ao fim. Essa notícia ganhou repercussão após a Bruna retirar o jogador da collab, né? De uma publicação sobre o chá revelação. Ela era namorada do Rodrigo, do Real Madrid, da seleção brasileira, e terminou, eles terminaram.
0: Rodrigo.
6: E aí, isso, Rodrigo. E aí ela começou a namorar o Cauã Elias, tá grávida dele, fizeram chá revelação e tudo mais, e misteriosamente a publicação sumiu. E aí, o que será que aconteceu, hein?
0: É, daqui a pouquinho tem mais, né?
6: Daqui a pouquinho tem, é nóis. É a única certeza que eu tenho.

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3: 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Vamos que vamos, em terça-feira tá começando mais uma edição do É Nóis. Hoje, terça, daquele jeitão, dia 9 de junho. E como sempre, por aqui o Mola e quem tá comigo, Soldado Ryan. Fala, irmão.
4: Bora, meu garoto, pra mais um É Nóis aqui na Rádio Globo. Sejam todos bem-vindos, uma excelente tarde pra você. Hoje é terça-feira, né, galera?
3: Terçou daquele jeitão.
4: Coisa linda, né?
3: Coisa lindona.
4: Amanhã é um dia muito importante pra você, né, Mola?
3: Amanhã sim que vou ter minha filhona.
4: É, graças
3: amanhã,
4: a Deus.
3: Amanhã Mr. Planet tá
4: tudo.
3: Contigo aqui, com aquela folguinha.
4: Uma parada que você não sabe, a nossa resenha de hoje é sobre a sua filha.
3: Ah, é?
4: Que nem nasceu, mas já tá sendo homenageada aqui na
3: Maravilha.
4: Rádio.
3: Maravilha, daqui a pouco então a gente vai botar essa resenha pra jogo, que eu não sei qual é, não.
4: É, não te mandei o roteiro do programa ainda, vou te enviar agora.
3: Demorou.
4: Vamos falar sobre filhos, hein? Vambora, hein? Vambora, bora.
3: Então já pode seguindo aí, @radio.globo, @mola tá ligado e
4: @RyanLobo10. Vai seguindo aí que a gente vai seguir de volta.
3: Demorou, fechou.
4: Ah, vambora.
3: Então beleza.
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3: É isso aí, tá rolando o É Nóis toda de segunda a sexta. Rola o É Nóis a partir das 3 da tarde. Você pode conferir aqui na Rádio Globo comigo, Mola, e também com o Soldado Ryan. E aí, meu mano, qual o tema de hoje, irmão? Que você não me falou ainda, eu tô por fora.
4: O tema de hoje, cara, é que a sua filha, ela nasce amanhã. Você pode, e se você quiser, obviamente, falar o nome dela.
3: Maria Tereza.
4: Maria Tereza.
3: É uma homenagem à minha mãe.
4: Coisa linda.
3: Justíssima
4: homenagem. Primeiramente, no áudio de hoje, eu quero que os ouvintes desejem uma boa saúde, uma excelente saúde.
3: Maravilha.
4: Pra sua pequena que tá vindo. Mais uma mascotinha aqui pra nós, que já tem a Maju, Maria Júlia.
3: Maju, é mais Maria também, né?
4: É mais Maria, graças a Deus. É um programa abençoado. É, primeiro, você vai mandar um beijo pro Mola, pra família do Mola e pra pequenininha que tá chegando aí amanhã. E em seguida, você vai responder o seguinte pra gente, no 97.9988. Se você fosse papai ou mamãe agora, qual nome seria do seu bebê?
3: Maneiro.
4: Qual nome você colocaria no seu bebê? Se quiser falar um de menino e um de menina, pode também.
3: Pode.
4: Tá? Ah, se meu filho fosse menino, eu escolhia, sei lá, Cauã. Se fosse menina, escolheria...
3: Raymond,
4: né? Mariana. E se você já é papai ou mamãe, quais não pretende mais ter filho,
3: pode,
4: né?
3: Pode dizer os nomes dos filhos.
4: Pode dizer o nome dos filhos, então. 97.9988. Primeiro, parabeniza o nosso parceiro Mola. Vamos fazer uma homenagem ao nosso amigo que chegou aqui a nós e tá somando. E se você já é papai e mamãe, se você ainda quer ter filho, fala qual o nome é dos seus filhos ou qual você colocaria.
3: Maravilha, então pode participar. 97.9988, manda pra gente áudio aí de até 30 segundinhos, né?
4: É isso.
3: É Fechou? Isso?
4: Coisa
3: Fechou?
4: Linda. 30 Simples. Segundinhos.
3: Maravilha, então. Então valeu aí.
4: Bora.
3: Pelo tema de hoje.
4: É, uma homenagem pra você.
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0: Menos é mais, soldado Ryan.
1: Cara, deixa eu mandar um abraço aqui rapidinho. Mano, posso mandar uns abraços?
0: Que vai, irmão.
1: Uma galera que tá ligada aqui na Rádio Globo. Fátima Lima, Eco, WL, Thiago Hilário, Gebala e toda a galera que tá ligada aqui na Rádio Globo. Um beijo pra vocês.
0: Maravilha, galera. 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
1: Rádio.globo, arroba Ryan Lobo 10 e...
0: Bola tá ligado, fechou? Boa.
1: É isso.
0: É isso aí. Quero saber o seguinte, o que tá rolando aí na defesa do consumidor, meu mano?
1: Rapaz, o Instituto Nacional de Meteorologia, Qualidade e Tecnologia, o famoso Inmetro, fiscalizou quase 75 mil produtos em todas as regiões do Brasil durante a Operação Festas Juninas, realizada de 4 a 29 de maio de 2026. Essa operação já terminou e o balanço é o seguinte: 737 estabelecimentos comerciais espalhados por 200 municípios, resultando na identificação de quase 3 mil itens com irregularidades e na emissão de 112 notificações para as empresas infratoras. A gente sabe que nessa época de festa junina a galera gosta de comer bem, né?
0: Sim.
1: E aí produtos fora da validade, que estão ali na prateleira há muito tempo, que não vendem. Aí, não, vamos fazer uma promoção. Dá uma olhada, porque pode rolar um golpe, hein?
0: É sempre bom acompanhar, sempre a data de validade. Cara, eu quero falar sobre milhões de estudantes de todo o país cursando a partir do sexto ano do ensino fundamental, participam das provas da primeira fase da 21ª Olimpíada Brasileira de Matemática das Escolas Públicas, nesta terça-feira. O objetivo da competição, organizada pelo Instituto de Matemática Pura e Aplicada, o INPA, órgão ligado ao Ministério da Ciência, Tecnologia e Inovação, é incentivar o estudo e revelar talentos na área. Nesta edição da Olimpíada, os alunos concorrem a 8.450 medalhas nacionais, sendo 650 de ouro, 1.950 de prata e 5.850 de bronze. Eu participei dessa Olimpíada quando era moleque, tá?
1: Ah, é? Foi bem?
0: Claro que não, né?
1: Tanto que tá trabalhando em rádio, né?
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3: Essa é uma homenagem à minha diva, à minha amiga. Pedi autorização, era pra cantar essa música.

0: pouco, soldado Ryan. O tema de hoje foi uma homenagem à minha filha que vai nascer amanhã.
1: Isso. Né? Maria Tereza.
0: A Maria Tereza, ela mesma, vai nascer amanhã, 9 da noite, tá? E o tema de hoje era o seguinte: se você fosse ter filho, ou se você já tem, qual o nome? Filho, filha?
1: Isso.
0: É isso, né? E a galera participou muito?
1: Bastante, cara. Eu acho que quando a gente fala de filhos, toca o coração da galera, não tem jeito, né?
0: Então vamos nessa.
2: Bola, meu parceiro!
0: Opa!
2: Felicidade pra você, pra família e pra lindona que tá vindo aí, ó.
0: Valeu,
2: tudo
0: meu irmão.
2: De bom.
0: Obrigado, cara.
2: Soldado, meu bruxo.
1: Fala, meu jogador, cara.
2: Se tivesse
1: faixa
2: filhote
1: preta
2: hoje, Thales Tadeu.
0: Thales Tadeu.
2: O papaizão seria Rodrigo Tadeu. Então, Thales Tadeu. Tamo junto, galera.
0: Bonito,
2: é nóis. Vamos pra cima, vamos pra cima.
1: Valeu, Tadeuzinho.
0: Thales Tadeu é um nome
1: maneiro, forte, né?
0: Forte, é.
3: Ô, meus lindos da Rádio Globo. Claudinha do Saara.
0: Fala, meu amor.
3: Então, se eu tivesse, porque a fábrica tá fechada, seria o mesmo nome. Pedro Lucas e Jéssica com Y, meu amor, que ela é diferente. Ela é menina do olho junto,
1: ela
3: tá?
1: É
3: chique.
0: Beijo.
1: Quem tem Y no nome...
0: Muda tudo.
1: É chique.
0: É, muda o game. Soldado Rhea Ryan.
1: Ah, moleque. Eu sou chique.
4: Fala, Rádio Globo.
0: Opa.
4: Boa tarde.
1: Boa tarde.
4: Pô, felizmente ainda não tive esse privilégio de ser papai. Sonho do meu direito de criança.
1: Ainda.
4: Tem minha esposa, mas a gente ainda não tem filhos, ela também não quer.
1: Ah, mas falou, papai do céu, papai do céu.
4: Vou dar um filhinho pra mim.
0: Daqui a pouco chega.
4: E se eu tivesse um filho hoje,
1: decide, papai
4: seria uma menina, meu nome seria Helena.
0: Helena, nome bonito,
4: acho,
0: né?
4: Muito forte esse nome, Helena.
0: A minha quase foi Helena.
1: Ah, é?
0: Quase mudou? Foi, mudou.
1: Uma homenagem justa.
0: Homenagem, é.
5: É nóis. Parabéns, Mola, que
0: valeu,
5: seja
0: irmão.
5: Bem-vinda essa pequena Maria Tereza.
0: Valeu.
5: Alexandre Zorel de Olaria.
1: Ué, Zorel?
5: Eu tenho um casalzinho já.
0: Ah, é?
5: Anderson e Andressa pra combinar.
0: Bom, Anderson e Andressa.
5: É nóis, soldado Ryan. Um
0: fica
5: abraço.
0: Fica até um casal de cantor sertanejo, né? Anderson e Andressa.
1: É, vai dar dinheiro do futuro, hein?
6: Boa tarde, galerinha do É Nóis.
0: Fala, irmão.
6: Quem tá falando aqui é o Matheus.
0: Fala, Matheus.
6: Mola, meus parabéns.
0: Obrigado, irmão.
6: Pela sua filha que tá chegando.
0: Tamo
6: você
0: junto.
6: Você vai ver que a melhor coisa do mundo é ser pai.
0: Todo mundo fala isso.
6: É um sentimento inigualável.
1: É inexplicável, mano.
6: Eu já sou pai de duas meninas. Uma de 8 anos, que se chama Mirella, e outra de 1 ano, que se chama Antonella.
0: Boa.
6: Valeu.
0: Antonella, nome muito bonito também. Antonella,
1: demais, cara.
0: Muito bonito.
1: E tá na moda, né? A galera tá voltando com
7: boa
1: tudo aí.
7: Boa tarde, é nóis.
1: Boa.
7: Primeiramente, quero dar meus parabéns pra você, tá bom?
0: Valeu, obrigado.
7: E sua filha vem com bastante saúde.
0: Amém.
7: Essa princesa.
1: Já veio.
7: Vem conhecer esse mundão e esse papaizão também.
0: Valeu,
7: tá bom?
0: Obrigado.
7: E sobre o tema, eu tenho 2 filhos.
1: Um tá cantando.
7: Isabela e Moisés. Uma bênção.
0: Bom demais.
7: Meus 2 filhos.
0: Tá cantando aí, ó.
7: Tanto.
1: Boa, ele nem tá cantando lá no fundo.
0: Tá cantando.
1: Bom, 97.9988, quero áudios. E os seus aí? Você tem que mandar mensagem pra gente, galera.
0: Manda pra 97.9988,
1: né,
0: mano? Eu quero saber o seguinte: dorme pouco mesmo, isso é verdade? É?

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1: Por favor, né?
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1: Cara, fala de

0: falar que essa música aí fez muito filho nos anos 2000, tá?
1: Ah, é, garoto?
0: Essa música aí foi hit. Lembra aquele CD de Malhação Internacional? Lembra aquele CD que tinha o Cabeção?
1: Ligado.
0: Lembra
1: você lembra do Cabeção? Toda vez que tu fala do Malhação, tu fala do Cabeção. Acho que
0: Como que você vai esquecer do Cabeção do Malhação?
1: É. Entendi. Não tem como. Cabeção pra você é inesquecível, então, né?
0: Pra todo mundo que assistiu Malhação.
1: É isso.
0: Entendeu?
1: Bora pros assuntos mais comentários. Deixa eu só mandar uns beijos aqui antes.
0: Chegou a salivar.
1: Pro Leandro da Silva, o Luque, Eli Vieira, Bernadette Silva, Valteci, Paulo Sérgio Pereira, Valmir Carvalho, Felipe Cauê, todo mundo que eu mandei abraço. Mas cedo a galera falou, pô, eu quero também.
0: Maneiro,
1: então,
0: maneiro.
1: Tá mandado um beijo pra todos vocês. Assuntos mais comentários nas redes sociais.
0: Que
1: vambora?
0: Que tá pegando? Fala pra mim.
1: Ah, cara, dia dos namorados chegando, né? Você nem vai poder fazer nada, né?
0: Nada, não. Meu dia dos namorados eu tô no hospital.
1: Você vai poder ajudar não, fazer esposa, a sua parte como pai. Porque exatamente. Vai ser o melhor presente que vocês vão ganhar na vida de vocês.
0: Exatamente.
1: E aí tem a estreia da Copa do Mundo chegando dia 11 também.
0: Sim.
1: E já que estamos falando de Copa do Mundo, vamos virar a chavinha?
0: Bora, é que chegou o momento?
1: Agora.
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0: Oi. Ó, já tô com a minha camisa no esquema, tá?
1: Eu também.
0: Já tá na minha malinha pra levar pro hospital, vai ficar comigo lá, entendeu?
1: É, não, mas se ela
0: eu
1: vai
0: acho que
1: nascer.
0: Eu saio antes. Eu
1: sai
0: saio
1: antes,
0: antes.
1: Normalmente entendeu? Sai antes, vai sair. Então,
0: mas já tá lá na mala, porque vai
1: sexta. Feira.
0: Vai aqui, né? Tá na mala, tá na mala. Camiseta do Brasil.
1: Bom, dois dias pra estreia da Copa do Mundo, né? Acho que tá todo mundo super ansioso.
0: É verdade, eu tô.
1: Pra Copa do Mundo, né? Estreia é na quinta-feira agora, mas o que nos interessa mais é o Brasil, que estreia sábado diante do Marrocos, em Nova Jersey. Às 19h, então, o Brasil vai pra cima dos marroquinos.
0: E aí, você acha que vai rolar? Porque é difícil, tá? Um jogo difícil.
1: 2-1 pra gente.
0: 2-1 pra gente?
1: Tô confiante.
0: Vai levar umzinho ainda pra poder ficar naquele esquema?
1: É.
0: É? No começo ou no final?
1: Vai ser 2-1 no mesmo esquema do Egito.
0: É?
1: Brasil abre o placar, toma um empate.
3: É

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0: Paquetto não, tá?
1: Paquetto, tô ligado, rapaz. Tá bom? Rapaziada boa demais.
0: Gente boa, né?
1: Pô, os moleques são muito maneiros, cara. E aí de nós, se não fosse Deus,
0: se não,
1: né?
0: Não fosse Deus, amém. Ai, seguinte, cara, o tema de hoje é porque amanhã eu vou ter minha filha vai nascer, minha primeira filhona, Maria Tereza. E você fez um tema muito interessante hoje, fiquei muito feliz.
1: Gostou?
0: Que é tipo assim, se você tivesse um filho ou se você já tem, qual é o nome do seu filho e da sua filha?
1: Isso. É legal que a gente fala sobre as nossas crias, né?
0: Exatamente.
1: As melhores coisas que a gente faz.
0: Se você tivesse tido um menino, ao invés da Maju, você seria qual?
1: Seria Luca.
0: Luca?
1: É.
0: É. O meu seria Pedro.
1: Pedro. Nome Pedro. Bonito também.
0: É, vamos nessa então, bora ouvir, galera?
1: Agora.
2: Fala, família Rádio Globo, boa tarde.
1: Boa tarde.
2: Meu parceiro Bola, seus parabéns pela sua nova jornada na sua vida agora.
0: Obrigado, irmão.
2: Eu já tenho 3 filhos,
1: Bola tá aqui
2: na minha vida. Bernardo, Cauê e agora a minha princesinha Alana.
0: Bom,
2: que inclusive vai fazer um aninho amanhã.
1: Ah, um aninho.
0: Parabéns,
2: então, Bola, meus parabéns.
0: Ó, deixa...
2: Papai do céu abençoe a vida da neném que tá pra chegar.
0: Obrigado, meu irmão. Deixa eu explicar uma coisa. Eu pareço Bola, mas não é Bola não, é Mola, tá? M-O, mas tem problema, pode chamar de Bola.
1: Que fica quicando. E olha que coincidência, mano, olha que doideira.
0: Ele, máximo.
1: A tua filha vai nascer no mesmo dia que a filha dele nasceu.
0: Isso.
1: E vocês vão se encontram no programa aqui. Olha que coincidência,
0: que maneiro, né?
1: Um ano depois da filha dele nascer.
3: Exatamente. Boa tarde, Rádio Globo.
0: Opa.
1: Boa tarde.
3: Eu descobri agora, depois de 12 anos, que eu sou pai e colocaria o nome Gabriel. E por coincidência, o nome do moleque é Gabriel.
0: Que isso, cara.
3: Bola. Parabéns aí pela bola BB, que venha com muita
0: obrigado,
3: saúde.
0: Obrigado, meu mano.
1: Amém, é o mais importante.
0: Rapaz, descobri que tem um filho com 12 anos, depois de 12 anos.
1: Mas muito... ele viajou, foi pra
0: acontece,
1: fora.
0: É, não, legal, pelo menos descobriu, tá lá,
1: sim,
0: né? Agora é Mola, hein? Mola, M-O-L.
3: Boa tarde, Rádio Globo.
1: Opa. Fala, parceiro. Bora.
4: Fala, Mola. Fala, soldado Maia. Boa tarde, Gabriel.
1: Aí,
4: tá bem?
0: Fala, Gabriel.
4: Estou indo agora na maternidade, Maria Amélia.
0: É verdade.
4: Esse Samuel nasce hoje.
0: Aí, Maria.
4: Hoje nasce Samuel. Minha esposa tá com 4 de dilatação.
0: Ih, rapaz, já
4: vambora,
0: tá.
4: Vambora, hein? Tô a caminho.
0: Parabéns pra você,
1: que
0: irmão.
1: Que isso, mano. Que parada louca, né, mano?
0: Cara.
1: O cara vai ser papai agora. Tá indo pra maternidade.
0: Parabéns pra você, irmão. Vai lá. Amanhã sou eu.
1: Valeu, parceiro. Muita saúde, muita luz pro Samuca, hein?
5: E aí, tropa do Plim Plim.
1: Sentiram
5: minha falta, né? E aí,
1: aí
5: soldado Ryan, vai ser papai, né, meu parceiro?
1: Olha, meu amigo.
5: Eu tô nessa, já tô no quinto.
0: Aí,
5: quer saber o nome do último?
1: Ah.
5: Bom, esse tem um ano. E o nome dele é Orion Gutierlen.
0: Orion Gutierlen.
5: Orion Gutierlen. Você conhece esse nome?
0: Não. Não, diferente.
5: Foi pra NASA, né? Subiu, deu a volta na Lua e desceu. Eu tenho Orion. Um aninho, meu bebezão, como muito. Valeu, tropa do Pri Pri.
0: Tamo
1: junto. Valeu, meu parceiro Vitor V6. Tamo junto, meu MC.
0: Mas nós... 5 filhos também é bastante filho.
1: Garoto
0: hein,
1: é bom, né?
0: Ó, vou te falar, no Natal vai ser bom quando você é mais velho. Família toda reunida.
1: É bom presente demais. Que não acaba mais.
0: Seguinte, bora pro break, a gente volta já. Você pode continuar participando no 97.99988. Não é isso?
1: Bora, é isso.
0: Não temos.
1: Quero
0: agora nocaute?
1: Temos o nocaute, claro.
0: Ah, pensei que tá vindo pro break, já tá.
6: Vamos separar.
0: Pensei que você tinha esquecido.
6: Meninos,
1: jamais.
6: Solte suas luvas, coloque o seu protetor bucal e vamos nessa.
7: Nocaute.
0: Fala pra mim, soldado Ryan.
6: Nocaute.
1: Bom, como de costume, 3 musiquinhas batalhando aqui pra ser a mais votada. Quem decide é sempre a galera lá no nosso Instagram, @radio.globo.
0: Vamos
1: temos
0: nessa.
1: 3 pagodes hoje, hein?
0: Ah, é? Então o negócio vai ser brabo hoje,
1: tá
0: hein?
1: Tá pegando.
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1: De Davi Quaresma.
0: Bom demais, hein?
1: Ludmilla, Maldivas.
0: Essa é boa demais também. Essa música é boa, hein?
1: E o Jason, Ferrugem, Apagar.
0: Rapaz, hoje o negócio vai ser acirrado.
1: Quem você prefere?

0: seguinte, a gente volta já com É Nóis, hein? Parabéns, Cleiton, final do telefone 74. Manda um WhatsApp pra gente aí no 21 97.9988. Sabe como retirar seu prêmio aí? 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Daqui a pouquinho tem mais É Nóis, hein? 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

0: bom esse medley, imagina samba, para de pirraça, sonsaço. Chegou aquele momento da gente trocar uma ideia, vai. Pois é, chegou aquele momento, tá no ar o É da Sua Conta, nossa parceria diária com o PicPay, seu próximo banco. Ontem foi o último dia do pagamento da segunda parcela do 13º salário para aposentados e pensionistas do INSS. E a Fabi Travagin tem algumas dicas para quem ainda não sabe como usar ou como poupar esse dinheiro. E aí, Fabi, tudo bem?
1: E aí, Mola, tudo certo? Boa tarde para você e todo mundo que tá ouvindo aqui a Rádio Globo. É isso mesmo. No total, mais de 35 milhões de pessoas receberam o adiantamento, né? E com isso, o governo federal injeta dinheiro na economia e movimenta o comércio. E além disso, garante também a segurança financeira de aposentados e pensionistas. 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
0: É verdade, cara. E o melhor é primeiro quitar as dívidas ou depois gastar, né? Primeiro melhor quitar.
1: Exatamente, Mola, mas eu queria também trazer uma outra alternativa, tá? 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
0: Muito bom, Fabi. Fabi trouxe uma dica de hoje para os aposentados e pensionistas do INSS que acabaram de receber a segunda parcela do 13º salário. Amanhã a gente se fala mais, né, Fabi?
1: Com certeza. Vai. Até amanhã, mano.
0: Até amanhã. Tchau, tchau.
1: Tchau.
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0: Mai, Bruno Mars. Seguinte, o soldado Ryan, nosso tema de hoje, como a gente gosta de falar, sim, amanhã senhora. Minha filha vai nascer.
1: Graças entendeu? A Deus, com muita
0: e
1: saúde.
0: E aí, o tema de hoje, essa homenagem maravilhosa que vocês fizeram pra mim, te agradeço muito, era pra saber o seguinte, se você tivesse um filho, qual seria o nome, ou uma filha, qual seria o nome, e se você já tem, qual é o nome? É isso?
1: É isso.
0: E a galera participando aí muito.
1: Tá pronto?
0: Bora, lança.
1: Tá aberto aí?
0: Tá, vai.
2: Boa tarde, Rádio Globo. Meu nome é Ana Laila. Tô falando aqui de Itajubá, Minas Gerais.
0: Hoje,
2: sobre a perguntinha de hoje. Eu já tenho a minha princesinha, que é o amor da minha vida. E o nome dela é Maria Valentina.
0: Maria.
2: Mas, enfim, se eu tiver outro filho, né? Que seja vontade de Deus. Já tem nome. Se for menino, vai ser José Pedro. E se for menina, vai ser Maria Vitória.
0: Bom.
2: Enfim, outro, parabenizar nosso parceiro, que Deus abençoe. Valeu, muita saúde,
0: obrigado.
2: Muita paz e muito dinheirinho no bolso, né, gente?
0: Ah, tem que
2: tamo
0: ser,
2: junto!
0: Né? Beijo! Agora eu tô na Rádio Globo,
1: beijo.
0: Tranquilo.
1: A galera vai acreditar, hein?
3: Fala, meus amigos, boa tarde, aqui é o Guilherme de Itaboraí.
0: Opa, e aí,
3: tô sempre ouvindo a Rádio Globo, cara. O que eu tenho pra dizer pro amigo aí é. É que eu tenho muito. Tudo de bom pra desejar.
0: Obrigado, irmão.
3: Eu também tenho uma filhinha de 1 ano e 3 meses.
0: Bom, pequenininha.
3: Fez 1 ano e 3 meses, agora dia 6. Cara, eu vou falar pra você. Eu tenho três meninas, né? Três meninas. Meu sonho era ter um menino. O nome dele seria Pierre.
0: Pierre, maneiro nome, hein?
4: Fala, Rádio Globo, boa tarde.
0: Opa.
4: Primeiramente aí, felicidades aí pro amigo.
0: Valeu, irmão, tamo junto.
4: Com muita saúde e que traga muita alegria pra sua família, valeu?
0: Obrigado, meu bom.
4: Então, valeu. Eu tenho um filho de 7 meses, o nome dele é Theo.
0: Vários com o nenenzinho,
4: eu queria colocar Jojana de Arrascaeta, mas minha mulher não deixou, né?
0: É.
4: Ou Danilo, difícil. Né, mas...
0: A Danilo é outro filho.
4: Ela quis Theo, a gente ia botar Teodoro, mas acabou que Theo e...
0: Theo é bom.
4: Mulher que manda, né?
1: Com
0: bom,
1: certeza.
0: Bom demais,
1: que
0: bom demais.
1: Bom, né? Imagina,
0: tá Arrascaeta.
1: Jorge André Arrascaeta, Deus me livre.
5: Fala, galera da Rádio Globo, tudo bem?
0: Fala, irmão, beleza?
5: Me chamo Rafael, sou aqui de Petrópolis.
0: Opa!
5: Eu não tenho filho ainda, mas se o dia que eu tiver um filho, vai se chamar Maria, a menina.
0: Aham, legal.
5: E se for menino, vai se chamar João Pedro.
0: João Pedro, bom também.
1: Legal, gostei.
0: Maria tá em alta, né? Eu tô percebendo que Maria tá em alta, né?
1: Acho que nomes antigos estão voltando, né?
0: Ah,
1: cada vez mais, né? Eu acho
0: legal,
1: que é meio por aí.
0: Tem pelo menos 2000 anos, Maria, né?
1: É.
0: Pelo menos.
1: Amém.
6: Boa tarde. De Rádio Globo, aqui é Elisa Niterói e eu sou mãe do Jonathan, do Luiz Carlos e do Miguel Lucas, pó da Estela, e agora o bebê Brian tá pra nascer. E se eu tivesse um filho, e se eu tiver outro filho mais pra frente, vai se chamar menina, se for menina, Cecília.
0: Uhum.
6: E se for menino, Joaquim. É nóis e bem-vindo ao novo integrante da família, agora Rádio Globo.
0: Agora eu virei adulto premium, né? Depois
1: agora
0: que tem filho,
1: sim.
0: Adulto premium, né?
1: Agora é,
0: deixa
1: dizer, você tá proibido de morrer agora.
0: Agora não posso mais, né? Não já era. Fui no cardiologista e falei isso pra ele, ó, irmão, preciso estar vivo. Quero mandar um beijo aqui pra Carla Teixeira, que tá ouvindo a gente também aqui nas redes sociais. Tá ouvindo a gente na Rádio Globo e também pelo aplicativo Rádio Globo lá. E ela mandou um beijão, falou que se ela tivesse filho, seria Beatriz. Ela optou em não ter filho, mas se tivesse, seria Beatriz.
1: É lindo.
0: Show.
1: Bom também.
0: Tem a resultado?
1: Bia. Bora.
0: A galera continua participando, 97.9988. Pode seguir lá no @radio.globo, @... Fala o seu...
1: Ryan Lobo 10.
0: E @ bola tá ligado. Agora temos resultado, hein?
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8: Nocaute. Nocaute.
0: Essa foi difícil?
1: Rapaz, foi a parada, foi tipo pique Copa do Mundo mesmo,
0: foi
1: tá ligado?
0: Mesmo?
1: É, pega as três

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1: É isso aí, estamos com ela, Thaís Codeco. É isso, Thaís?
2: Como é que tá a vida? Tudo bem?
1: Deixa eu ver seu microfone aqui, Thaís.
2: Quanto
1: é o 4. O 4, vai.
3: É, gente, que prazer estar de volta. Amo estar aqui com vocês.
1: É, com ela mesmo.
3: Amo vir aqui contar umas fofoquinhas. E sempre fofoquinhas muito boas, né?
2: Boa.
3: E agora com Copa, tem fofoca a rodo.
1: É.
3: Fofoca a rodo, mas dessa vez vamos falar de uma coisa legal, gente.
1: O quê?
3: O pessoal tá ficando lá em mansões lindas em Orlando, né, gente?
1: Ah, é?

0: milhões de reais. Olha
1: rapaz,
0: isso.
1: Rapaz, normalmente a galera vai pra lá e dorme em motel, né? Que motel nos Estados Unidos é aquele hotelzinho barato, né?
0: Ah, mas...
1: Lá é ruim, né?
0: Você acha que o Ney Pai ia levar o Ney Clã, todos não, os amigos, os parças?
1: Não, estrada, vai, não vai.
0: Não,
1: não
0: ia
1: vai.
0: Mesmo. Alugou uma mansão maravilhosa com temática do Star Wars, né?
1: Oh.
0: Olha isso.
2: É, muito dinheiro.
0: Parece
2: que
0: tá todo mundo dentro de uma nave. Os quartos são todos temáticos, meu amor. O que me chamou a atenção foram 20 banheiros, gente.
1: 20 banheiros?
0: 20 banheiros. Não vai ter ninguém brigando por causa de banheiro.
1: Eu acho que se eu arrumo uma casa dessa aí pra viajar com essa galera toda, minha esposa termina comigo. É,
2: 20 banheiros.
1: Vai pro lugar com 20 banheiros. Vai levar quem, cara? Minha esposa, você vai levar essa tropa pra onde?
0: Gente, cabem 36 pessoas, tá? 36 pessoas. E fica perto, inclusive, de outra mansão que a Bruna Biancardi alugou pra ficar lá com a família dela, com as filhinhas dela, né? Com o pessoal dela.
1: O pessoal alugando mansão assim, aleatório, né?
0: É, pois é. O pessoal tá com muito dinheiro. Mas falando em dinheiro, em luxo, gente, tem mulher de jogador aí que tá, né, causando uma certa polêmica.
1: Ah, é?
0: A mulher do Marquinhos, né, gente, Carol Cabrino, causou uma polêmica e foi criticada porque, segundo ela, tava muito difícil, gente, escolher os looks pra levar pra Copa e fechar as malas.
2: Olha,
0: gente.
1: Dificuldade boa.
0: Força guerreira.
2: Imagina.
1: Eu arrumo meu look rapidinho pra poder viajar.
0: Muito sofrida, gente. Tá difícil pra algumas pessoas, mas é pra gente também, né?
1: É, tá bom. A mansãozinha de 70 milhões de dólares tá legal.
0: Tá pouco, né?
1: Tá ruim.
0: Isso e muito mais, gente, lá no site da Retratos da Vida, do Jornal Extra e nas bancas de jornais. A gente vai... Tem fotos incríveis, tá? Das casas.
1: Imagino.
0: Das
1: mansões.
2: Eu imagino.
0: Vão lá dar uma olhada que vocês vão ficar de queixo caído, como eu fiquei.
1: Na próxima me leva, Neymar. Quero essa daí do Star Wars.
0: Quero também,
1: ser maneiro,
0: pelo
1: né?
0: amor de Deus.
2: Sonho meu.
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7: O Flamengo classificou como irresponsável tratamento dado pelo Uruguai ao meia Arrascaeta, após o jogador se apresentar à seleção buscando garantir nome na Copa do Mundo. Segundo o clube, os médicos uruguaios não respeitaram os protocolos científicos, colocando em risco a saúde do atleta, ignorando os investimentos do Flamengo. Arrascaeta não foi cortado do Mundial, mesmo com uma lesão na panturrilha. A pedido do camisa 10, Uruguai convidou o fisioterapeuta do Flamengo, Lanian Neves, que já vinha acompanhando Arrascaeta no Rio, enquanto o jogador se recuperava da fratura na clavícula. Arrascaeta tem previsão de retorno apenas na terceira rodada do Grupo H, dia 26, contra a Espanha.
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0: Maravilha, maravilha, sonsaço do João Gomes. A gente vai agora pro Quiz Rebobina, meu mano. Bora! Quero saber.
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2: Bom, o Quiz Rebobina de hoje é uma música bem antiguinha, bem legal, que a galera gosta, tá? O grupo também é bem famoso.
0: Legal.
2: Só que eu não quero saber o nome atual desse grupo. Eu quero saber qual foi o primeiro nome desse grupo de pagode.
0: Primeiro nome?
2: O primeiro nome, tá?
0: Teve lá outro nome?
2: Teve.
0: Ah, é? E
2: muita gente não sabe, mas teve.
0: Eu não sabia.
2: Lá no início, quando ele foi criado, vou dar uma dica, na Zona Leste de São Paulo, ele foi criado com outro nome. Que nome era esse?
0: Ó, difícil, hein?
2: Tá valendo um presente misterioso aqui na Rádio Globo, hein?
0: Então vambora.
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0: Bobina.
1: Dona Dora, eu vou te dizer que essa foi difícil, cara. Eu não sabia, não. Soube agora porque eu li aqui o
2: meu resposta. Nem sempre dá pra facilitar.
1: Mas
2: tá
1: essa
2: bom?
1: Daí, porque também o prêmio é bom, tá?
2: É.
1: O prêmio é bom, tá?
2: Tá. Tá bom. Você diz tá dizido.
1: Tá dizido.
2: Tá? É.
1: Bom. Diz pra mim.
2: O nome do primeiro desse grupo, o primeiro nome desse grupo. Toca do Coelho, você sabia disso?
1: O Toca do Coelho, parece nome de motel, né?
2: É isso, ali, Toca do Coelho, venha fazer amor. Sabe quem acertou essa parada primeiro,
1: quem?
2: Cara? Matheus Alves, final de telefone 44. Matheus, você tirou muita onda, meu parceiro. Tirou muita onda e faturou, sabe o quê? Conta pra ele, Mola, você.
1: Ventilador Mondial, tirei até a trilha.
2: Ai!
1: Mandou benzaço, Matheus, a equipe aqui vai entrar em contato com você, é isso? Ou você dá um alô na gente?
2: Ele mandou uma mensagem aqui, eu vou orientar ele direitinho pra ele fazer as paradinhas aqui que tem que fazer.
1: Show de bola aí.
2: Tirar o ventilador.
1: Ventiladorzinho Mondial, tirando essa onda.
2: O calor tá vindo aí,
1: é,
2: não passa mais
1: tá
2: calor.
1: Aí. Daqui a pouco quem tá aí? Vamos mandar uma cançãozinha antes da gente ir embora?
2: Bora.
1: Mais uma? Fechou.
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0: Chegou aquele momento que a gente não gosta. Tá acabando, é nóis. Eu não sou o Dado Ryan.
1: Acabou. A gente volta amanhã.
0: Na verdade, volta amanhã com o Mr. Planet.
1: Amanhã, galera, olha só, Planetinha estar aqui com a gente. Todo mundo sabe quem é o Planeta, que é o nosso parceiro Paulo Roberto Planeta. Já fez o Enóis comigo aqui várias vezes. Manda muito bem, por sinal. Gosto
0: muito bom. Ele me treinou aqui na Rádio Globo.
1: Boa.
0: Por quê? Estarei.
1: Conta você, pô.
0: Está de licença paternidade, que amanhã terei minha princesinha, Maria Tereza. Tá? E quero agradecer a toda a equipe da Rádio Globo aí pelo suporte e também pelas fraldas que eu ganhei. Que é importante.
1: Esse é muito importante.
0: Pra você que vai ser pai, por favor, faça um chazinho aí pra poder ganhar.
1: Bastante chá de panela, de bebê,
0: de todo mundo aí pra ganhar a fralda, tá? E obrigado, soldado Ryan, pelo tema de hoje também.
1: Tamo junto.
0: Estarei de volta terça-feira. Eu volto terça.
1: Tá.
0: Talvez um pouquinho de olheira, um pouquinho cansado. Será?
1: Você vai testar na prática, eu não vou falar mais nada.
0: Maravilha, então. Tá chegando aí o Baile da Globo com ele, DJ Brinquinho, The Best of the World. Beijo pra você, tá, soldado?
1: Um beijo
0: pra
1: você.
0: Tá tudo bem aí, cara? Tá mexendo no fone.
1: Não, meu fone aqui, fui mexer, fiz cagada.
0: Maravilha. Aproveita e segue lá, @radio.globo, soldado Ryan, diz aí.
1: @RyanLobo10.
0: Segue lá, @mola, tá ligado. Beijo pra você, irmão.
1: Tamo junto, até mais.
0: Tá chegando o Baile da Globo, tá bom. Fala uma horinha pra gente aí, vai.
2: 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E a hora certa.
1: 5:02 no Rio.
0: Maravilha, hein? 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É isso aí. Tá chegando o Baile da Globo. Não sai daqui não, que é jogo rápido.
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0: E vamos pra rua com ela. Muito boa tarde, Milena Viana. O que tá acontecendo no Rio de Janeiro? Fala pra mim.
11: Muito boa tarde pra você, Mola, pra todo mundo que tá ligado aqui na Rádio Globo. Vou começar com um destaque sobre a linha vermelha, tá? Porque o motorista já encontra a lentidão em direção à Baixada Fluminense. Tem um acidente que ocupa uma faixa na altura do Galeão, um acidente entre carro e moto, então atenção redobrada para você que está passando pela linha vermelha e se puder, evite nesse momento. Você que optou pela Avenida do Brasil está encontrando dificuldades também na altura de Bom Sucesso, há reflexos na região portuária do Rio de Janeiro. Nesse momento, paciência mesmo para você motorista, no sentido centro também estou observando lentidão na altura de Bom Sucesso, há reflexos na altura de Olaria. Pela linha vermelha, trânsito em direção ao centro está melhor, apesar do fluxo intenso também na passagem pelo Caju. 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Daqui a pouco eu volto, Mola.
0: Valeu, Milena, até já, hein?
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0: E vamos nessa, começando mais uma edição do Baile da Globo. Terça-feira, aquele dia maravilhoso, 19 de junho. Estamos aí com ele, DJ Brinquinho.
2: Fala, meu querido Bola.
0: Bola, todo mundo de bola hoje, meu irmão.
2: Amigo, é bola.
0: Hoje, que foi de áudio, não é nós de bola, meu irmão.
2: Mas
0: tá tudo certo, faz parte. O importante é o carinho.
2: Não é bola, rapaz.
0: O importante é o carinho da galera.
2: É isso, garoto.
0: Muito bom, você gosta do carinho, né?
2: Isso.
0: DJ Brinquinho.
2: Dependendo do dia.
0: Faz pra galera te achar aí, velho.
2: Muito boa tarde pra você.
0: Muito boa tarde, meu amigo.
2: Tá bom, meu amigo?
0: Tudo certinho.
2: Tá tudo bem?
0: Tudo bem, graças a Deus.
2: Então é isso. Olha só, vai lá no @DJBrinquinho em todas as redes sociais, inclusive. A gente tá na live lá.
0: Tá fazendo live, tá ligado?
2: Corre pra lá. Aonde? Corre pra lá.
0: DJ Brinquinho, acha.
2: Isso. É com QI, tá?
0: Sim, o
2: segue
0: original.
2: Segue a gente lá. Pede o teu som que a gente vai tocar. Aproveita e segue a nossa querida mamãe.
0: Sim.
2: Rádio.Globo e o nosso querido Mola. É com M de mamãe.
0: Isso. Mola tá ligado.
2: Isso aí.
0: Show, vamos nessa?
2: E a dois L's.
0: Dois L's. Numeróloga.
2: É
0: ano
2: isso?
0: De mudança. É isso.
2: Tá chegando começar. A copa. Tá com a ideia.
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3: É, hoje é dia de pegar a camisa da seleção brasileira. Já vestiu a sua? Eu tô vestido com a minha, pronto pra torcer pro
4: Brasil!

0: maneira, né? Tá aí, ó, é o Panda. Panda, que é o primeiro lugar nos streams aí, todinho, Panda. E a versãozinha, remix.
1: É maneiríssimo, maneiríssimo.
0: O nome da música é Eu Te Seguro. Fica tranquilo, eu te seguro.
1: Bom demais, bom demais. E aí, Brinquinho, como é que faz pra galera te achar, te seguir aí, cara? Que o site tá maravilhoso.
0: Isso, vai lá no @ DJ Brinquinho, em todas as redes sociais. DJ Brinquinho é com Q, U, I. Isso eu falo toda hora, porque às vezes vem um errozinho, bota um com K, ou bota Brinquinho GW.
1: Não,
0: é UFC.
1: É só DJ Brinquinho.
0: É só DJ Brinquinho.
1: Maravilha.
0: Não tem nada depois disso.
1: Tudo bola. Pode seguir também arroba rádio.globo. Segue lá também, Mola Tá Ligado, DJ Brinquinho. A gente vai pro break e volta já já?
0: Isso.
1: Vai mandar uma horinha pra gente então?
0: Bora.
1: Manda.
0: Vai.
1: Então vai.
0: 5:33 no Rio.
1: É ele mesmo.
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1: 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Tirou onda, hein? É isso aí, tirou onda demais. Daqui a pouquinho tem mais promo por aqui, você pode entrar lá no radioglobo.com.br, por lá tem sempre coisa boa pra você também, fechou?
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1: Maravilha, vamos com ela. Fala, Milena Viana, o que tá rolando no Rio de Janeiro?
2: Bora mal atualizar a situação na Avenida Brasil. Agora há pouco teve um acidente que ocupava uma faixa da pista central, um acidente entre carro e moto, na altura de Bom Sucesso, no sentido zona oeste da cidade. Apesar da liberação, ainda estou observando trânsito bem lento no trecho. Há reflexos na região portuária e reflexos também na saída do centro da cidade, pela Avenida Francisco Bicalho. Atenção redobrada, então, para você motorista, você que optou pela linha vermelha também está perdendo muito tempo, tá pior ainda, tá? Em direção à Baixada Fluminense, tá observando lentidão a partir do Caju até a chegada ao Galeão. Isso porque teve um acidente também que ocupa uma faixa da via na altura do Galeão. Tô observando dificuldade também em direção ao centro. Paciência pro motorista nessa tarde de terça-feira pelas vias expressas. Na linha vermelha em direção ao centro, tô observando dificuldades a partir do Parque das Missões até a chegada à Maré e mais à frente também na altura do Caju. Avenida Brasil em direção ao centro também com muita dificuldade a partir da Penha até a chegada a Manguinhos. Paciência nessa tarde para você, motorista. 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Daqui a pouco eu volto, Mola.
1: Valeu, Milena, até já, hein?
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0: Pretinho. E é com ele mesmo, hein, Caravinha? Naquele piquezinho, festa junina, não, DJ? Fala pra mim.
1: É isso, meu garoto. Festinha junina.
0: DJ Brinquinho arrebentando hoje aí. Bari da Globo, DJ.
1: Ah.
0: Tá bombando na live também aí, né, cara?
1: Eu tenho que botar o óculos, senão não enxergo, né?
0: Ah, é?
1: Tem esse detalhe.
0: Manda um beijo pra galera aí que tá participando da live.
1: Aqui isso, também, ó. Vai. Tá aqui, ó, o DJ RT lá do Jaca. Alô, DJ! Forte abraço. O Naldo Barbeiro também. Alô, galera da Rocinha, rapaz.
0: Maneiro.
1: Galera da Rocinha tá ligada com a gente. O Caioba, MC Caioba também tá aqui ligado. China Show também China tá Show, com a gente, bravo, rapaz. É, o Kiko DJ. Alô, Kiko! Meu parceiro, tamo junto. Kiko DJ. DJ BC também tá com a gente aqui. Eita, nós. Ah, o Jarci Lauri, é isso? É isso, meu garoto? Tamo juntão. A Renata Morim também tá aqui. Tem uma galera, rapaz.
0: Pedindo música, pedindo participando, música,
1: participando,
0: né?
1: É isso, curtindo.
0: Como é que faz pra galera te achar nas redes sociais aí, te seguir, encontrar tuas lives e tudo mais?
1: Ah. DJ Brinquinho.
0: Bom demais,
1: DJ Brinquinho com que eu ir, tá?
0: Isso.
1: DJ Brinquinho com que eu ir. Segue lá, gente. Que aí você vai ficar sabendo tudo o que acontece no Bari da Globo, na minha gente, nos
0: bastidores. Eventos,
1: bastidores, é isso?
0: Exatamente. Bom demais, DJ Brinquinho. Segue lá também, @radio.globo, @mola, tá ligado? Pode seguir à vontade. Bari da Globo tá de volta amanhã.
1: Amanhã.
0: Isso.
1: E amanhã,
0: Planet.
1: Detalhe, quinta-feira não tem.
0: Ah, não tem?
1: Não
0: e
1: tem.
0: E o TBT?
1: Porque, então, o pessoal tá pedindo, pô, o TBT não vai ter e tal, porque a gente vai transmitir o jogo de futebol, né, que é inauguração da Copa.
0: Isso.
1: Não é isso?
0: Exatamente.
1: Então, a gente vai passar o TBT pra quarta-feira.
0: Aí sim!
1: Tem fogos aí, não? Solta fogo!
0: Você
1: é fogo?
0: Dependendo do bairro, né? Do complicado. DJ Brinquinho,
1: então amanhã a gente vai fazer o TBT, tá?
0: Isso aí, eu não. Amanhã eu tô de folga.
1: Ah, essa aí.
0: Amanhã minha filha não nasce. Só terça-feira.
1: Que isso,
0: vem aí. Planet. Deixa com o Planet amanhã. Então amanhã sabe o que a gente vai ter?
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0: Amanhã.
2: Da Globo.
1: É isso, amanhã.
0: Fala a horinha pra gente aí, vai.
3: 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E a hora certa.
1: 6:08 no Rio de Janeiro.
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0: E vamos pra rua com ela, Milena Viana, o que que tá pegando aí? Diz pra mim.
11: Bora, bola, agora com destaque sobre a região sudoeste, porque paciência, tá, nessa tarde. Nessa noite já de terça-feira, o motorista encontra dificuldades pela Avenida Ayrton Senna, na pista em direção à linha amarela, observando reflexos na Avenida das Américas ainda, pela Avenida Armando Lombardi. Esse trânsito chega até na Ponte da Joatinga. Mas o motorista que segue pro Recreio dos Bandeirantes, saindo do Jardim Oceânico, melhores condições pela Lúcio Costa, apesar do trânsito lento também, na altura da Avenida Érico Veríssimo, até a chegada ao posto 3. No sentido contrário, paciência para o motorista também, tô observando o trânsito lento na altura da estação do BRT Novo Leblon, na Avenida das Américas, isso porque teve um acidente mais cedo envolvendo moto. Pela Lúcio Costa, tô observando também melhores condições. Pela Avenida Salvador Allende, trânsito complicado para o motorista que está em direção à Transolímpica, na altura da Ilha Pura, há reflexos nesse momento no acesso pela Avenida das Américas, no sentido Orla, dificuldades também no mesmo trecho. 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Daqui a pouco eu volto, Mola.
0: Valeu, Milena, até já.
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0: E vamos nessa, muito boa noite. Bola por aqui, tá começando mais uma edição do Top Hits, só as 10 músicas mais queridinhas por você que curte aqui na Rádio Globo, hein? Aproveita e anota a sequência com 3 músicas pra participar da sequência premiada valendo um cartão de 10 mil reais lá no site da Rádio Globo.
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2: Alô, encontrinho!
3: Lima, Cotri, que honra.
2: De propósito!
3: Obrigado pela presença de vocês e pela voz de vocês aqui nesse momento.

0: 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É molezinha, tá? 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Tirou onda, né? A gente vai pro break, daqui a pouquinho tem mais Top Hits. Não sai daqui, não. Rádio Globo 6:29.
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0: Bora. Bora.
1: Fala, soldado Ryan, diz pra mim, irmão. Conta boa.
2: Bora, mola, meu parceiro, pra falar de um frio de lascar aqui no Rio de Janeiro, batendo 4 graus, vou te dizer em qual município. Falar também da arbitragem da Copa do Mundo para a estreia, um árbitro brasileiro, viu? E também do Arlindinho, cara, foi assaltado aqui no Rio de Janeiro, que loucura, mano. Solta a vinheta, mola, tá no ar o Hashtag Globo.
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2: Hashtag frio de lascar. O estado do Rio de Janeiro tem 2 cidades entre as mais frias do país no dia de hoje, tá? Medição do INMET indicando que Nova Friburgo, na região serrana, e Paty de Alferes, no sul fluminense, registraram 4,3 graus e 5,9 graus, respectivamente, meu irmão. Que loucura, hein?
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2: Hashtag arbitragem da estreia. A FIFA escalou o Wilton Pereira Sampaio, árbitro brasileiro, para apitar o jogo de abertura da Copa do Mundo entre México e África do Sul, quinta-feira, às 16h da cidade do México. A partida é válida pelo Grupo A. O Wilton Pereira Sampaio é um dos 3 brasileiros convocados aí como árbitros principais, assim como Rafael Claus e Ramon Abate Abel. E...
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2: Hashtag tá na rede. Arlindinho, de 34 anos, contou que foi vítima de um assalto em Cascadura, na zona norte do Rio de Janeiro. Ele publicou fotos aí nas redes sociais dos itens que foram roubados e pediu ajuda para encontrá-los, né? Ele também recebeu apoio aí da namorada e de amigos. Doideira que tá o Rio de Janeiro, meu parceiro.
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2: Bom, com essa me despeço, vou embora e volto amanhã. Amanhã,
1: valeu, soldado Ryan. Parceiro,
2: um excelente dia pra você. De amanhã será muito especial. Que sua filha venha com muita saúde, muita luz na sua vida, prosperidade. E a gente se encontra em breve aqui na Rádio Globo, tá bom?
1: Valeu, irmão.
2: Tamo junto. Família. Tchau, até amanhã.
1: Tchau, tchau, até amanhã. Um abraço.
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7: Bom dia.
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1: E vamos pra rua com ela, Milena Viana. O que tá rolando no trânsito do Rio de Janeiro? Diz pra mim.
13: Bora, meu amigo. Vamos com destaque agora sobre o elevado Paulo de Fronten. Tô observando lentidão em direção ao centro da cidade. Atenção redobrada pra você, motorista. Tô observando também reflexos no túnel Rebouças e também nas vias da Lagoa. É o caso da Borges de Medeiros, que apresenta trânsito lento a partir do acesso pela Mário Ribeiro. Também tô observando lentidão a partir da Ilha dos Caiçares. Ele está expressando dificuldades também, tá? A partir da curva do Calombo até a chegada ao acesso ao túnel Rebouças. Esse motorista que optou pela Rua Jardim Botânico em direção ao Maitá está encontrando melhores condições, apesar da lentidão também a partir do acesso pela Avenida Rodrigo Otávio. Agora, mola, quem está em direção ao centro da cidade, saindo da Zona Sul, melhores condições pelo aterro do Flamengo, já que também está observando o trânsito lento pelo viaduto 31 de março, a partir da saída do túnel Santa Bárbara, pela Pinheiro Machado, lentidão também em direção ao Santa Bárbara, na altura da Rua Paissandu, a reflexos no viaduto Santiago Dantas e também na Rua Farani. 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Daqui a pouco eu volto, mola.
1: Valeu, Milena, até já.
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2: Muito obrigado.
3: Alô, essa, contrariar.
2: Essa marcou gerações. Quem sabe solta a voz, canta com a gente assim, ó.

0: dentro do Top Hits de hoje.
1: Maravilha, MC Livinho, MC Pedrinho, Pereira, DJ JB Mix, tá aí, se saudade sentir, sondaço, né? Se prepara três, rolou Sorriso Maroto, Alexandre Pires, Quando é Amor.

0: Globo, sai daqui não, vai. Rádio Globo 6h47.
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0: E vamos com ela, Milena Viana. O que tá pegando no Rio de Janeiro? Fala pra mim.
11: Bora, meu amigo, agora com informações sobre a linha amarela. Você, motorista que tá em direção à Barra da Tijuca, tá perdendo muito tempo na altura de Piedade, tá observando reflexos. Na Avenida Jeremário Dantas, em Bom Sucesso, você, motorista que segue para o Fundão, encontra dificuldades também na altura de Genópolis, trânsito um pouquinho complicado na chegada a Bom Sucesso. Também a autoestrada Grajaú de Carapaguá é uma excelente alternativa nos dois sentidos mesmo. O panorama tá observando no Alto da Boa Vista, na chegada a Tijuca pela Rua Conde de Bonfim, pistas livres, inclusive também no sentido centro da cidade. Conde de Bonfim que está melhor que a Avenida Maracanã, que apresenta fluxo muito intenso na altura da Rua José Egino. Atenção redobrada para você, motorista. 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Daqui a pouco eu volto, Mola.
0: Valeu, Milena, até já.
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0: Fabinho e Belo, você não me merece. Também rolou Ludmilla, Dopamina, Grupo Menos é Mais, Simone Mendes, Pedro Pecado. É isso aí, tá chegando o Globo Esportivo, não sai daqui não, que é jogo rápido, tá? Rádio Globo 7 em ponto.
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0: Vamos pra rua com ela, com Milena Viana, com as últimas informações de trânsito. Diz pra mim, Milena.
3: Bora pro último, meu amigo, agora com informações sobre a Avenida Borges de Medeiros, porque o motorista encontra dificuldades, acesso pela Romário Ribeiro também com problemas, estou observando reflexos na Praça Cibeles e também no túnel acústico Rafael Mascarenhas. Você motorista que segue pra região da Lagoa, tá encontrando melhores condições pela Avenida Delfim Moreira, tô observando pistas livres até a chegada à Avenida Afrânio de Melo Franco, no sentido contrário, o motorista também encontra boas condições. Só atenção na Avenida Niemeyer, tô observando o trânsito lento na altura da Praça do Vidigal, mas ainda assim melhores condições que pela Praça Cibeles nesse momento em direção a São Conrado. No sentido Leblon, a Gol, o motorista encontra pistas livres pela Avenida Niemeyer. 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Beijo, meu amigo.
0: Valeu, Milena. Beijo pra você.
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1: Aquele abraço pra você ligado na Globo. Nesta terça-feira, hoje é dia 9 de junho. E o Globo Esportivo entrando no ar a partir de agora pra ir com você até as 9 da noite. E a gente vai falar muito sobre futebol e, claro, em especial, sobre a Copa do Mundo. Faltam 2 dias. Galera, em 2 dias estaremos em clima de Copa do Mundo. Já estamos.
2: Eu gosto disso.
1: Na prática, já estamos. Mas a partir de quinta-feira, aí sim, de direito e de fato, a Copa do Mundo será, sim, uma realidade para mim, para você, para todos nós que estaremos aqui ligados na Rádio Globo, prontos para acompanhar os jogos da seleção brasileira e as principais partidas do Mundial dos Estados Unidos, México e Canadá. Depois de amanhã, Copa do Mundo, e a gente, claro, estará com você e com todas as principais partidas da Copa do Mundo e em especial os jogos da seleção brasileira. E aqui no Globo Esportivo, muita informação sobre o Mundial dos Estados Unidos, México e Canadá, a partir de agora e até às 9 da noite, no Globo Esportivo, que tem a produção e a coordenação da Thalita Gitsi e os trabalhos técnicos do Jorge Presuntinho.
3: Acertou!
1: Olha ele lá. 5 da noite, 7:05, no ar o Globo Esportivo e os destaques iniciais do programa de hoje. Primeiro destaque do Mengão, alô, Renan Moura.
4: Saúl e Léo Ortiz antecipam retorno ao Flamengo e iniciam preparação antes da intertemporada. BAP defende profissionalizar o clube, mas nega entrada da SAF para isso. Criticado recentemente no Rubro Negro, Rossi desperta interesse de clube europeu e de rival na Argentina. Flamengo deve ter 3 jogadores titulares na seleção brasileira na estreia da Copa do Mundo.
1: Destaque inicial do Vascão da Gama, fala Lari Menegatti.
5: Vasco renova contrato de JP até 2028. Jovem revelado na base recebe aumento salarial e segue prestigiado pelo técnico Renato Gaúcho. Cruz Maltino aparece entre os clubes com mais gols em Copas do Mundo.
3: Errou!
1: Ah, é o Bruno Faria, o craque Bruno Faria, com destaque do Vascão da Gama.
6: Fluminense.
1: Destaque inicial do Tricolor, conta aí pra gente, Guilherme Pradella.
7: O Fluminense fez uma consulta ao zagueiro Thiago Silva, livre no mercado após deixar o Porto. O jogador recebeu sondagens de vários clubes, dentre eles o Tricolor das Laranjeiras, que entrou em contato com o zagueiro de 41 anos e seu staff para saber se ele teria interesse em retornar ao clube nesta temporada. De férias, Thiago Silva ainda não decidiu sobre o seu futuro e tem apenas a certeza de que não pretende se aposentar.
3: Botafogo!
1: E o primeiro destaque do Fogão é com a Thalita Giltz.
8: John Textor volta a fazer acusações a JP Magalhães nas redes sociais e aproveita a entrevista de Montenegro para voltar a dizer que foi a salvação do Botafogo. Enquanto a briga nos bastidores pela SAF Alvinegra se estende, Botafogo sofre mais um transfer ban da FIFA.
3: Crise!
1: 7:07, esses são os destaques iniciais do Globo Esportivo de hoje, que vai com você até as 9, com essas e outras informações sobre os 4 grandes clubes aqui do Rio de Janeiro e, claro, sobre a seleção brasileira, a Copa do Mundo. Depois de amanhã, faltam 2 dias para a abertura da Copa do Mundo e 4 dias para a seleção brasileira entrar em campo pela primeira vez no Mundial dos Estados Unidos, México e Canadá. E a gente vai falar sobre isso aqui no Globo Esportivo, 7:08.
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1: Francisco Aiello com a gente. Boa noite, Aiello.
10: Boa noite, Hugo. Boa noite pra galera toda ligada aqui nesse Globo Esportivo, Gão.
1: Quem também tá com a gente é o Carlos Eduardo Éboli. Alô, Éboli.
11: Salve, salve, salve. Fala, Hugo. Boa noite, Chico. Boa noite a todo mundo. Fala,
1: e direto dos Estados Unidos, acompanhando de perto a seleção brasileira. Alô, Leonardo Dai. Boa noite. Brasil.
12: Tudo bem, Hugo? Abri o microfone que ajuda, né? Boa noite a você, boa noite aos ouvintes da Rádio Globo, boa noite a todos.
1: Bom, olha aqui, estamos a 2 dias da estreia na Copa do Mundo, da abertura da Copa do Mundo, e a 4 dias do Brasil entrar em campo pela primeira vez. E direto dos Estados Unidos, Leonardo Dai tá com a gente, e a gente quer saber as últimas da seleção brasileira. Hoje, mais uma atividade preparatória, e o Brasil, aos poucos, se ajustando para enfrentar Marrocos no próximo sábado, hein, Léo?
12: É isso, treino de hoje, que pensando no jogo contra o Marrocos não teve nenhuma grande novidade. Pensando na sequência da Copa do Mundo, a manchete é que o Neymar ainda não voltou a treinar com o grupo, né? Então o Neymar não é que ele está descartado para o jogo contra o Haiti, mas começa a ficar um pouco mais apertado o prazo para ele voltar para o segundo jogo, né? Porque quando ele voltar a treinar, ele vai ter a chamada fase de transição física. São ali 7, 10 dias, às vezes 2 semanas, dependendo do caso, né? Se a gente pensar que faltam 10 dias para o segundo jogo, que é o jogo contra o Haiti, começa a ficar um pouco mais apertado esse prazo. Mas sobre o jogo contra o Marrocos, se a gente for parar para pensar, né, o Brasil tem como uma escalação assim desenhada o Alisson no gol, o Marquinhos e o Gabriel Magalhães na zaga, o Casemiro e o Bruno Guimarães na dupla de volantes, e o Rafinha e o Vinícius Júnior como duas peças do ataque. As duas laterais e mais duas peças aí de meio e ataque, elas continuam como incógnitas, né? Hoje foi o segundo treino para o jogo contra o Marrocos, o primeiro é mais voltado para o jogo em termos táticos, né? Já que o de ontem foi mais uma recuperação física do jogo contra o Egito. Então você tem aí no ataque, né? Por exemplo, meio e ataque, você pode ter um meia e um atacante, e aí o meia seria o Lucas Paquetá, e sobraria uma vaga para os outros atacantes todos, né? Para Rayan, para Endrick, para Igor Thiago, para Matheus Cunha, enfim, ou dois atacantes, né? E aí sem o Paquetá, e aí você teria uma vaga a mais para os outros atacantes. Nas laterais, né? O Douglas Santos vinha se consolidando no time, mas nesses últimos amistosos o Alexandro se colocou como uma possibilidade, né? Nesse momento pode entrar aí no time titular da seleção brasileira. E na direita é a grande questão, porque com a lesão do Wesley, a bem da verdade, lateral mesmo, direito, né? A gente não tem nenhum, se você considerar que o Roger Ibanhas, ele é zagueiro, né? E não lateral direito. E o Danilo do Flamengo, embora seja um lateral direito de origem, nesse momento da carreira, ele é mais zagueiro do que lateral. E o Roger Ibanhas acabou jogando em março, por exemplo, contra a Croácia, acabou ganhando mais oportunidades como lateral, né? Na seleção brasileira, passou a ser uma possibilidade aí para a seleção nesse jogo. E ele falou sobre, foi perguntado, né? Evidentemente, e aí, você tá treinando como titular, você tá treinando como zagueiro, como lateral direito? Ele reagiu com bom humor à curiosidade geral da nação.
13: Mas a gente quer saber mais do que eu, pô. Não, a gente vem trabalhando forte durante a semana, essa semana passada e a outra também, a gente vem trabalhando muito forte, dando o nosso melhor ali dentro do campo para chegar o mais pronto possível para esse jogo de estreia. E isso é o máximo que eu posso te falar, porque se eu fizer mais do que isso, dá ruim para mim depois.
12: Jogue quem jogar, né? O Danilo ou o Roger Ibanhas, a gente vai ter um lateral direito com características bem menos ofensivas do que o Wesley, né? Que foi cortado. Mas o Roger Ibanhas falou que ele tá pronto para atacar se precisar. Vamos ouvir.
13: Eu me sinto pronto se tiver que jogar de lateral, e se tiver que apoiar lá na frente também, me sinto pronto. As minhas características são mais defensivas, sim, mas se precisar, por que não?
12: Por que não, viu, Hugo Lago?
1: Pois é, e eu tô sinceramente com, não vou dizer certeza, mas eu tô propenso a acreditar que o Ibanhas vai ser titular no jogo com o Marrocos.
11: Também acho.
1: Mas a gente vai desdobrando, vai tentando desvendar. A única certeza que se tem é: o Ancelotti já sabe quem é que vai jogar, porque ele já revelou na coletiva pós-jogo, depois da vitória, né, sobre o Egito, 2-1, que ele já tem os 11 titulares na cabeça.
12: Então.
1: Pois é, e esse...
11: Eu acho que ali ele não tinha, não, mas tudo bem.
1: É, mas, bom, mas se não, ele mas disse, detalhe. A gente crava, fala, Léo.
14: Não, o detalhe, né? Ali foi antes da lesão do Wesley. Correto. Então, da lesão não, né?
1: Do corte, né?
14: Wesley, corte, né? Então, eu não sei se nesses 11 titulares estava o Wesley, e aí, de repente, a dúvida que ele poderia eventualmente ter é justamente essa, né? Quem entra no lugar dele no jogo de estreia.
1: É, ou ele já sabendo que, independentemente do corte ou não do Wesley, que ele já não teria condições de jogar com o Marrocos. Mas, enfim, tudo na condicional, né? Porque, bom... Ele disse, na coletiva pós-jogo, eu já tenho os 11 titulares para enfrentar Marrocos.
11: É que foi tudo muito rápido,
1: tudo,
11: né?
1: Muito assim,
11: o corte do Wesley...
1: Esse final de semana foi dinâmico pra caramba.
11: É, o corte do Wesley foi numa velocidade incrível, né? Até parece que foi bom.
1: É, pois é, a minha dúvida nesse momento é a seguinte, e até queria que vocês falassem. Chico, independentemente de quem vá jogar na lateral direita, Danilo ou Ibanhas, acho que a gente pode, não vou dizer cravar, mas a gente pode já deixar bem encaminhada uma certeza. Alexandre na esquerda e Danilo na direita, dificilmente, né?
15: Ah, eu acho muito mais pelo Danilo, tá? Muito mais pelo Danilo, assim. Eu não consigo imaginar que o Danilo possa ser um jogador para um jogo, por exemplo, contra Marrocos. Ah, vai jogar contra o Haiti. Aí eu acho que o Danilo funciona. Mas para jogar contra a melhor seleção do grupo, o adversário mais difícil, adversário que trabalha muito pelo lado do campo, eu acho que a possibilidade da escalação do Danilo ela é muito remota. Eu estou apostando mais na saúde, na intensidade física do Ibanez. Estou apostando dessa maneira. Ah, mas o Danilo vai ficar mais preso. Eu sei disso. Eu sei que ele vai ficar mais preso, mas eu não estou pensando num Danilo apoiador. Eu estou pensando no Danilo correndo atrás de adversário veloz, adversário rápido. Acho que ele não tem mais essa capacidade. Acho que o Danilo, ele tem uma ótima leitura de jogo, domina o espaço, né? Ele tem uma capacidade, né, de entender, conhece os atalhos, né, como os antigos, né, e até mesmo a linguagem do futebol a gente pode empregar aqui, ali do setor defensivo. Mas eu acho que se alguém forçar jogo em cima dele, na base da velocidade, ele vai sofrer muito. Por isso que eu acho que deve ser o Ibanez. E do outro lado, acho que para essa estreia é o Alexandre, porque foi poupado no último jogo. Eu acho que o Alexandre não joga a Copa toda. É outro jogador que, para mim, sofre na questão física. É outro jogador que não tem, na minha opinião, condição física de jogar a cada 3-4 dias. Jogo de intensidade elevada. Uma coisa é jogar no Campeonato Brasileiro, quarta-feira contra a Chapecoense e domingo contra o Palmeiras. Copa do Mundo não é assim. Então acho que o Alexandre até começa como titular a Copa do Mundo, mas acho que vai rolar um revezamento ali com o Douglas.
11: A gente vai ter um espaço ali, né? Nessa fase de grupos, o Brasil joga no sábado e depois só volta a jogar na sexta. Então é quase que uma semana, né, de diferença entre um jogo e outro. Talvez isso possa aliviar um pouquinho a barra do Alexandre, mas eu tô com o Chico, acho que ele começa a Copa com o Alexandre. E a gente vai se apegando, né, alguns sinais, né? Um gestual aqui, uma palavra ali, né, o que disse ontem o Bruno Guimarães, a gente já conversou sobre isso aqui, né, as preferências do Bruno Guimarães com a aproximação do Lucas Paquetá, aquela história toda. Hoje o Ibanez ter sido colocado para entrevista coletiva, eu encaro isso como mais um sinal, né, tem a questão do vigor físico, ele falando que pode avançar, que também não é bobo no avanço, né, que também tem essa capacidade, a gente sabe que não vai ser assim, que ele vai segurar um pouco mais. Então eu hoje 7:17, tá? É tudo muito dinâmico, porque as convicções, elas estão meio perdidas por aí, as palavras do Ancelotti não vão na mesma linha que o campo, né? Mas eu hoje colocaria o Ibanez, os laterais Ibanez e Alexandre para a estreia da Copa do Mundo.
15: Vocês acham que os jogadores já sabem quem vai jogar?
1: Eu acho que sim.
15: Vocês acham? Eu não tenho essa convicção, cara.
1: Eu acho que
11: não tenho. Eles sabem sim, Chico. Não faz sentido não saber agora.
1: Eu acho que ele
11: não tem
1: acho
11: mais o que esconder, ele tem que preparar inclusive os caras para isso, psicologicamente para isso.
1: Psicologicamente, exatamente.
11: Não tem motivo nenhum pra... A não ser que ele não saiba. Agora, se o Ancelotti já sabe o 11 titular, certamente já falou. Se ele tem uma outra dúvida, logicamente que ele não falou. Falou para os envolvidos apenas. Mas se ele já tem o time titular, certamente ele já passou para os jogadores.
1: Eu também acho. Eu acho que se exatamente, se ele já definiu, sim. O problema é que o Ancelotti está ao melhor estilo de Javan, né? Os sinais que confundem da cabeça aos pés. Tanto na parte tática quanto na questão individual, esse ou aquele jogador. Mas a gente está aí nesse aguardo para tentar decifrar as mensagens deixadas no ar pelo treinador italiano. Odai, em relação ao Neymar, houve alguma movimentação por parte de alguém do DM da CBF? Alguém se posicionou de alguma forma nova em relação ao noticiário de ontem sobre a ressonância magnética, o exame de imagem, sobre a possibilidade do aproveitamento do Neymar? Você chegou a dar uma introduzida aqui sobre nesse assunto, mas assim, houve alguma coisa nova na atividade de hoje da seleção nesse sentido, Léo?
14: Não, o Neymar continua na parte interna do CT, então a novidade no caso é que passou mais um dia e ele continua fora do campo, né? Sem trabalhar no campo. E aí, isso é interessante da gente lembrar, né? Da gente fazer aqui uma rápida retrospectiva pra gente mais uma vez falar sobre esses sinais aí, né? Que nem sempre são muito sintonizados, porque na entrevista coletiva pré-jogo contra o Egito, o técnico da seleção disse assim: o Neymar vai passar por uma ressonância magnética, ele até errou o dia, né? Até falou que ia ser no sábado e seria na segunda-feira, tudo bem. Se o resultado for bom, ele está se recuperando bem, se o resultado for bom, ele treina com o grupo. E aí, evidentemente, treinar com o grupo não significaria treinar integralmente com o grupo, né? Mas significaria iniciar essa fase de transição física, isso a gente entende. Na segunda-feira, vem o resultado, vem a nota oficial da CBF, né? E diz que os exames feitos, né? A ressonância magnética feita, esteve de acordo com os parâmetros ali esperados pela equipe médica e comissão técnica. Se você ligar essa declaração à declaração do técnico da seleção no pré-jogo contra o Egito, você teria aí o Neymar em campo hoje, iniciando a fase de transição física. Isso não aconteceu. O Neymar ainda não voltou a treinar em campo. Então, fica essa questão. O que me parece muito claro é que a ressonância magnética de segunda-feira, ela afastou qualquer possibilidade de corte do Neymar antes da Copa do Mundo, né? Se o Neymar fosse, se houvesse o entendimento que o Neymar não tinha condição de jogo para a Copa do Mundo, ele teria sido cortado na segunda-feira. Não tem nada que possa, não tem nenhum exame que possa ser feito daqui até sexta, na estreia do Brasil, que possa mudar isso, a não ser que haja, evidentemente, qualquer acidente que a gente não está contando aqui, né? Tô falando nas condições normais, com a lesão que ele já tem, a possibilidade de corte meio que se encerrou na segunda-feira, quando foi feita essa ressonância magnética. Então agora a dúvida é em que jogo o Neymar estará à disposição e, partindo disso, né, em que condição ele estará para ajudar tecnicamente o time. E aí o que me chama muito a atenção é a gente começar a observar esse prazo aí, porque transição física para uma lesão de grau 2, uma lesão de um mês aí fora, ainda mais com o histórico que o Neymar tem, é difícil imaginar que a transição física dure menos de uma semana. 10 dias já é um prazo assim razoável, até com certo otimismo. Hoje faltam exatamente 10 dias para o segundo jogo contra a seleção do Haiti e faltam 15 dias para o terceiro jogo contra a Escócia no fim da primeira fase.
1: Bom, diante dessa possibilidade,
11: qual foi o último jogo? O Neymar foi o último jogo foi contra o Curitiba, né?
1: Aquela substituição não programada por ninguém, né?
14: Na véspera da convocação, da seleção.
11: Então, vamos lá, datas, quero fazer contas.
14: 17, agora. Né? 17 de maio.
11: 17 de maio, gente. É bastante tempo, né? Assim, não é mais só a questão clínica. É a clínica.
1: A gente tá falando de uma Copa do Mundo, né, gente?
11: Exatamente.
1: A gente não tá falando
11: tem que ultrapassar 3 etapas.
1: De uma reta inicial clínica, de campeonato estadual, né? A gente tá falando de uma Copa do Mundo, né?
11: Definitivamente não. Então, assim, são 3 etapas. Ele tem que ultrapassar a questão clínica. Ele tá fazendo muito reforço muscular, mas isso, uma coisa é reforço muscular em academia, outra coisa é você preparar o seu corpo para os movimentos de campo. Então ele precisa também fazer essa transição para o campo. E depois vem a outra etapa, que é ritmo de jogo. né? Por mais que seja o Neymar, aquela história toda, não precisa testar, não precisa olhar, ritmo de jogo. Vai faltar ele ritmo de jogo.
1: Num corpo de atleta... É. Não, nunca é demais lembrar. No corpo de um atleta que não tem, há muito tempo, há alguns anos, uma sequência de atuações durante 90 minutos.
15: Eu pontuei aqui, eu falei já aqui, assim que aconteceu isso, quando eu defendi, eu fui um dos que defendeu a convocação do Neymar. Quando eu defendi a convocação do Neymar, era de um jogador que estava, na minha opinião e na minha percepção, né, olhando para ele, um jogador que tinha 65, 70% de capacidade física. De capacidade física. E 0% de questão clínica. Tanto que era 0% porque estava jogando. O Neymar não ficou de fora, o Neymar jogava. O Neymar era poupado para descansar, mas não era um problema que ele tinha. Com essa lesão na panturrilha, ele além de ter um problema clínico, ele simplesmente ele vai perder essa capacidade que ele tinha de 65, 70% físico.
1: Exatamente.
15: Ou seja, ele vai voltar para um estágio bem abaixo, bem abaixo. E aí, gente, na boa, ter um jogador de 30, 40%, só mesmo a genialidade do Neymar para você achar que ele pode contribuir com algo positivo. Só isso pra gente imaginar. A capacidade de gênio que ele tem, de pegar uma bola.
1: O que tinha, né?
15: Não se sabe. Não, assim. Não, isso aí ele tem, mas assim, a questão física vai impactar demais. Vai impactar demais. Tá, então certamente. Eu acho que a pior coisa pra ele foi ter tido esse problema clínico. Porque isso impactou na questão clínica e principalmente na perda física dele.
1: Fala, Éboli.
11: Não, é isso. Não tem muito o que ficar discutindo em torno do Neymar. Para mim, ele hoje não faz parte do que a gente pensa de seleção brasileira para a Copa do Mundo. Por enquanto, ele não faz parte. Ele precisa entrar em campo, ele precisa treinar. Quando ele voltar a treinar, a gente vai ter ali, o Léo vai acompanhar, inclusive, ali os movimentos dele em campo e saber de que maneira ele vai poder, em quanto tempo ele vai poder se encaixar. Inclusive no esquema de jogo, né? O Ancelotti, eu vou lembrar, quando ele falou do Neymar, falou, eu penso no Neymar num centroavante, num atacante centralizado. Então o Neymar, hoje o Neymar tá brigando com o Igor Thiago, com o Endrick, né? E são jogadores que estão, com o Matheus Cunha, jogadores que estão à frente dele. Na questão de competitividade, eles estão à frente do Neymar. O Neymar está à frente de todo mundo na parte técnica, na capacidade que tem de construir jogadas, mas se as pernas não acompanham, de nada adianta. Fala, Léo.
14: Não, lembrando, né, que depois do jogo contra a seleção do Panamá, foi feita uma pergunta para o técnico da seleção muito direta, assim, o Neymar em campo hoje, ele teria jogado na posição de quem? E a resposta foi do Rafinha ou do Vinícius Júnior? Então isso também dá uma dimensão aí do que ele teria que escalar, né? Mas aí
11: naquele... Mas ele se contradiz, né?
15: Então já mudou, né? Já mudou. Porque no dia da convocação, essa pergunta foi feita. E ele disse que viu o Neymar jogando por dentro.
11: Atacante centralizado, ele usou esse
15: termo. E aí, no caso, não seria, Éboli, perdão, mas não acho que não seria hoje onde joga o Igor Thiago, não. Porque na verdade, não seria um centroavante, um jogador de área. Jogaria um pouco mais atrás. Só que o seguinte, a partir do momento que ele muda o esquema da seleção brasileira, aí eu acho que agora ele tá pensando no Neymar jogando realmente pelo lado, né? Porque o Neymar não pode jogar aí na área. Ele não tem condição de jogar enfiado na área, entre os zagueiros.
11: Cara, eu vou discordar de você. Eu acho que o atacante centralizado é o Igor Thiago. Não tem atacante centralizado que vem de trás.
15: Não. Acho que você não entendeu. Quando tinha o esquema 4-2-4... Quando tinha o esquema 4-2-4, não existia o Igor Thiago. E aí, o Neymar poderia jogar no lugar de quem? Ou no lugar do Rafinha, porque quando tinha o 4-2-4, os quatro atacantes, pelo menos, né, com a contusão do Estevão, os quatro atacantes eram Luiz Henrique pelo lado direito, Vinícius Júnior pelo lado esquerdo, Rafinha e Matheus Cunha mais centralizados. E aí, assim, não existia a figura do jogador diário como é o Igor Jesus, como é o Endrick. Então, assim, o Neymar jogaria ou no lugar do Rafinha, centralizado, e aí, obviamente, Luiz Henrique sairia do time e Rafinha jogaria pelo lado direito, ou o Neymar jogaria ao lado do Rafinha, saindo o Matheus Cunha. É isso que eu quis dizer.
11: Sei, mas a partir do momento que ele está desenhando um outro time, que ele está desenhando uma ocupação maior no meio de campo, você muda aí essa configuração, mas tudo bem.
15: Por isso que ele mudou, então.
11: Não, sim, mas se você tem o mesmo Rafinha sendo considerado um atacante centralizado, ok, o Rafinha entra nessa disputa, o Rafinha também está à frente do Neymar nesse momento. Mas assim, o Matheus Cunha pode ser visto como um atacante centralizado, o Igor Thiago pode ser visto como um atacante centralizado, o Endrick pode ser visto como um atacante centralizado e o Rafinha também. Porque você tem um jogador que vai e volta, tudo bem, ele vai recuar um pouquinho, mas eu não acredito, não vejo o Neymar nesse posicionamento de recuar muito no meio de campo. Para isso ele tem o Paquetá hoje no esquema dele.
1: Ô Léo, em relação à temperatura, à condição do tempo aí nos Estados Unidos, a seleção brasileira tá fazendo as suas atividades em que condições? Por que que eu tô perguntando isso? Porque quando estavam aqui em Teresópolis, aqui na Granja Comari, era uma temperatura mais baixa, uma condição bem de região serrana mesmo. O que que a gente pode trazer em relação à situação do tempo aí, da temperatura principalmente, no local onde a seleção brasileira tá fazendo esses trabalhos iniciais?
11: Vai ter tempestade. Esse que é o problema, vai ter tempestade, vai ter raio, meu Deus do céu.
14: Ó, até agora eu não escutei um trovão, não vi um relâmpago e não senti uma gota de chuva em 36 horas mais ou menos aqui, 36 não, vai em 30 horas aqui em território americano. Inclusive hoje foi até uma surpresa essa questão de temperatura, porque eu vim preparado assim para ver um zão americano e não tava verãozão, não, assim, tava, assim, de manhã tava até um friozinho, né? Aí ali na hora do treino, a seleção treinou hoje às 11 horas da manhã no horário local, amanhã vai treinar às 11 horas da manhã de novo. É o Brasil que na primeira fase, pelo menos, não vai jogar à tarde, né? O Brasil joga duas vezes às 18 horas no horário daqui e uma vez às 8:30 da noite no horário daqui. É, mesmo assim, tá treinando aí nesse horário das 11 horas da manhã, tava sol, o sol tava forte, mas assim, temperatura na casa dos 22 graus, então tava uma temperatura bem razoável aí para trabalhar e bem abaixo do que eu particularmente esperava de um verãozão aqui na região de Nova Jersey.
11: Você passou bem pelo controle de alfândega, Léo?
14: Eu passei bastante tempo.
11: Na sua mochila também, não?
14: Rapaz, olha, fiquei lá uma horinha na salinha da imigração, viu? Respondendo um monte de pergunta. Quiseram saber, só faltou o teste do pezinho, assim, mas quiseram saber tudo.
11: Você chega com esse cabelo quase que despenteado aí, eu não sei não.
14: Não, e eu cortei. Cortei. Eu cortei pra viajar. Eu cortei, fiz a barba. Tava bonitinho assim,
11: isso,
14: mas... gente.
11: Tá uma vergonha isso. Tá uma vergonha.
1: Uma vergonha.
11: Fizeram
1: um
11: hábito da Somália, é um negócio constrangedor. E a FIFA se cala, né? A FIFA tem um medo danado dos Estados Unidos, né? É uma submissão constrangedora da FIFA, o que fizeram com o árbitro da Somália.
1: Não, é um absurdo.
11: Um negócio inacreditável.
1: O cara
11: foi o melhor árbitro do continente africano no ano passado.
1: Mas tem muita
11: coisa. Não tá
1: coisa.
11: Lá pra brincadeira, não, tá lá pra trabalhar.
1: Tem muita coisa envolvida nisso. A gente não tá falando apenas da exclusão desse árbitro que foi expulso dos Estados Unidos. Essa aqui é a realidade. A gente tá falando da delegação senegalesa, que teve que os integrantes da delegação tiveram que tirar calçados, né? A delegação que foi do Uzbequistão, que foi submetida a cães farejadores de drogas e bombas, né? No momento em que chegou ao território norte-americano, a postura em relação à delegação iraniana, só chega na véspera e acabou o jogo, pega voo fretado e vai embora dos Estados Unidos, e vai ser assim nos jogos.
11: Visto de um dia, né?
1: Pois é.
11: Se tiver, nesse visto de um dia, se tiver raio, se tiver trovão, atrasa o jogo, eu quero ver como é que vai ser.
1: Pois é, o Hussein, atacante iraquiano, que ficou 7 horas, passou por um interrogatório, né? Que durou 7 horas. A Copa ainda nem começou, mas a gente já pode classificar como o evento da exclusão, o evento excludente.
14: E assim, e a minha impressão aqui sobre isso, ela é a seguinte, existe uma questão de Estado envolvida aí, evidentemente, né? Um olhar muito atento para algumas regiões do planeta, né? Por uma questão política. Então, por exemplo, eu entrei na nossa linha da imigração, essa linha da imigração, onde é feito esse interrogatório, essa linha tinha lá, ou era latino-americano ou era árabe quem estava lá. Não vi nenhum turista europeu, por exemplo, sendo filtrado aí, porque no meu caso, pelo menos, foi completamente aleatório, assim, né? Ele perguntou o que eu estava vindo fazer, quantos dias eu ia ficar, e falou, então você vai responder mais algumas perguntas ali pro outro policial, e ele me levou para essa sala, eu fiquei lá 1 hora e tanto respondendo perguntas e tal. Aí, por exemplo, quis saber a origem do meu sobrenome, e aí nem eu sei exatamente qual é a origem do meu sobrenome, e aí ele quis saber quantas gerações da minha família eu sei que viveram no Brasil a vida inteira, se eu tinha parente no Oriente Médio, se eu visitei o Oriente Médio alguma vez na minha vida. Então é muito nessa linha. Então a questão de Estado é essa. O que talvez deixe a gente mais impressionado nessa história é que não se abra uma exceção, né, que não se trate de maneira diferenciada uma Copa do Mundo. E aí vem a questão que mais me impressiona. A minha sensação é de que, em termos administrativos, para os Estados Unidos, uma Copa do Mundo não é diferente, assim, sei lá eu, de um congresso sobre aviação, de um congresso sobre medicina. Então, o sujeito que está entrando ali para apitar uma Copa do Mundo, o sujeito está entrando ali para jogar uma Copa do Mundo, que para a gente é o máximo que pode haver no esporte mundial, que é algo que mitifica um sujeito, né, que faz o sujeito entrar para a história, dentro dessa lógica, dessa política de Estado, e dentro dessa forma de encarar o evento como um evento que acontece no país e não como o evento, se você soma essas duas coisas, não importa se o cara vai jogar, se o cara vai apitar, se o cara vai não sei o quê, ele vai passar pelo mesmo filtro que um conterrâneo dele, que não tá vindo jogar a Copa do Mundo, que não tá vindo apitar a Copa do Mundo, vai passar por conta dessas questões políticas. Então são esses dois pontos que me chamam muito a atenção. Primeiro, a política de Estado, que é muito clara, e segundo, como eles não estão nem aí para a Copa do Mundo a ponto de falar assim, não, tudo bem, claro. o cara vem, mas ele vai apitar a Copa, pô. Eles nem sabem o que é a Copa do Mundo, às vezes os policiais que estão ali, eles mostram um certo desconhecimento sobre o assunto, que é muito impressionante, porque é o contrário do que a gente imagina que acontece em qualquer país que cedia uma Copa, né?
1: Eu tenho dúvida se é desconhecimento ou se é um comportamento programado, propositalmente programado, para mostrar ao mundo o seguinte: aqui não se abre exceções, tá? Aqui a gente leva ao extremo o controle de imigração e tal, pode ser numa Copa do Mundo, pode ser, eu tenho dúvidas, acho que essa prática, esse hábito extremista, desde que o atual governo assumiu o poder, todos os movimentos são friamente calculados, né?
14: Lembrando que tem a Olimpíada, né?
1: Exatamente.
14: Daqui 2 anos.
1: Los Angeles, pois é.
11: Mas fala,
1: Duda.
11: Sinceramente, cara, isso eu não vejo problema. Inclusive, eu sempre fui muito crítico das bolhas que se criam em torno do futebol. Né? Eu acho que o futebol não tem que ter tratamento especial. Acho que a Copa do Mundo tem que ter tratamento especial. Se essas são as regras no país, o país está sediando, as regras têm que ser respeitadas. Né? A gente, às vezes, já criticou, inclusive, atropelos de regras aqui no Brasil quando sediamos a Copa do Mundo. Né? Como o Brasil escancarou ou guardou algumas das suas regras.
1: Rasgou regras.
11: Para atender as flexibilidades da FIFA. Agora é o seguinte, agora é o contrário. Ok, eu acho isso positivo. A questão é, a FIFA, ela precisa se posicionar. E precisa dar um mínimo de retaguarda. Que o árbitro lá, o Omar Artan, que ele passe por uma sabatina, que ele responda perguntas como o Léo respondeu. Ok, está dentro do procedimento de segurança. Mas daí ele ser assim, impedido de entrar no país, daí ele ser deportado, cara, não. Aí a FIFA tem que entrar em ação. Calma aí. A FIFA precisa dar uma retaguarda mínima aos profissionais que vão lá trabalhar.
1: Tá bom. Então por que que os alemães, por exemplo, quando chegarem aos Estados Unidos, não serão submetidos aos mesmos constrangimentos que a delegação senegalesa?
11: Esse é o meu ponto. Eu concordo contigo. Há uma seleção natural, evidente, perfis específicos são procurados.
15: Eu acho que o Éboli está dizendo o seguinte: a FIFA precisa dar esse respaldo, gente.
11: É, exatamente.
15: É, sabe? Isso.
11: A FIFA tinha que ter conversado com o Donald Trump.

0: deveria dar essa fiança.
1: São ou não são parceiros?
0: Porque, gente, é um árbitro de futebol. O cara conhecido, renomado. Como é que a FIFA não vai lá e diz o seguinte: não, gente, eu escolhi esse árbitro para apitar a Copa do Mundo e ele vai entrar no país.
1: E ele vai entrar no país. Na hora de ganhar dinheiro, né, Chico? Na hora de ganhar dinheiro, todo mundo é parceiro.
0: Exatamente. Todo mundo é parceiro, e aí, assim, a FIFA deveria o seguinte: olha, eu me responsabilizo.
1: Claro.
0: Eu me responsabilizo por ele. A FIFA deveria fazer isso, respaldar os profissionais, os personagens que vão trabalhar na Copa do Mundo, gente. Árbitros, dirigentes, jogadores, treinadores. A FIFA deveria respaldar e dar base, né? Ou seja, dar respaldo mesmo a essas pessoas. Torcedor é diferente. Torcedor é diferente. Agora, quem vai fazer parte do espetáculo, a FIFA deveria entrar ela como, ó, eu me responsabilizo pelo árbitro, pelo treinador, pelo jogador, porque ele vai participar da Copa do Mundo, e ela não faz isso.
2: Bom, já houve diferença de tratamento quando da questão envolvendo a invasão do país para a deflagração de uma guerra. Mas, enfim, isso é uma outra questão que transcende a parte esportiva, mas que não se lamenta menos, né? E eu estou me referindo às sanções impostas, por exemplo, à Rússia.
0: A FIFA deveria ter dado respaldo para o Irã jogar nos Estados Unidos.
2: Mas, Chico, sempre houve uma diferença de tratamento.
0: Não, você não está entendendo.
2: Eu estou entendendo. A FIFA não se colocou em momento nenhum.
0: Sim, Hugo, olha só, uma coisa é um torcedor do Irã. Aí a FIFA não pode se responsabilizar por uma pessoa
2: qualquer
0: que está entrando. Agora, um jogador do Irã, um técnico do Irã, como é que a FIFA não se responsabiliza
2: por um jogador
0: de futebol?
2: Mas como é que a FIFA vai se posicionar se o próprio presidente dos Estados Unidos, quando da primeira decisão, aí foi uma decisão governamental do Irã, que disse o seguinte, se posicionou da seguinte maneira: a seleção iraniana não vai mais disputar a Copa do Mundo. Houve essa decisão num primeiro momento. E aí o Donald Trump, perguntado lá no Salão Oval, se não me engano, enfim, foi numa coletiva de imprensa, ele disse, acho sim que é mais prudente que não venham, ou que os torcedores não venham, pela segurança deles mesmos. Então, quer dizer, como é que você, se o anfitrião, se o patrocinador do evento, o grande anfitrião, né, que é o Donald Trump, se ele se posiciona dessa forma, o que a FIFA vai fazer?
3: Lembrando que Donald Trump recebeu o prêmio da paz da FIFA no sorteio dos grupos da Copa do Mundo.
2: Isso fala muito sobre esse momento, né?
3: Não, a FIFA transferiu as operações dela nos Estados Unidos para Trump Tower, inclusive, né? Então tem todo um alinhamento ali. E aí tem uma outra lembrança que é importante a gente fazer, e eu gosto sempre de lembrar dessa história, que é a seguinte: em 2023, a Indonésia ia receber a Copa do Mundo Sub-20, e a Indonésia falou: jogador de Israel aqui não entra, não vai entrar. E aí a FIFA tirou a Copa do Mundo da Indonésia, e a Copa do Mundo foi na Argentina, e Israel, inclusive, eliminou o Brasil naquela Copa do Mundo Sub-20. Então, assim, o que a FIFA quer garantir, no fim das contas, é que o evento jogo aconteça. Então, se o Irã tiver lá com os 11 jogadores em campo, os 12 reservas, o técnico, e tiver jogo, para a FIFA tudo certo. Se o Irã vai ser prejudicado no seu treinamento, na sua logística, se o Irã vai ter torcida ou não vai ter torcida, se o árbitro vai entrar ou não vai entrar no país, a FIFA... E aí chama atenção essa história do visto, né? Porque você tem um árbitro da FIFA, que a FIFA escala, que a FIFA banca, que a FIFA paga passagem, que a FIFA cuida de toda a logística, e o sujeito tenta entrar nos Estados Unidos com um visto diplomático do Quênia, assim, uma coisa que a FIFA não trabalhou para dar um visto pro árbitro.
2: Isso é surreal.
3: Um dos árbitros da Copa do Mundo, é uma coisa realmente impressionante, né?
1: Assim, o tamanho do Irã esportivamente, ele explica essa falta de desejo também, né? De fome da FIFA em se indispor diante de alguém que é muito maior, né? No caso ali, a maior potência do mundo, que são os Estados Unidos.
2: O que não passa a ser menos lamentável, né?
1: Então, tudo se lamentar, mas a gente tem que buscar explicações, e a explicação é evidente, ela é clara. A gente fica revoltado, fica chateado, há um constrangimento, mas é assim que a banda toca, amigo. Infelizmente é assim que a banda toca.
2: Bom, Leonardo Dai, 7 horas 40

0: 33 minutos aqui no Brasil, vou me despedir de você, nos encontraremos novamente aqui no Globo Esportivo amanhã, combinado?
1: Combinadíssimo, Hugo, valeu, um abraço a todos.
0: Valeu, 7 horas 43 minutos aqui no Globo Esportivo, Duda Éboli, e cadê você? Você tchau. Vem, não, ah, para, peraí.
2: Porque agora eu vou conversar com o Léo lá no outro lado.
0: Ah,
2: entendeu?
0: Tá.
2: A gente
3: não vai.
2: E vai pra lá. Vou sim.
3: Não vai, não!
2: É isso aí.
0: O Éboli, então. Que é? Você vai embora, então, né?
2: Vou. Mas você tá em excelente companhia, né?
0: Não, em relação a isso, a minha dúvida está oscilando entre zero e nenhuma.
4: Eu não teria essa certeza, não, hein?
0: Não, também não é assim, Chico. Não é assim. Mas o Éboli poderia ficar. Ele tá de má vontade com a gente.
2: O clima ficou até mais frio. Lá. Cadê o BG? Cadê? Ficou até mais frio. Uma coisa assim, né? Ah, tchau, vai.
0: Tá bom, valeu, Éboli. Tchau. 7 horas 44 minutos e a partir de agora, galera, vem com a gente pelo WhatsApp.
5: E a galera.
6: Opa! 1, 2, 3. Um passito pra'lante, Maria. 1, 2, 3. Um passito pra trás.
0: 21 97 1998. 21 97 1998. Olha aqui, a gente ontem pediu pra você escalar a seleção brasileira. A gente tá acompanhando o técnico Carlo Ancelotti, cheio de dúvidas. Nas palavras, muita retidão, muito ponto de exclamação, muita certeza. Porém, dentro de campo as coisas ainda não estão tão claras assim, pelo menos para nós aqui não estão, não sei para você, ouvinte do Globo Esportivo, sobretudo no sistema defensivo. É Danilo e Alexandro? É Ibanez e Alexandro? É Douglas Santos e Danilo? É Ibanez e Douglas Santos? Olha, mas essa questão envolvendo as laterais da seleção brasileira, que não tem laterais, pelo menos no lado direito, né? Isso está trazendo aí muitas dúvidas pra gente aqui. Eu queria saber de você o seguinte, e aí? É do meio para trás que a seleção brasileira precisa ter uma definição maior ou é do meio para frente? E aí você vem, ah não, do meio para trás, porque eu colocaria o lateral tal com os dois zagueiros tais e o lateral esquerdo tal. Eu quero a sua posição aqui em relação à seleção brasileira. É do meio para frente ou é do meio para trás? Do meio para frente está definida e do meio para trás não? Ou é o contrário? O Ancelotti já sabe quem é que vai escalar entre os jogadores que vão disputar o primeiro jogo do Brasil sábado com a seleção de Marrocos? Eu quero a sua participação. 21 97 1998. 21 97 1998. Você deixa o seu nome, diz de onde você está falando e para você, onde é que estão os problemas a serem resolvidos na seleção brasileira? É do meio para frente ou do meio para trás? Já as primeiras participações de hoje, 7:46. 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
1: De volta às 7h56, 7h53, é porque é tanta. Fiquei tão leve aqui ainda agora, né? Enfim, mas a gente tá de volta aqui no Globo Esportivo.
2: Os
1: bastidores. Um dia a gente ainda bota tudo no ar. Será? Será?
3: Será?
2: Não.
1: É melhor não. 7h53, o Globo Esportivo tá por aqui com você. Eu tô nessa, o Aiello também. E os trepidantes com informações rapidinhas.
2: Eu gosto disso.

0: Flamengo! Rapidinha do Mengão, fala Renan Moura.
1: O presidente BAP concedeu entrevista ao portal UOL e revelou que a proposta pedindo a profissionalização no clube não está associada à criação da SAF no Flamengo. O dirigente se diz contra o modelo de negócio, mas acredita que a remuneração de cargos executivos do rubro-negro visa um crescimento exponencial da equipe. O BAP voltou a se referir ao Real Madrid como exemplo, negou arrogância a comparar o Flamengo aos merengues e disse que eles cresceram sem se vender. O dirigente ainda revelou que está buscando alternativas para reduzir prejuízos e monetizar mais o Maracanã com a presença de público diversificado e cutucou a FIFA ao se referir ao pagamento apenas em dezembro das diárias dos atletas convocados e que podem ainda voltar lesionados do Mundial.
0: Rapidinha do Vascão da Gama, conta aí, Lari Menegatti.
2: Desde a primeira edição da Copa do Mundo, em 1930, quase 500 equipes já tiveram jogadores balançando as redes na competição. Na disputa pelo posto de clube mais goleador da história, o equilíbrio é grande. O Bayern de Munique da Alemanha lidera com 79 gols, seguido de perto por Barcelona com 78 e Real Madrid 77. O Vasco é o brasileiro mais bem posicionado no ranking, ocupando a 14ª colocação com 29 gols anotados.
0: Botafogo! Depois da rapidinha do Vascão da Gama com Bruno Faria, vamos à rapidinha do Fogão com a Thalita Giltse.
3: Ao menos o Botafogo já é hexa, Hugo. É.
0: Ah, é?
3: Isso porque o Alvinegro sofreu hoje o 6º transfer ban da FIFA.
0: Deus.
3: Desta vez, o motivo foi a dívida envolvendo a compra de Lucas Vidalba junto ao Nacional do Uruguai. As outras 5 condenações são por dívidas com Atlanta United na contratação de Thiago Almada, com Ludo Goretes por Juan Cruz, com New York City por Santi Rodrigues, Zenit por Arthur e, por último, aquela sanção sofrida pelo não pagamento das multas. Enquanto isso, nas redes sociais, já que o Botafogo não tem nenhum problema administrativo para resolver, o John Texto aproveitou uma entrevista do Montenegro para se defender e também se autopromover. Né?
0: Ah,
3: no post,
0: claro,
3: ele diz que é um empresário estrangeiro que ama o Brasil e um gringo que arriscou tudo pra salvar o Botafogo.
0: E o resultado tá aí.
4: Que bom.
0: E a rapidinha do Tricolor é com Guilherme Pradella.
5: O Fluminense tem o maior número de atletas convocados para a Seleção Brasileira Sub-17, que realiza amistosos preparatórios para a Copa do Mundo no Catar em novembro deste ano. O lateral esquerdo Richard Wendel e os volantes Andrei e Gabriel Justen foram chamados pelo técnico Carlos Eduardo Patetucci. Gabriel Justen, inclusive, ficou com a camisa 10 da seleção para os amistosos contra os Estados Unidos.
0: 7:57. Flamengo. Vamos falar do Mengão e o Renan Moura. Tá ou não tá na área?
1: Responde. Claro que eu tô na área. Ah, Hugo, então, e beleza. Amigos ligados aqui no Globo Esportivo. A intertemporada começou por alguns, hein? Pelo menos 2 jogadores se anteciparam ao período de recesso e se apresentaram ao Flamengo nesta terça-feira. Saúl e Léo Ortiz registraram um trabalho pela manhã no CT Ninho do Urubu. O zagueiro sofreu uma pequena lesão muscular no jogo contra o Coritiba e está em tratamento, mas não deve ser problema para os jogos da estadia em Portugal. A partir do dia 19 desse mês, quando a equipe por completo se reapresenta. Já o Saúl decidiu diminuir o período de descanso por estar em débito com a torcida. O espanhol deixou claro que espera mostrar seu valor, já que tem contrato até 2028 e não pôde participar de praticamente toda a temporada. Ficou afastado por cerca de 4 meses por conta da cirurgia no tornozelo na virada de ano. Além deles dois, o Jorginho é outro que também voltará e vai ser reavaliado na próxima semana. O volante está com uma fratura em um dos dedos do pé, mas acredita-se que a calcificação não vai ser problema para o jogador voltar às atividades normalmente durante esse período de estadia até na Europa. Ao mesmo tempo que aposta na valorização dos jogadores convocados para a Copa do Mundo, o José Boto vê também crescer o interesse de alguns clubes em atletas do atual elenco de Leonardo Jardim. Além do Beşiktaş da Turquia, que fez uma proposta anterior ao Rossi na última janela, mas que foi descartada, o River River Plate também sondou o camisa 1 como alternativa a Franco Armani, que está em fim de ciclo na equipe argentina. Porém, o Rossi não tem desejo de deixar o Flamengo nesse momento, nem o Flamengo pretende negociá-lo. O Rossi foi um dos principais nomes do time na última temporada e conviveu com o medo de morrer durante uma tentativa de assalto na linha amarela, tendo o carro alvejado, mas sair sã e salvo graças à blindagem do veículo. Nem isso foi capaz de tirar o jogador da gávea, vale a gente destacar. Para a rodada inaugural da Copa do Mundo, o Flamengo verá seus atletas em campo. Plata, Carrascal, Danilo, Alexandro, Paquetá e Varela são cotados para começarem seus respectivos jogos por suas seleções. Desde 1958, o Flamengo não tinha 4 jogadores convocados para o Brasil e é o 18º no mundo com mais atletas convocados para esse Mundial. Ainda assim, o Leonardo Jardim acreditava que a Copa poderia ter mais um rubro-negro. O atacante Pedro, como revelado na última conversa com o grupo antes da paralisação.
4: Quando saí, parabenizei toda a gente, também parabenizei o Pedro. O Pedro é um jogador especial, eu acho que no Brasil não há nenhum jogador com as características dele e com o repertório dele em termos técnicos. Com certeza que há jogadores mais rápidos do que ele, há jogadores mais fortes do que ele, mas em termos de repertório técnico, eu tive um jogador que foi o Berbatov, que associava-se muito à qualidade que o Pedro tem. Por isso, é uma pena não vê-lo nesta primeira chamada à seleção.
1: Tá aí o Leonardo Jardim, que ainda espera um outro jogador para dividir responsabilidades com Pedro no ataque rubro-negro. Aos 28 anos, o centroavante soma 19 gols em 33 jogos na temporada, além de 5 assistências, mas seguiu mesmo na pré-lista de Carlo Ancelotti. Precisando fazer caixa para elevar o nível de gastos na próxima janela, o ataque é uma das prioridades, mas José Boto vai tentar mais uma vez alguém no modelo de empréstimo como obrigação de compra para o setor. Não vai ser fácil, mas o dirigente vai aproveitar a estadia na sua terra natal para intensificar contatos com empresários e demais executivos em busca de alternativas para reforçar o time na reta final do brasileiro e também na fase de mata-mata da Libertadores da América. Hugo.
0: Beleza, Renan Moura com as informações do Flamengo. Chama atenção, né, positivamente, né, Chico? E cada um sabe de si. Eu ia até usar um ditado aqui do cachorro, mas é o Léo Ortiz e o Saúl voltaram mais cedo, né, a se preparar justamente por conta da necessidade que a temporada vai exigir, né?
6: Pois é, isso é bom, porque assim, na verdade, quando a temporada for retomada, depois da Copa do Mundo, você já tem um jogador totalmente recuperado na questão clínica e já adiantado fisicamente. É claro que vai precisar do ritmo de jogo, a não ser que agora ele engate uma sequência de jogos nesse período aí de treinamentos que o Flamengo vai fazer durante a Copa do Mundo, jogos amistosos, por exemplo, em Portugal, como disse o Renan. Então, na medida que o jogador voltar a jogar, ele adquire esse ritmo de jogo e na volta de Campeonato Brasileiro, Libertadores e Copa do Brasil, ele está pronto para ir para o jogo de uma forma normal.
0: Pois é, e claro, né, a gente tem falado aqui sobre a ausência dos principais jogadores que estão aí, cada um com a sua respectiva seleção na disputa da Copa do Mundo, mas os que estão, ou que estarão à disposição.
6: Exatamente.
0: Do Franco
6: Carvalho. Para o Flamengo isso, nesse caso, essa parada do campeonato, da temporada, por causa da Copa do Mundo, vai ser ótima para o Flamengo para recuperar esses jogadores. Uhum. É claro que, por exemplo, o Flamengo vai fazer um jogo amistoso, aí não tem Alexandro, não tem Danilo, não tem Léo Pereira, não tem Arrascaeta, não tem Plata, não tem um monte de jogador que está participando da Copa do Mundo. Mas esses jogadores que ficaram e estavam lesionados, estavam machucados, como por exemplo o Saúl, isso aí vai ser bom demais. O Jorginho, a mesma coisa, vai ser bom demais para eles. Eles vão aproveitar esse período de Copa do Mundo para, além de se recuperarem clinicamente, adquirirem, né, ritmo de jogo e recuperar a parte física.
0: 8:03. Vasco. Vamos falar do Vascão da Gama e a Lari Menegatti conta pra gente. Alô, Lari. Bruno, não, quem
6: traz... Você quer acertar uma hoje ou não?
0: Hoje eu vou acertar.
6: Pelo menos uma.
0: Hoje eu vou acertar.
6: Pelo menos uma, vai. Um, dois, olha o último de três. Vai, conta e manda, vai.
0: 8:03. E quem traz as informações do Vascão da Gama é o Bruno Faria.
7: Tá bom, acertou!
0: Vamos, Bruno.
2: Grande Gulago, Francisco Aiello, tudo bem, amigos? Boa noite pra vocês, boa noite pra todo mundo que nos acompanha. O Vasco garantiu a permanência de mais uma promessa formada em suas categorias de base. O clube acertou a renovação contratual do meio-campista JP, que agora tem vínculo com a equipe carioca até o final de 2028. O novo contrato já foi registrado no BID, o Boletim Informativo Diário da CBF. Antes da renovação, o acordo do jogador era válido até dezembro de 2027. Além da ampliação de tempo de contrato, JP também será valorizado financeiramente. A diretoria Cruz Maltina reconheceu a evolução do atleta e definiu um reajuste salarial como parte do novo compromisso firmado entre as partes. Nesta temporada, o meio-campista participou de 9 partidas pelo Vasco, sendo escalado como titular em 4 oportunidades. Mesmo sem ter presença constante entre os 11 iniciais, JP segue contando com a confiança da comissão técnica e do treinador Renato Gaúcho, que enxergam um potencial no jovem para contribuir cada vez mais com a equipe principal. A trajetória do jogador no clube começou em 2019, quando passou a integrar as categorias de base do Gigante da Colina. Revelado pelo próprio Cruz Maltino, JP fez sua estreia no time profissional em 2024, na vitória por 2-1 sobre o Grêmio. Desde então, vem acumulando experiência e espaço no elenco principal. Ao todo, o volante já disputou 22 partidas com a camisa vascaína. Em sua caminhada de desenvolvimento, também teve uma passagem por empréstimo ao Avaí. Isso aconteceu na última temporada, período que serviu, obviamente, para ele ganhar rodagem e amadurecimento profissional. Agora, com o contrato renovado e a confiança da diretoria e da comissão técnica, JP segue sua trajetória no Vasco com a expectativa de conquistar mais oportunidades e se firmar cada vez mais como uma peça importante para o futuro do clube. Valeu, amigos, um abraço a todos e até a próxima.
0: Valeu, Bruno Faria, com as informações do Vascão da Gama. O JP, que é um jogador da base do Vasco, está... há algum tempo, um tempinho aí, oscilando entre a base e o profissional, aí integra banco de reservas, quando é time reserva que entra em campo, ele vai lá e é escalado de início, mas ainda não conseguiu se firmar. O que que você acha desse jogador, Chico?
6: Eu acho que é um jogador que tem potencial, tá? E eu acho que a partir do momento que o Vasco agora fica com ele, né, de forma definitiva, eu acho que a chance dele aparecer mais é maior. É maior. Até porque agora, Hugo, ele se torna um ativo do clube, né?
0: Sim.
6: Ou seja, ele jogando e indo bem, abre mercado para ele. O Vasco consegue colocá-lo numa vitrine, um jogador novo, e aí, de repente, o Vasco pode fazer dinheiro com ele. Então, acho que é uma possibilidade que pode existir, até porque o Vasco vai ter dificuldade agora na janela aí, nessa janela de transferência. A gente sabe, e o Renato já falou sobre isso, que o Vasco não tem dinheiro, não vai ter como fazer grandes contratações. Eu acho que nem médias contratações o Vasco vai ter condições. Então o garoto JP pode ser uma saída, né? Pode ser uma solução pro Vasco de repente melhorar no segundo semestre.
0: 8:07 e a galera vem com a gente pelo WhatsApp.
8: Opa! Um passito para lance, Maria. Um, dois, três. Um passito para trás.
0: 21 97 1998 21 97 1998. E aí, a seleção brasileira, as dúvidas, a certeza incerta do técnico Carlo Ancelotti, é do meio para frente, é do meio para trás, os laterais, quais serão escalados, o que é que tá faltando nesse momento para a seleção brasileira ser um time pronto para a estreia no jogo de sábado com o Marrocos? 8:08, vamos ouvir a galera.
9: Boa noite, amigos da Rádio Globo Rio CBN, William Vascaíno de Uberlândia. Olha, eu acho que tirando o miolo de zaga e Rafinha e Vinícius Júnior e Casimiro, o resto tá tudo um problema danado. Só o comentário sobre o Thiago Silva, né? Muitos defendiam a convocação dele, eu acho que ele, pela curta passagem lá, não estava bem, não. E eu acho que o Fluminense não deveria fazer proposta, porque ele não se adapta bem ao Brasil. Valeu, um abraço.
0: Valeu, William. É, algumas definições e outras indefinições. Acho que esses aí são os garantidos mesmo, até pelas palavras do Ancelotti, né? É, a linha defensiva, pelo menos a dupla de zaga, vamos dizer assim, né? Magalhães e Marquinhos, né? O Casemiro tá ali, o Bruno Guimarães também, lá na frente o Vini e o Rafinha. Vamos ver quais serão os outros. Valeu, William. 8:09, galera no ar.
7: Tá, boa noite, Hugo, Aelo, Presuntinho, amigo da Globo. Já que não tem como convocar ninguém, porque já está formado o grupo, eu jogaria com 3 zagueiros.
10: Você deixa o seu nome?
7: Já que não temos lateral direito, jogaria com 3 zagueiros e faria um meio de campo com 3 jogadores e colocaria o Luiz Henrique fazendo uma ala direita e o Vini fazendo a ala esquerda. Faria uma seleção mais compacta e sem perder a ofensividade. Paulo Reis, motorista de APP de Pedra de Guaratiba, tricolor de coração. Forte abraço.
0: Valeu, grande Paulo. Buzina, buzina pro Paulo aí, buzina. A de Pedra de Guaratiba aí, ó. É, meus amigos, é isso. Vamos aguardar as definições. Obrigado, Paulo. 8:09. Mais uma mensagem pra gente ouvir.
11: Fala, Hugo. Fala, Chico. Presuntinho, fortaleceu. Fagner,
12: fortaleceu.
11: Hugão, a dúvida é em todos os setores, né? Primeiro no gol. Porque eu não ia de Alisson, eu ia de Everton. Na lateral direita, Danilo. Na esquerda, Douglas Santos. O meio faria aí com Casemiro, Bruno Guimarães, Danilo e Paquetá. Aí outra dúvida é na frente. Por mim jogaria Luiz Henrique e Rafinha. Caso ele vai pro 4-3-3, sair o Paquetá e entrava o Hendrick ali na frente. Um abraço. Eu tô na Rádio Globo.
0: Grande Fagner. Aí, ó, direto de Belfor Roxo, grande Fagner. É, olha, Fagner, eu tô contigo, eu acho o Alisson, no gol, né? Vamos lá. O Alisson é o goleiro mais experiente entre os três aí da seleção, mais, com mais rodagem no futebol e mais vivência diversificada, vamos dizer assim, né? Pelos torneios que ele disputou, pelos jogos dos quais ele participou, com a camisa do Liverpool principalmente, vai ser a terceira Copa do Mundo dele, mas acho que o goleiro mais confiável hoje, minha opinião. O goleiro mais confiável entre os três é o Everton, do Grêmio. Eu acho. Vamos lá, Fagner, obrigado. Direto de Belfor Roxo. Tem mensagem? Bora ouvir.
13: Alô, galera da Rádio Globo. Boa noite. Aqui é o Tavares do Meia. Olha, todos os defensores do Brasil, todos são bem ruins. Pra mim, no ciclo de Copa, é o pior sistema defensivo que nós já tivemos. Então, tanto faz. Pode fechar o olho e botar qualquer um aí que vai passar perrengue do mesmo jeito. Um abraço.
0: Olha o Tavares. Tavares não veio afiado. Valeu,
6: cornetada,
0: Tavares.
6: Hein?
0: É, cornetadaça essa aí.
6: Que isso. Ô, Hugo.
0: Diga.
6: Tô sentindo falta do climinha nosso da Copa do Mundo, rapaz. A trilha do futebol, Globo CBN na Copa do Mundo. Cadê? Olha ela aí, Hugo. A musiquinha do futebol Globo CBN na Copa. Essa música é muito boa,
0: aqui, hein, Hugo? Todo mundo é Brasil, hein, Chico?
6: Que isso? Olha que plástica maneira, ó.

0: Isso aí.
1: Brasil.
2: Essa música é boa demais, cara.
0: Boa demais, boa demais. Reunião de craques, né, pra fazer essa música, né, Hugo?
2: Com certeza, com certeza. Aliás, por falar nisso, manda um abraço pro nosso amigo, nosso ouvinte Marco Aurélio. Ele tá sempre ligado aqui no Globo Esportivo, mas hoje...
0: Marcão, abraço pra você, né?
2: Eu tô mandando aqui, eu tô falando pra você mandar um abraço, Chico, mas nesse momento ele não vai, especificamente nesse momento ele não vai estar, tá, ele tá numa reunião, então ele não tá podendo ouvir o Globo Esportivo nesse momento. Mas ele tá sempre ligado aqui na programação da
0: Rádio. Valeu, Marcão, obrigado pela audiência. Valeu, Marcão, tá ligado mesmo, hein?
2: É, 8h13, galera no ar.
3: Que bom.
4: Boa noite, amigos da Rádio Globo. Maurício, morador do Meia.
2: Fala, Maurício.
4: Parabéns mais uma vez pelo programa de vocês. É, pra mim, a convocação totalmente equivocada. Tanto goleiro, zaga, meio campo e ataque. Convocou alguns jogadores que, na minha opinião, não deveriam estar e deixou alguns que deveriam estar. Para mim, o Brasil fez uma convocação muito equivocada. Um abraço a todos da Globo. Parabéns pelo programa.
2: Obrigado, Maurício. Bom ter você aqui com a gente. Mas vamos animar, vamos animar. Vamos botar essa Copa do Mundo pra cima aí. Obrigado, Maurício. Um abraço, galera do Meier aí. O Tavares mandou mensagem, o Maurício também. E a galera do Meier tá com a gente. 8h14.
5: Boa noite, rapaziada da Globo. Aqui é Roger Dom, Teófilo Antônio, em Minas Gerais. A minha seleção, e acho que adiante a lote também, é Alisson, Danilo do Flamengo, Marquinhos, Gabriel Magalhães e Alexandro, Casemiro, Bruno Guimarães e Paquetá. E na frente ele vai de Rafinha, Vini Júnior e Matheus Cunha. Abração, tchau, tchau.
2: Valeu, Roger Dom, um abraço pra você. Só acho que na lateral direita, acho que ele vai botar o Ibanez. Mas, diante dessa situação, eu colocaria o Danilo, né? Mas sem grande convicção. E se ele provavelmente vai colocar o Alexandre, eu concordo com o Chico, que no debate disse o seguinte: ter sido poupado do jogo com o Egito é um indicativo de que ele vai ser titular na partida com o Marrocos. Acho também que o caminho deverá ser esse. Um abraço, Roger Dom, 8h15, eu quero ouvir mais uma mensagem.
6: Futebol, Globo CBN. Lacerda, Tricolor de Anchieta. Boa noite a todos. Vamos nós. Bora. Goleiro Everton. Três zagueiros: Marquinhos, Léo Pereira e Danilo. Meio de campo: Casemiro, Danilo, Fabinho. No ataque: Endrick, Rayan, Rafinha e Martinelli. Tá sem lateral. Tá colocando o Endrick e o Martinelli servindo para recomposição. E o Rayan e o Rafinha na parte da frente para finalização, podendo revezar. Um abraço a todos aí. Bom programa.
2: Valeu, Lacerda, direto de Anchieta. Ele é flusão. Bota a vinheta do Flu pro Lacerda aí, ó. Fluminense. De Lacerda, valeu. 8h16, mais uma mensagem.
7: Boa noite, Rádio Globo, aqui é Mício G, que é Bahia. Eu faria mudança no meio campo pra frente. Minha sugestão é essa, valeu.
2: Valeu, direto de Jequié, grande Mício, tá sempre com a gente também. Alô, Bahia! Boa, Mício, obrigado. 8h16, bota a galera pra falar aí.
8: Boa noite, Hugo, boa noite, Aelo, Jerônimo aqui da Tijuca. Eu acredito que ele tem o treinador, o time na cabeça, né? Um cara experiente.
2: Também
8: que
2: acho,
8: nem
2: também
8: ele,
2: acho.
8: Nem o nosso treinador, tenho certeza que ele já tem o time na cabeça já e os jogadores podem ser os melhores, né? Mas é o que a gente tem, então vamos acreditar, né? Até o primeiro jogo. O que vale mesmo é no sábado, né? Um abração pra vocês aí, eu tô ligado é na Rádio Globo.
2: Forte abraço. Forte abraço pra você também, Jerônimo. É, acho que assim, não temos os melhores jogadores. Eu acho que se você traçar um comparativo com gerações passadas, e aí a gente tem sempre aquela coisa, não temos mais o Ronaldo, não temos mais o Rivaldo, não temos mais o Gaúcho, não temos mais o Romário, não temos mais o Bebeto, não temos mais o Aldair, o Moser, o Falcão, o Sócrates, o Cerezo, o Zico, enfim, de fato, não temos, mas se você for traçar um comparativo com o futebol mundial, acho que não estamos atrás das grandes favoritas, não. Um abraço pra você, Jerônimo, 8h17, eu quero ouvir mais uma mensagem, a galera no ar.
1: Fala, rapaziada da Rádio Globo, beleza? Aqui quem fala é o João, flamenguista nato do Pechincha.
2: Grande João.
1: Pessoal, qual a opinião de vocês em relação a essa questão da situação financeira do Flamengo para a janela do meio do ano? Vocês acham que isso, na verdade, é uma estratégia do Flamengo para fingir que está com pouco dinheiro nesse momento e conseguir melhores negociações para o clube? Ou vocês acham que realmente isso pode ser uma verdade, visto que o clube fez altos investimentos, por exemplo, na contratação do Paquetá e poucas vendas nesse ano? Valeu, um abraço.
2: Eu acho que é a primeira opção, hein, João?
3: O que você acha, Chico? Eu acho, eu já falei aqui, né? Eu acho que o Flamengo não pode ir ao mercado dizendo que está indo ao mercado. Porque aí tudo pro Flamengo custa mais caro.
2: Verdade.
3: Porque todo mundo sabe que o Flamengo tem dinheiro.
2: Quando estaciona o carro lá no mercado e ó, muda a etiqueta dos preços aí.
3: Isso, que o Flamengo tá chegou entrando. O Flamengo vai entrar. Chegou o Flamengo, então altera o preço aí e tudo mais. Assim, porque o Flamengo tem esse poder de compra. Eu acho que passa muito por isso.
2: É, negócio de um mercado que diz hoje em promoção nos, e outro lá que assim, é o menor preço total. Não, já bota o valor tudo lá em cima que é pro Flamengo comprar e pagar muito. Eu acho que é estratégia, viu, João? Acho que no início do ano falou-se muito de ninguém vai gastar mais que nós no mercado. Blá, blá, blá. Agora é tirar o pé porque viu que o mercado inflacionado não tá muito favorável pro Flamengo, não. Valeu, João. Galera do Pechincha com a gente. 8h19, o Globo Esportivo volta já.
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0: Bola com você. Às 8:21, estamos de volta aqui no Globo Esportivo, segunda hora do programa, com outras informações pra você. Convocadas. Olha aqui, daqui a pouquinho, em 9:30, tem Brasil e Estados Unidos, pouco mais de uma hora pra bola rolar. E quem tá aqui com a gente é a Yara Costa, ela é comentarista da CBN Fortaleza, pra gente falar um pouquinho sobre esse jogo e a expectativa do Brasil mais uma vez em campo. Alô, Yara, boa noite.
1: Boa noite, olha, a festa aqui já tá muito grande, falta pouco mais de uma hora pra partida e o Castelão já tá bem cheio, um clima bem festivo, apesar de esperarmos um jogo difícil, mas o pessoal quer fazer festa, quer transformar realmente o Castelão em um caldeirão pra acolher a nossa seleção feminina. Já tivemos aí muitas brincadeiras, o Canarinho já brincou com os torcedores aqui presentes, o time já chegou, né, o torcedor e a imprensa só pôde acompanhar pelo telão, mas quando a Marta apareceu, a Marta é muito amada aqui em Fortaleza, o estádio inteiro entrou assim em um grande clima, nossa, ela foi muito ovacionada mesmo. Daqui a pouco o time deve entrar em campo aí pro aquecimento, acredito que a torcida vai aquecer e já mostrar o calor que está sendo preparado para quando o time entrar em campo.
0: E ainda em cima dessas dificuldades que o jogo certamente vai oferecer para a seleção brasileira, de que maneira você acha que o Brasil pode encarar os Estados Unidos para buscar essa vitória em Yara?
1: Olha, eu acho que frente ao FIFA Series, no jogo da Neoquímica Arena, a seleção ela já mostrou muita evolução, né? A gente viu que no FIFA Series a seleção foi campeã em cima do Canadá, mas houve até uma reclamação do próprio Arthur Elias em relação à postura ofensiva do time. O time estava chutando muito, mas não estava acertando tanto o gol. E já na primeira partida diante dos Estados Unidos, a gente viu um time que realmente estava tentando muito. Acredito que talvez o Arthur Elias vai ser um pouco mais cauteloso, porque sabe que os Estados Unidos tá com sangue nos olhos depois de perder a primeira partida, mas eu acredito que vai ser um time que vai continuar tentando, vai continuar pressionando muito também, mostrando todas as habilidades que a gente tem no ataque, né? A gente tem jogadoras aí que jogam no futebol europeu, no próprio futebol norte-americano, né? Que é a maior liga de futebol feminino do mundo. Então a gente tem muito potencial e eu acredito que o Arthur Elias vai explorar esse potencial e também vai explorar todo o calor que a torcida promete empurrar o time em direção ao gol.
0: Em relação ao aproveitamento da Marta, de que maneira você acha que o Arthur Elias está pensando em colocar essa jogadora? Porque assim, a gente não está falando da Marta apenas como jogadora. É um ídolo do futebol brasileiro, mas uma jogadora veterana, uma jogadora que tem o seu controle de carga muito bem monitorado pela comissão técnica e pelos médicos da seleção brasileira. E aí, sob a sua ótica de comentarista, o que que você acha que o Arthur Elias deve fazer em relação ao aproveitamento da Marta, hein, Yara?
1: É, você falando em aproveitamento, exatamente porque o Arthur Elias ontem aqui na Arena Castelão confirmou que a Marta vai jogar. Eu acredito que ela não vai iniciar no time titular, até por questão física, né? A gente sabe que antes do amistoso ela esteve ali com o edema na coxa, então ela foi ali muito poupada, né? Muito cuidada, mas eu acredito que ele vai colocar a Marta em campo exatamente no momento que ele vê que talvez o jogo esteja esfriando um pouco pro Brasil e que ele precise do elemento Marta, como a Marta já foi muitas vezes na própria Copa América, né? Quando ela entrou e foi muito decisiva. Eu acredito que talvez até essa torcida sentir um pouco da tensão do jogo, ele também vai usar essa cascada, porque foi muito dessa cascada que a própria CBF usou para conseguir lotar o Castelão, né? Usou bastante o nome da Marta para trazer os torcedores, porque a gente não sabe, ela ainda não confirmou se vai jogar o Mundial no próximo ano, então as pessoas querem aproveitar o que pode ser uma das últimas partidas dela com a camisa da seleção, caso ela não vá para o ciclo de 2027.
0: Yara, obrigado pela sua participação com a gente aqui no Globo Esportivo. Vamos juntos vibrar aí com a seleção brasileira. Muito bom saber que a atmosfera na Arena Castelão já é altamente positiva em favor da seleção brasileira, para a gente já começar a esquentar a Copa do Mundo do ano que vem, para que o torcedor, a torcedora brasileira estejam aí prontos para empurrar o Brasil rumo ao título, quem sabe, hein, Yara? Boa noite.
1: Boa noite, quem sabe, né? Como eles dizem, da Copa vai ser épico e o épico já vai começar aqui na Arena Castelão.
0: Aí, portanto, acompanhamos o olhar atento e de perto da Yara Costa, nossa comentarista da CBN Fortaleza, nesses preparativos para o jogo de daqui a pouco, às 9:30, tem Brasil e Estados Unidos, lá na capital do Brasil. Ceará. 8:26, as informações não param aqui no Globo Esportivo. Vamos falar do fogão e a Thalita Gitsi tem as informações. Fala, Tatá.
2: Fala, Hugo. Oi, Aiello. Oi. E todo mundo que tá ligado aqui no Globo Esportivo. Climinha de Copa, né, Hugão? É. Jogadores do Botafogo só se reapresentam aos treinos no final de junho. Calendário brasileiro só volta em julho. Então o noticiário tá daquele jeito, né? Mais vazio do que a minha conta bancária.
0: Olha.
2: Isso não significa dizer que não podemos falar do Botafogo. Não só podemos falar do Botafogo, como também podemos falar do Alvinegro e da seleção brasileira. Afinal, não é sem motivo que a torcida estampa uma faixa escrita "O clube que transformou o Brasil no país do futebol" nas arquibancadas do estádio Nilton Santos. É verdade que em 94 e 2002, as últimas conquistas da seleção, o Alvinegro não teve representantes. Mas em 58, 62 e 70, não só teve representantes, como eles foram protagonistas das conquistas. E a partir de hoje, vamos relembrar aqui alguns personagens importantes das conquistas, já para dar aquela aquecida, visando aí a estreia da seleção brasileira na Copa do Mundo de 2026. E aí, falando do primeiro título da história da seleção, o Botafogo teve 3 representantes de peso: Nilton Santos, Didi e Garrincha. Mas vamos deixar o anjo de pernas tortas para 1962, porque ele foi protagonista quando um tal de Pelé acabou se lesionando ainda na fase de grupos. Falando de 58, e especificamente de Nilton Santos, jogador que foi eleito pela FIFA o maior lateral esquerdo de todos os tempos, foi intitulado de a enciclopédia do futebol. Camisa 6 Alvinegro foi um dos únicos que disputou 4 Copas representando o mesmo clube, o Botafogo. 1950, 54, 58 e 62. Pelo Botafogo, único clube que representou em toda a sua história, disputou 723 jogos e marcou 11 gols. Com a seleção brasileira, fez 86 partidas e marcou 3 gols. Algo que até então era inovador. A técnica, a habilidade, a capacidade de marcação, mas acima de tudo, a ousadia, fizeram de Nilton Santos um personagem revolucionário. Ele foi pioneiro na participação ofensiva do lateral e chegou a marcar um gol na Copa de 1958 contra a Áustria. Algo raro, já que até então a função do lateral era apenas marcar o ponta. Na rádio Bandeirantes, Edson Leite narrou o gol do lateral.
3: Vai, gira para a ponta, desce bem Nilton Santos, desarma o ataque na intermediária, vai para a meia lua, girou para a Mazola, ajeitou, rolou, entra Nilton na ponta do gol, chuta,
2: um dos maiores da história. Nilton Santos também foi homenageado pelo Botafogo recentemente. O estádio recebeu seu nome. O jogador de futebol, que até tentou depois se tornar ali uma figura importante como dirigente do Botafogo, mas enfim, as coisas não deram muito certo e ele acabou se distanciando, permanecendo apenas como um dos maiores ídolos do clube, claro, um dos maiores nomes da história do futebol mundial. Ele morreu no dia 27 de novembro de 2013, mas sem dúvidas deixou um marco importantíssimo, não só para a história da seleção brasileira, mas também para a história do Botafogo, onde até hoje a camisa 6 é uma das mais pesadas da história centenária do clube alvinegro, Hugo.
0: Pois é, e a Thalita contando essas histórias, né? A gente já nesse clima de Copa do Mundo, Chico Aiello, olha só que coincidência. Esse gol marcado pelo Nilton Santos foi na estreia do Brasil na Copa contra a Áustria. O Brasil venceu no dia 8 de junho, ontem, portanto, foi aniversário desse jogo. E um lateral que era um defensor naquele esquema 4-2-4, né? Onde você tinha os dois, o alf direito, o alf esquerdo, os dois meio-campistas e aí os atacantes e os pontas, né? Eram o center for, era o center alf, era o ponta direita, era o ponta esquerda. E um defensor passar da linha do meio-campo era um negócio inimaginável. E o Nilton Santos revolucionou até nisso, né, Chico?
4: Sem dúvida. Era aquele esquema inicial, né, do futebol chamado WM, né?
0: Isso.
4: Se jogava dessa maneira, com posições fixas. Com posições fixas. O lateral não passava do meio-campo. O lateral chegava no meio-campo, entregava a bola ali pro jogador de meio-campo e ficava parado. O jogo não tinha intensidade, o jogo não tinha rotação, o jogo não tinha movimentação que ele tem hoje. Hoje, inclusive, eu acho um baita de um erro quando a gente fala em 4-2-4, 4-4-2. O que vale mesmo, gente, é a movimentação, é a intensidade. Aliás, a primeira vez que eu vi uma opinião sobre isso foi de Vanderlei Luxemburgo, que perguntaram para ele: ah, qual é o melhor esquema tático? E o Vanderlei disse: o melhor esquema tático é o seguinte, quando você tem a bola, você tem que colocar o maior número de jogadores possíveis na frente da bola. Por quê? Para poder dar opção do passe. E quando você não tem a bola, você coloca o maior número possível de jogadores atrás da bola. Por quê? É para marcar o time adversário, para evitar que o time adversário chegue no seu gol. Então essa coisa de número de esquema tático é muito relativo. E o Nilton Santos, que foi talvez, né, o primeiro grande lateral esquerdo, depois vieram outros, como Júnior, como Branco, como Roberto Carlos, né? E como a gente se ressente disso, né, Hugo? Atualmente. Ah, aliás, é, já há algum tempo, né? Eu não lembro de do último grande lateral esquerdo. Será que foi o Marcelo? Talvez? Na seleção brasileira?
0: Olha, sendo muito franco contigo, Chico, eu não consigo enxergar o Marcelo tendo marcado o nome dele com a camisa.
4: Não, eu também acho que não. Pra mim, o último lateral esquerdo da seleção brasileira foi o Roberto Carlos. Roberto Carlos. Nem Felipe Luiz, nem Marcelo.
0: Não.
4: Nem Michel Bastos.
0: Não,
4: eu acho que foi Roberto Carlos.
0: Eu também acho.
4: E o Nilton Santos, pra mim, foi o pioneiro, foi o primeiro a ser, né, a grande marca da lateral esquerda da seleção brasileira.
0: E assim, tem alguns grandes, além dos títulos, né, que o Nilton Santos ajudou a seleção brasileira a conquistar, né, a marca dele, emblemática, como jogador clássico, técnico, gigantesco que ele foi, dois pontos que chamam a atenção. Além desse gol que ele marcou na vitória do Brasil 3-0 sobre a Áustria, na estreia em 58, também aquele pênalti que ele comete em 62 e dá aquele passo pra fora da área.
4: Eu acho que foi Vinha Delmar.
0: Foi sendo o Chile, foi.
4: Então, e eu fui, o Botafogo fez uma temporada, fez uma pré-temporada. Ai, que ano foi isso, gente? 2005, pode ser 2007, alguma coisa em relação a isso. Ou 5 ou 7. E a pré-temporada do Botafogo foi no Chile. E eu fui cobrir essa pré-temporada pela Rádio Globo. Bons tempos, hein, Hugo? Pré-temporada no Chile e a Rádio Globo cobrindo. E teve um jogo em Vinha Del Mar. Eu fui fazer esse jogo do Botafogo, um jogo amistoso. Eu entrei no campo e pisei ali na linha, né, da marca da área, do lado da área,
0: onde o Nilton Santos
4: faz um pênalti e dá um passo à frente e o árbitro marca fora.
0: Com os dois braços abertos, né? Foi verdade.
4: Exatamente.
0: Enfim, grande Nilton Santos, lendário Nilton Santos, enfim, emblemático Nilton Santos, eterno Nilton Santos. 8h35 e a galera vem com a gente pelo WhatsApp.
5: Um passito pa'lante, Maria. Um, dois, três. Um passito pa'lante.
0: 21 97 1998 21 97 1998 E aí, a seleção brasileira e suas dúvidas, suas questões a serem resolvidas do meio pra trás? Não, do meio pra frente? Ou do goleiro ao centroavante? Não, eu quero a sua opinião. Vamos lá. 21 97 1998 Quero ouvir a galera.
6: Boa noite, Hugo. Boa noite, Aelo, ouvinte do Globo Esportivo. Eu ficaria envergonhado se um jogador da minha posição na seleção tivesse outro jogador que não era da minha posição. Paulo Henrique, o PH, era para ser o lateral da seleção. porque ele não está na pré-lista. Aí o técnico convoca um jogador de meio de campo, né, para substituir um lateral. Então ele está satisfeito com os laterais que ele tem lá, então ele se vira lá com os laterais. Agora, eu acho que tem que mexer na defesa e no ataque também. A questão da lateral está terrível. Eu não sei, o melhor que tinha ali, eu acho que dos convocados era o Wesley. Mas ele se machucou, agora se vira aí o técnico Ancelotti. Elias Nascimento de Campos, os Goitacazes.
0: Valeu, Elias. Bom, tem jogadores da posição, né? Os dois que estavam na lista lá dos 55, Paulo Henrique e Vitinho. Além, claro, do Danilo, do Ibanez, do próprio Wesley e tal. Mas ele preferiu convocar o Ederson. Mas vamos lá. Valeu, obrigado, Elias. Um abraço pra você aí em Campos dos Goitacazes, 8h37, a galera no ar.
7: Boa noite, Globo Esportivo. Aqui quem fala é Fernando, de Cidade Ocidental do Estadão de Goiás. Rapaz, é o seguinte, o nosso Ancelotti aí, ele vai surpreender aí. E quem sabe sermos campeões da Copa do Mundo. Tomara. Um abraço em todos vocês. O programa bom. É da Rádio Globo.
0: Valeu, grande Fernando, direto do estado de Goiás, participando aqui do Globo Esportivo. Também tô nessa, hein, Fernando? Tô acreditando que o Brasil vai ser hexacampeão mundial ao final, lá no dia 19 de julho. Vamos ouvir, 8h37.
8: Olá, galera, Rádio Globo. Aqui é Luiz, motorista de aplicativo.
0: E tocou.
8: De Nova Iguaçu. Pra minha seleção, a única coisa que troca tem que ser feita é o Danilo pelo Wesley. Entendeu? Porque por causa da machucada, bota o Everton no gol e Douglas Santos na lateral esquerda. Mas o tem que tirar os jogadores, dar passagem para os jogadores também que estão com uma faca nos dentes. Rayan, Luiz Henrique, Endrick.
0: Luiz, eu tô contigo nessa. Eu acho que, assim, sobre a escalação inicial, né? Beleza, concordo. Uma alteração aqui, outra ali. Acho que o Ancelotti tá por ajustes finos, mas, assim, esses jogadores que estão aí implorando, não é pedindo passagem, não, implorando passagem e botando pra.

0: Obrigado, Luiz. Buzina pro Luiz aí, direto de Nova Iguaçu, ó. Ele participou e tocou aí o aplicativo dele. Valeu. 8h39.
1: Boa noite, Hugo Lago, Francisco Paiello e a todos do Globo Esportivo. Eu sou Luiz Botafoguense aqui de Charita, Niterói. Na minha opinião, esse técnico aí, cara, tem nada a ver, cara. Convocou muito mal a seleção. Muito mal mesmo. Vinícius Júnior, pô, só joga em clube. Paquetá, mostrou que não tem condição de jogar na seleção. Pô, esse Danilo. Pô, Alexandre do Flamengo, Danilo do Flamengo. Porra, brincadeira, cara. Esses caras não vão aguentar a bola não, mesmo. Mas vamos torcer pra ser campeão, né? Claro, sou brasileiro. Um abraço para todos aí, uma boa noite.
0: Valeu, Luiz. Direto de Niterói. Vamos torcer, Luiz. Vamos torcer. Eu acho que... Bom, vamos torcer, que eu tô confiante nesse Hexa. Falei há pouco aqui com o seu xará lá de Nova Iguaçu e...
2: Com esse tom de voz, você tá confiante?
0: Tô confiante, sim.
2: Com esse tom de voz assim pra baixo, falando desse jeito assim?
0: Tô confiante demais, tô confiante pra caramba,
2: rapaz,
0: que a seleção...
2: anima mais um pouco então,
0: não,
2: gente.
0: Eu tô pra cima,
2: Então bota pra cima isso aí, cara.
0: Tô pra cima.
2: Você tá dizendo assim, ó, eu tô muito confiante na seleção brasileira, eu acho que o Hexa vem... É assim que você tá confiante,
0: não,
2: Hugo?
0: Não. Estou confiante, Luiz!
2: Isso! Brasil! Isso!
0: Boa! Valeu, tem mais uma mensagem, bota essa galera aí pra falar.
3: Boa noite aí, galera da Globo Esportivo, André Azevedo da Taquara. Eu tô aqui pensando, declarações da galera aí falando. Nós estamos indo pra nossa segunda Copa consecutiva sem lateral direito improvisado. Até onde o futebol brasileiro vai chegar? Até onde? Não sei não, hein? Essa Copa não passa da primeira fase.
0: Será, André?
2: Aí também é demais, né, gente? Também é demais, né? Pelo amor de Deus, né? Não passar da primeira fase, não, aí realmente, passar, cara...
0: Vai passar da primeira fase.
2: Vai ser o que o Brasil, Hugo?
0: O Brasil será hexacampeão mundial.
2: Com essa animação. Aí eu acredito, com essa animação tá convincente. Tá convincente. Agora estamos juntos na Copa. Ah, com essa música então, gente, olha aí, ó. O que tem?
0: Futebol, Globo, CBN. Aqui a galera é o quê?
4: Todo mundo é Brasil.
2: Isso. Agora sim, agora animei, cara. Com essa trilhinha aí, com essa música. Poxa, isso é muito bom. Agora eu curti.
0: Valeu, André. Bota a galera no ar às 11h41.
5: Boa noite, galera da Globo. Aqui é o Daniel do Recreio.
0: Fala, Dani.
5: Nesse momento, 3-4-3. Magalhães e Marquinhos. E Léo Pereira, o Danilo, o próprio Ibanhas. Casimiro, que vai jogar porque... levaram ele pra Copa sem futebol pra ir, mas foi Bruno Guimarães, Paquetá e Ederson na frente, menino Hendrick de 9, Vini Júnior numa ponta, Rafinha na outra. Papum 2-3-0 todo jogo. Valeu, galera.
0: Valeu, Daniel aí do Recreio.
2: Hugo,
0: diga.
2: Cara, assim, eu não vou me cansar de dizer isso, cara. Parece um pesadelo. A gente tá há quatro dias da estreia da seleção brasileira em uma Copa do Mundo. E ninguém consegue dizer qual é o time do Brasil. Ninguém consegue dizer os 11, ninguém consegue cravar os 11. Eu tenho o meu, você tem o seu, o Éboli participou há pouco, tem o dele. A galera tá mandando mensagem aí, cada um tá dando uma escalação. Cara, isso é muito surreal. Eu acompanho Copa do Mundo, como torcedor desde 1978. 87-8-82. Eu nunca vi isso acontecer. Há quatro dias de uma estreia de Copa do Mundo e a gente não conseguiu escalar a seleção brasileira, gente.
0: É. Mas o Ancelotti já tem a definição, segundo ele mesmo, né? Aguardar. Tem mensagem às 8h43, vamos ouvir essa galera aí.
6: Boa noite aí, galera do Globo Esportivo. A Elo aí, o professor. Ô, Elo, vamos ser realista, né? Essa seleção não vai a lugar nenhum.
0: Será, cara?
6: Ela só tá participando.
0: É mesmo?
6: Começa pelos jogadores que deveriam ser convocados e não foram convocados.
0: Quem?
6: Temos umas três peças aí, Pedro é um deles.
0: Pedro, né?
6: E temos seis jogadores aí.

0: que não estão 100%.
1: Isso é verdade.
0: Por que que essa seleção está desarrumada? Não treinou. O Ancelotti não treinou esse time.
1: É isso.
0: Vem tentando fazer e depender de relampejo de alguns jogadores. Marco de Jacarepaguá, Cidade de Deus. Uma boa noite a todos. Tamo junto.
2: O Marcão aí, ó.
1: Esse é o Marcos que gosta da trilha do Futebol Globo CBN? Será que é ele? Será que é ele? Você não falou que era o Marcos?
2: Não,
1: essa aí,
2: não,
1: ó.
2: Esse é outro.
1: Essa trilha aí, ó. Será que é ele, cara?
2: Não, Marcão, esse aqui é o Marcão que participou há pouco, é o Marcão, esse é o mais importante.
1: Olha aí, cara. Achei que fosse ele que puxa essa trilha aí.
2: Não. Deixa ele lá na reunião dele. É, 8h44, mais uma mensagem.
3: Boa noite, Rádio Globo. Chiquinho, Hugo Lago. Ó, é o seguinte, ó, esse italiano tá enrolado, hein? Até agora não tem um time titular, ninguém sabe quem vai jogar. A única certeza que a gente tem é o Vinícius Júnior, Sônia e o Rafinha. Entendeu? A gente não sabe quem. Esse italiano tá enrolado. Outra coisa, ó. Se o Neymar não jogar nenhum jogo, na opinião de vocês, ele perde o prestígio na seleção? O Ancelotti, ele perde o prestígio na seleção? Grande abraço, Maurício Lima, flamenguista.
2: E aí, Chico?
1: Não, acho que não perde, não.
2: Também acho que não.
1: Eu acho que não perde, não. E mais uma vez, pela enésima vez, eu vou dizer: eu concordo com a renovação de contrato e a manutenção de Ancelotti para o ciclo de 2030. Agora, não posso aliviar, falei ontem e vou continuar falando, se fosse um técnico brasileiro há 4 dias da estreia e a gente não tivesse um time, um esquema tático, todo mundo estaria dando porrada, todo mundo estaria criticando, mas como é o mister, o italiano, o ganhador de Champions League, aí a galera tá aliviando. Mas se fosse técnico, se fosse o Dorival.
2: Será, Chico?
1: Ué, pergunta pra galera aí. Pergunta pra galera aí. Se a galera não estaria aí, ó, batendo forte no Ancelotti. Não só a galera não, né? Vocês da imprensa aí. Vocês da imprensa. Abraço pro Marcelo Barreto. É. Tá sempre ligado aqui nesse Globo Esportivo, Hugo.
2: Alô, Barreto, querido amigo Barreto, um abraço pra você e um abraço também pro Maurício. 8h46, bota a galera no ar.
4: Boa noite, rapaziada da Rádio Globo, aqui quem fala é o João, beleza?
2: E aí,
4: pessoal,
2: João?
4: Vou soltar aqui o gabarito que, na minha opinião, seria a melhor seleção pensando em termos de movimentação, criatividade.
2: Manda.
4: E momento mesmo.
2: Manda.
4: Então, no gol, eu acho que momento pede o Everton. Lateral direita não tem muito o que fazer, então iria de Danilo. Zaga, Ibanhas e Gabriel Magalhães. Lateral esquerda, Douglas Santos. É, meio de campo, Bruno Guimarães, Paquetá e Danilo. E trio de ataque com Endrick, Vini Júnior e Luiz Henrique ou Rayan. Gosto dos dois, tá? É isso, pessoal. Um abraço. Tamo junto.
2: Valeu, irmão. Um abraço pra você também. Mais um time.
1: É mais um time. É mais uma formação aí que a gente coloca. Assim, a gente não sabe se vai ser essa. Essa eu não acredito porque não tem o Casimiro, gente.
2: É.
1: Casimiro é titular absoluto. Absoluto.
2: Ele não foi convocado. Ele foi convocado pra ser o mister dentro de campo, né?
1: Pelo menos pra começar a Copa do Mundo. A gente sabe que os times vão mudando, né? Vão mudando ao longo da Copa do Mundo, ao longo dos jogos. Vamos ver se o Casimiro consegue ficar até o final. Mas para começar, é Casimiro e mais 10.
2: Verdade. 8h48, o Globo Esportivo volta já.

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0: Globo Esportivo com outras informações pra você. Fluminense. Vamos falar do Flu e quem traz as informações do Tricolor é você, André Neto.
1: Cadê o André? Acertou!
2: Ai, muito boa noite, Hugo Lago e amigos do Globo Esportivo. O Fluminense fez uma consulta ao zagueiro Thiago Silva, livre no mercado após deixar o Porto. O jogador recebeu sondagens de vários clubes, dentre eles o Tricolor das Laranjeiras, que entrou em contato com o zagueiro e seu staff para saber se ele teria interesse em retornar ao clube nesta temporada. De férias, Thiago Silva ainda não decidiu sobre o seu futuro. Como eu disse, o Fluminense não está sozinho neste interesse. Além do Tricolor, mais equipes fizeram sondagens a Thiago Silva, inclusive equipes do continente europeu. Por isso, o clube carioca sabe que se trata de uma operação complexa e entende que as conversas estão ainda em um estágio inicial. A resposta do zagueiro foi a mesma para todos os interessados. Thiago ainda não decidiu qual será o próximo passo de sua carreira e está avaliando o futuro. Neste momento, o que o defensor de 41 anos não cogita é uma possível aposentadoria. Pelo Fluminense, Thiago Silva disputou 212 partidas e marcou 19 gols. O único título conquistado com o Tricolor das Laranjeiras foi a Copa do Brasil de 2007, a primeira taça da vitoriosa carreira. O zagueiro encerrou a segunda passagem pelo clube carioca no final do ano passado. E o principal motivo para a sua saída foi a distância da família. Os filhos e a esposa de Thiago Silva seguiram morando em Londres enquanto ele veio para o Brasil defender o Fluminense. O clube carioca tentou convencê-lo a permanecer e usou a fase de grupos da Copa Libertadores e a proximidade da Copa do Mundo de 2026 como argumentos, mas sem sucesso. Posteriormente, ele acertou com o Porto, clube que tinha defendido no início de sua carreira. O interesse do Fluminense no Thiago Silva não afeta a negociação com o Zenit por Nino, ou seja, a princípio, a vinda de um não anularia a possível contratação do outro. A negociação com o clube russo chegou neste momento num estágio de entraves. Fluminense fez uma oferta oficial nesta semana, mas que foi recusada. Depois, o Zenit realizou uma contraproposta, pedindo um valor maior e reduzindo os prazos para pagamento, o que acabou se tornando o principal entrave da negociação neste momento. As conversas entre Fluminense, Zenit e Nino seguem para tentar chegar a um acordo para o retorno do zagueiro e, ao mesmo tempo, o Tricolor das Laranjeiras segue monitorando a situação de Thiago Silva. Bom, por hoje é isso, Hugo Lago. Volto contigo, meu amigo.
0: Valeu, André Neto, com as informações do Flu. E o Thiago Silva, ainda tem vaga, Chico Aiello?
3: Ah, eu acho que valeria a pena, sabia? Assim, eu acho que é um jogador assim, vamos lá, gente. Ele
0: pro
3: é melhor
0: Fluminense,
3: que qualquer
0: acha
3: zagueiro.
0: Que valeria a pena.
3: Como é que é?
0: Pro Fluminense, acho que valeria a pena.
3: Claro
0: acho.
3: Que sim.
0: Eu
3: claro que acho. Sim. Ele é melhor que qualquer outro zagueiro que o Fluminense tem.
0: Também
3: não acho ele melhor que o Nino. Eu acho o Nino, assim, quando eu falo que não é melhor que o Nino, eu falo na relação custo-benefício. O Thiago Silva, gente, está em fim de carreira, diferentemente do Nino. O Nino não. O Nino está na plenitude na carreira dele. Agora, se não puder o Nino, eu acho que vale o investimento no Thiago Silva. Entendeu? Se o Fluminense não conseguir contratar o Nino. Se conseguir os dois, melhor ainda. Melhor ainda. Porque os dois são melhores que quaisquer outros que o Fluminense tem lá. Freites, Gêmeos, Ignacio, Igor Rabelo que não joga e outros e outros e outros.
0: Tô contigo. Eu defendi até o Thiago ir pra Copa. Enfim. 8h55.
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6: A seleção do Irã poderá entrar nos Estados Unidos na véspera dos jogos na fase de grupos da Copa do Mundo. A informação foi divulgada pelo Departamento de Segurança Interna, o DHS, na sigla original em inglês, para a agência Reuters nesta terça-feira. Nos últimos dias, o embaixador do Irã no México, Aboulfaz Passadindeh, afirmou que a seleção teria que entrar no país norte-americano no dia dos jogos pela manhã, deixando os Estados Unidos pouco após as partidas. Ainda segundo a agência Reuters, um porta-voz do DHS negou a alegação, dizendo que, abre aspas, essas declarações são falsas. Graças à generosidade do presidente Donald Trump, a seleção iraniana poderá chegar no dia anterior às partidas. Fecha aspas. Todos os jogos do Irã na fase de grupos serão nos Estados Unidos. Os dois primeiros em Los Angeles, contra a Nova Zelândia e Bélgica, e o último em Seattle, contra o Egito. Por causa da demora para a emissão dos vistos, concedidos aos jogadores apenas na última sexta-feira, a seleção iraniana teve que transferir sua base de treinos de Tucson, no Arizona, para Tijuana, no México, onde desembarcou no último domingo. Estados Unidos e Israel estão em guerra com o Irã desde fevereiro. A embaixada iraniana na Turquia também acusou os norte-americanos de tratamento discriminatório, afirmando que membros do staff técnico não receberam autorizações para ingressar no país. De São Paulo, Guilherme Pradella.
0: 8h57, a galera com a gente pelo WhatsApp.
7: Opa! Um passito pra Maria. Um, dois, três. Um passito pra trás.
0: Vamos ouvir aí, tem mensagem pra gente botar no ar.
8: Alô, boa noite, galera da Rádio Globo. Aqui é Felipe, Vista Alegre. O que que eu acho? Eu acho que a escalação é muito complicada, porque se você falar com 50 pessoas, vão ser 50 escalações diferentes, entendeu? O negócio é confiar lá no... Não tem como mudar, são os jogadores que o Ancelotti levou. O negócio é confiar no cara, porque se cada um tem sua escalação própria, entendeu? Ninguém, nem todo mundo tem a mesma opinião.
0: Valeu, grande Felipe, é isso aí. Isso aí é fato, isso aí é fato. O Brasil tem, cada cidadão brasileiro, entendendo ou não, gostando ou não de futebol, tem a sua seleção diferente para escalar. Obrigado, Felipe. Bota mais uma no ar aí.
9: A gente tá precisando de um bom lateral esquerdo, né? Um bom lateral esquerdo. Não vai existir mais nunca um a igual a Branco e a Roberto Carlos. Não tinha barreira que não tivesse com medo quando eles chutavam no gol. É Josá de Penedo nas Alagoas.
0: Isso é verdade. Aí a galera metia medo mesmo. Mais uma mensagem, 8h58.
10: Aê, Lugo, Thalita, presentinho, boa noite pra você, João Carlos Vitória, Espírito Santo, Praia do Canto, Vasco Arena. Aê, Lugo, eu acho que o meio de campo, a gente tem mais consistência no meio de campo, tá? Com Casemiro, Bruno Guimarães e Danilo, jogador do Botafogo. A zaga, pra mim, só tem o miolo de zaga e o goleiro. As laterais são fracas. Um grande problema do Brasil, as duas laterais. E o ataque? O ataque tá muito indefinido. Na minha opinião, eu entraria com Luiz Henrique, Igor, Thiago e Rafinha. Eu barrava o Vinícius Júnior, que não vem jogando nada há muito tempo pela seleção brasileira. Valeu? Rádio Globo, a melhor.
0: Valeu, João. Um abraço pra você. Chico, aí, alô, 8h59, vambora.
3: Tá na hora, então, Hugo?
0: Tá na hora.
3: Ah, que maravilha, hein, Hugão?
0: Você sabia que amanhã estaremos na véspera do início da Copa do Mundo, Chico?
3: Rapaz, cara, quanta emoção, hein? Quinta-feira, futebol, Globo CBN, a partir das 2 da tarde e a bola só rola às 4. 2 horas de aquecimento, Hugo.
0: Olha aí, tem muita informação, tem muita opinião. A partir de quinta-feira, Copa do Mundo, Chico Aiello, até amanhã, então, hein?
3: Não. Amanhã eu vou estar na reunião pra falar de Copa do Mundo, só volto na quinta, Hugo.
0: Então, tá bom, beleza. Você me traz todos os detalhes, hein?
3: Com certeza.
0: Ponto final no Globo Esportivo de hoje, com a produção e a coordenação da Thalita Gitzi e os trabalhos técnicos do Jorge Presuntinho. O Globo Esportivo volta amanhã às 7. Aquele abraço, galera.
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